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0: 22:03.
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0: 22h33.
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0: ele agora vai cantar, viu? Olha, vamos cantar.
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1: mano.
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0: não merece.
1: Olha, ele apontou.
2: Não.
3: Tanta dor. 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
4: Hora certa. 7:10.
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0: 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Olá, minha gente, bom dia. Muito bom dia para você, meu amigo. Bom dia para você, minha amiga. Alô, você, meu senhor. Muito, muito bom dia para você, minha caríssima senhora. Bom dia sempre especial a todos os queridos conterrâneos sertanejos e sertanejas da minha tão amada e querida região do Alto Sertão Alagoano. É com imenso prazer, alegria e satisfação que chegamos para mais uma manhã de muita informação aí mesmo no seu rádio, você ligado, sintonizado e conectado aqui na sempre mais querida e preferida de Delmiro Gouveia e de toda a região, Alternativa FM 98,5, a rádio do seu coração, da notícia e da informação, porque você que acompanhava aí o programa eleitoral gratuito, agora fica com o que há de melhor na notícia e na informação, porque entra no ar, a partir de agora, mais uma edição do seu, do meu, do nosso programa Microfone Aberto, campeão de audiência de todas as manhãs, com maior conteúdo e volume de notícias e informação de toda a região. Em parceria com a rede de rádios Francês FM, uma parceria que fortalece a comunicação, ampliando os horizontes, entra no ar o programa mais aguardado de todas as manhãs. A apresentação e comunicação é desse seu amigo do rádio, Cláudio Márcio, e até às 10 eu conto com a sua audiência, com a sua companhia e, acima de tudo, com a sua sintonia. Contamos, né? Porque, na verdade, aqui somos uma equipe. Eu tenho aqui ao meu lado o Juan Sandes, o nosso controle de áudio e na nossa sonoplastia. Pelas ruas e avenidas de Delmiro Gouveia, ensolaradas e quentes, diga-se de passagem, temos ele. Assim a gente espera contar. O nosso repórter é o Givaldo de Sal. O apoio técnico é do Allan Kardec, a direção geral é do Ismael Sandes. E assim, toda a nossa equipe reunida em mais um dia com aquele objetivo de sempre, que é, claro, levar até você, amigo, amiga, senhor e senhora, informação verdadeira, com compromisso, responsabilidade, sem vulgaridade. O rádio não precisa disso, em respeito a você que acorda cedo, já fica naquela expectativa, não é? Nos dando a preferência da audiência, nos permitindo entrar na sua casa para assim a gente fazer parte da sua família. Muito obrigado a cada rádio ligado, a cada celular conectado, porque não estamos online também, a cada tablet, computador, enfim, não é? Não importa a forma, o lugar, onde você esteja, em casa, no trabalho, o que importa é que você está onde você quer estar. Obrigado pela preferência em estar com a nossa Alternativa FM em 98,5. A edição de hoje, quinta-feira, quem diria, dia 15 do mês de outubro, está no ar o nosso Microfone Aberto. Chegou para você, aniversariante do dia, parabéns, que dia mais feliz. Felicidade, saúde, paz, muitos anos de vida, que Deus possa aí te abençoar com um dia especial. Que você realmente esteja ao lado de quem você ama, que você receba abraços sinceros, não é? E parabéns verdadeiros, que seja um dia de bênçãos para você. Hoje, dia 15 de outubro, também é um dia especial, não só para os aniversariantes do dia, mas para uma classe de profissionais que eu considero os mais importantes do planeta, porque é a profissão que forma todas as outras profissões. E já eu destaco para você. Mas hoje também é Dia Mundial da Lavagem das Mãos. Hoje é Dia Internacional das Mulheres Rurais. Hoje é Dia do Educador Ambiental. Dia também do Consumo Consciente. Hoje também é Dia da Mulher do Campo. Hoje é Dia do Médico Neurologista. E hoje é Dia Mundial da Paz da Bandeira Branca. Mas hoje também é dia do professor. Olha que data maravilhosa. Os professores aí, um descanso merecido, tendo um dia aí de homenagens. E a primeira delas, claro, é relaxar, repousar e descansar. Porque a vida do professor não é fácil, não é, gente? E o dia 15 de outubro é especial. É uma data dedicada a homenagear esses profissionais que, gente, falar do professor é chover no molhado, não é? São profissionais que contribuem diariamente para a educação e formação de novas gerações. A escolha do dia remonta lá atrás, a 1827, quando Dom Pedro I ainda assinou uma lei que determinava a criação das escolas de primeiras letras no país, estabelecendo naquela época diretrizes para o ensino elementar. Décadas depois, a data passou a ser celebrada em homenagem aos professores e foi realmente oficializada nacionalmente como feriado escolar apenas em 1963, não é? Professor, para mim, gente, é a profissão mais importante do mundo. Pena que não é valorizado da forma que deveria ser. É a profissão que forma todas as outras profissões. Então, existe profissão, me perdoem, as outras, mais fundamental, né, e essencial na nossa vida do que o professor? O professor forma um advogado, o professor forma um engenheiro, forma um médico, forma um juiz, forma um futuro empresário, enfim. O professor é aquela pessoa, como o próprio texto já diz, né, no seu contexto geral, pessoas que contribuem, profissionais que contribuem diariamente para a educação e formação de novas gerações. O que seria de um país se não tivesse educação? Mas a força do professor é que eu queria destacar para vocês na voz do Braulio Bessa, né, que é sempre certeiro nas suas homenagens. Então vamos a ela, em especial para você, professor, para você, professora, que está nos ouvindo agora. Está no ponto aí, gente? Então, vamos rodar, vamos lá.
1: Eu deixo aqui hoje a minha mensagem de esperança, quando eu olho para cada criança, e deixo também a minha mensagem de gratidão e de reconhecimento a cada professor desse país. Diz assim: um guerreiro sem espada, sem faca, foice ou facão, armado só de amor, segurando um giz na mão. O livro é seu escudo que lhe protege de tudo que possa lhe causar dor. Por isso eu tenho dito, tenho fé e acredito na força do professor. O professor que é um arquiteto de sonhos, engenheiro do futuro, um motorista da vida dirigindo no escuro. Um plantador de esperança, plantando em cada criança um adulto sonhador. Esse cordel foi escrito porque ainda acredito na força do professor. O professor planta o bem na mente de uma criança, como um bravo agricultor que peleja e nunca cansa, regando cada semente, sabendo que lá na frente nascerá um pé de amor, brotando para o infinito. Tenho fé e acredito na força do professor. Nesse mundo tão cruel, somente a educação mata a fome da miséria, combate a corrupção. É possível até que mude o sistema de saúde desse povo sofredor. Eu insisto e eu repito, tenho fé e acredito na força do professor. Tanta solidariedade, doando o seu saber, tirando da própria mente para outra mente crescer, salvando e guiando vidas por estradas tão compridas, com mais espinho que flor. Em poesia eu recito, tenho fé e acredito na força do professor. Porém, não sinta vergonha, não se sinta derrotado. Se o nosso país vai mal, você não é o culpado. Nas potências mundiais são sempre heróis nacionais, e por aqui, sem valor. Mesmo triste e muito aflito, tenho fé e acredito na força do professor. Assim um dia, meu povo, assim um dia os governantes prestassem mais atenção nos verdadeiros heróis que constroem essa nação. Assim fizessem justiça sem corpo mole ou preguiça, lhe dando real valor. Eu darei um grande grito, tenho fé e acredito na força do professor. Na força de quem é forte mesmo sendo enfraquecido, por não ser valorizado, por não ser reconhecido, por quem está lá no poder assistindo o padecer sem ouvir nosso clamor. Ah, se fosse diferente, ah, se até um presidente se curvasse a um professor.
0: Muito bem, depois o que dizer, não é, de uma homenagem dessa? É apenas aplaudir, aplaudir o professor, aplaudir você, aniversariante do dia, a todos que são celebrados e lembrados nesse dia 15 de outubro, e como forma de celebrar a vida, agradecendo a Deus pelo dom dela, da vida, né, e pedindo que ele nos abençoe, abençoe, ilumine os nossos caminhos e abençoe o nosso trabalho. Então, para essa quinta-feira maravilhosa que começa, vamos aplaudir esse dia que se inicia. Vamos lá. Muito bem, minha gente, viva a vida, viva a todos que são lembrados e celebrados nesse dia. Obrigado, Senhor, pelo dom da vida, por estarmos aqui, que o Senhor possa, repito, iluminar os nossos caminhos e abençoar o nosso trabalho. Amém? Então, amém. Não é dia que começa ensolarado, para variar, não é, gente? Tem sido dias realmente difíceis aqui na nossa região, principalmente no Alto Sertão Alagoano, e hoje promete ser mais um dia daqueles, quente, seco, com temperatura lá em cima. Então, vamos direto à previsão do tempo no ar, tempo e temperatura. Vamos lá.
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0: A previsão do tempo no ar, tempo e temperatura. Vamos lá.
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Muito bem, tempo e temperatura para você que acompanha o nosso programa. Dia que você já percebeu que começou quente, não é, para variar na nossa região. Mas exatamente agora, às 7 horas mais 31 minutos, a temperatura é de 24 graus. Entre 24 e 25 graus, já com sensação térmica de 30 graus. Então já começamos essa manhã com muito calor aqui na terra do pioneiro e boa parte das cidades que compõem o Alto Sertão Alagoano. A máxima prevista para hoje, 37 graus com sensação térmica, previsão e expectativa de 39 graus. Hoje, segundo a previsão do tempo, dia de sol com pouquíssimas nuvens, não chove, ou seja, probabilidade de chuvas para hoje é de 0%. A umidade relativa do ar, a máxima de 78%, porém a mínima deve chegar apenas a 27%. Menos da metade do mínimo considerado ideal. Nunca é demais lembrar, não é, que, claro, a hidratação é sempre muito importante, ingerindo bastante líquido ao longo do dia, evitando os raios solares entre 10 da manhã, 4 horas da tarde. Se puder, usa o protetor solar no fator adequado à sua pele. Se não puder, se protege. Nada, né, de exposição demasiada a essas altas temperaturas, ou seja, ao sol. E nada de prática de exercício físico em horário inadequado, onde o sol brilha com mais força, brilha com intensidade, elevando as temperaturas, que é entre 10 da manhã, exatamente entre 4 horas da tarde. Não está fácil, viu, gente? Está muito quente na nossa região. Pra você ter uma ideia, os ventos praticamente não existem. Eles sopram a 8 km por hora. É praticamente sem vento algum. Então, que torna o dia ainda mais seco, difícil até para respirar. Você imagina estar exposto ou exposta ao sol a alta temperatura nesse período. Então procura lugares arejados, procura lugares onde você possa se proteger. Se tem que vir à rua, tem que vir ao centro ou qualquer outro lugar que vai precisar se expor ao sol, se protege. As pessoas de mais idade, os mais idosos, se não há necessidade, para que se expor a essas altas temperaturas? Fique em casa, se protege, local mais arejado e sempre se hidratando, porque não está fácil. El Niño realmente está se confirmando como o mais forte das últimas décadas. Muita chuva nas regiões sul, sudeste e muito sol e calor com baixa umidade no sertão nordestino. Tudo isso está se cumprindo, porque a região sul-sudeste está lá, gente. Muita água, muita chuva, né? Alagamentos, inundações. Estava vendo aqui São Paulo embaixo d'água, quanto aqui essa região, né? A chuva que o sertanejo gostaria tanto que viesse para diminuir essa sensação de calor terrível, elas vão demorar a vir. Pelo menos é o que indica a meteorologia, os meteorologistas e a previsão do tempo para a nossa região. Então, o importante e essencial é a gente se cuidar, não é verdade? A gente se cuidar para que não venha, não é? Não venha, claro, ser acometido de uma doença que é típica dessa época do ano. As doenças respiratórias têm aumentado em todo o país. Essas doenças respiratórias, principalmente as síndromes respiratórias agudas graves,

0: elas têm ocorrido com mais frequência em todo o país. Por isso é importante que a gente se cuide seguindo essas recomendações, tá gente? Nunca é demais lembrar que os casos de doenças respiratórias, eles costumam aumentar nesse período do ano. Basta ver as entradas de emergência, os internamentos ou internações nas unidades de emergência aqui da nossa região. A UPA todos os dias tem pessoas com problemas ligados a problemas respiratórios ligados a essas altas temperaturas e baixas umidades, sem dúvida nenhuma. Então, é importante sempre a gente se cuidar, tá certo, gente? Tá aí o tempo e a temperatura para você que nos acompanha. Vamos ficar bem informados porque já tem notícia acontecendo. Esse tem notícia acontecendo aqui. Você começa o dia e acorda sabendo, sai na frente quem começa o dia bem informado. Informação é com a gente. Vamos aos fatos e notícias que foram destaques nessas últimas 24 horas e ainda repercutem nessa manhã. Então, no ar, roda a vinheta das nossas manchetes do dia. Vamos lá.
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0: Muito bem, as nossas manchetes do dia começam exatamente agora às 7 horas mais 36 minutos. E a gente começa falando que um homem foi preso suspeito de agredir a própria tia. Isso aconteceu em Carneiros, cidade do Sertão Alagoano. Segundo a polícia, a mulher procurou os policiais e relatou ter sofrido múltiplas agressões praticadas pelo seu próprio sobrinho. A guarnição foi até o local indicado por ela e prendeu o suspeito em flagrante. Em seguida, os envolvidos foram encaminhados à unidade de pronto atendimento, à UPA Dr. Jório Vanderlei, para os procedimentos relacionados ao exame de corpo de delito da vítima. O homem foi apresentado à central de flagrantes na segunda regional, que fica em Santana do Ipanema, onde permanece preso à disposição da justiça. Portanto, gente, esse homem foi preso em flagrante suspeito de agredir fisicamente a própria tia. E aí a gente fica se perguntando aonde vamos parar, não é? Que os casos de violência doméstica, eles têm acontecido com tanta frequência, mas tanta frequência, que mal a gente dá conta aqui de pautar esse assunto todos os dias. Porque agora, por dia, são cerca de 2 ou 3 assuntos relacionados à violência doméstica. 2 ou 3 pautas relacionadas à violência contra a mulher. Para você ter uma ideia, fica difícil até a gente pautar, porque se a gente fosse pautar só com violência doméstica, a gente colocaria aqui todos os dias só violência contra a mulher no nosso programa. É impressionante. É impressionante. Eu espero que isso represente não só o fato da violência contra a mulher ter aumentado, mas principalmente o fato também de as mulheres estarem denunciando mais. Isso é o que nos dá uma esperança de que as mulheres estão se encorajando e denunciando os seus agressores, para que eles paguem pelo crime que cometeu. Porque é crime, tá, gente? Porque é crime. E olha essa situação que aconteceu em Olho d'Água das Flores, também no Sertão Alagoano. Um adolescente está denunciando um homem por assédio após ele forçar um beijo desta garota. Segundo o relato dela, o homem ofereceu, olha só o absurdo, um bolo e após ela aceitar, forçou um beijo contra a sua vontade. Minha gente! Um adolescente denunciou ter sido vítima de assédio após um homem, segundo ela, forçar um beijo contra a sua vontade. Isso aconteceu no centro de Olho d'Água das Flores, no Sertão Alagoano. A polícia foi acionada e conduziu o caso à Polícia Civil para as providências cabíveis. De acordo com informações que nos chegaram através do 7º Batalhão, que fica em Santana do Ipanema, esta adolescente contou que estava acompanhada de uma amiga, também menor de idade, quando foi abordada por este homem. Ele teria oferecido um bolo e, após ela aceitar o convite, forçado o beijo. As duas adolescentes saíram correndo e procuraram a guarnição da Polícia Militar, que realizava rondas na região. O Conselho Tutelar foi acionado para acompanhar esta ocorrência. Com a chegada do órgão, os policiais foram até a residência do homem apontado por essa adolescente. Ele atendeu a equipe e foi conduzido inicialmente a uma unidade de saúde da cidade e posteriormente à unidade da Polícia Civil em Olho d'Água das Torres. O caso foi encaminhado para adoção das medidas legais cabíveis. A ocorrência não informa se houve prisão em flagrante, mas teria que ter sido, não é? Teria que ter sido. Vocês entenderam a situação. Esse homem, no centro da cidade de Olho d'Água das Flores, ele ofereceu ali um agrado a essa adolescente, um bolo. Ela aceitou e ele se achou no direito de tentar beijá-la, em pleno centro da cidade. Você imagine, né, gente? Diante de tudo que hoje não é, é orientado, diante de tudo que hoje não é, é fiscalizado acima de tudo, os órgãos competentes estão bem mais atentos a esse tipo, né, de assédio, porque isso é assédio. Você tentar beijar um adolescente contra a sua vontade, mesmo que fosse consensual, ainda seria crime do mesmo jeito, porque você está abordando ali uma menor de idade. Uma menor de idade. A gente continua apurando e segue acompanhando este caso, né, que a gente pode considerar como um absurdo. Não é verdade? Um absurdo. Olha, gente, um seguidor do portal IT Notícias procurou a redação do site para relatar uma situação suspeita que, segundo ele, pode ter sido uma tentativa de assalto na região da Pedra Velha. O caso teria ocorrido na noite da última terça-feira, nas proximidades da placa de entrada da cidade, perto de um ponto de venda de água de coco. De acordo com o motorista, ele havia parado o carro quando percebeu, pelo retrovisor, um homem saindo de uma área escura e correndo em direção ao seu veículo. Desconfiado da aproximação, o condutor engatou a marcha e deixou o local rapidamente. Ainda segundo o relato dele, o homem tentou acompanhar o carro por alguns instantes, mas depois parou e saiu andando. O seguidor afirmou ter ficado assustado com essa situação e levantou a suspeita de que poderia estar sendo alvo de uma tentativa de assalto. O motorista procurou o portal para tornar a situação pública e também alertar, claro, outras pessoas que costumam passar ou parar naquela região, especialmente durante a noite, quando a visibilidade é menor. E aí vai o alerta para a população. O relato serve como alerta para que motoristas redobrem a atenção ao parar em determinados locais, não é, gente? Principalmente quando é pouco iluminado. Em situações como essa, suspeitas, a orientação é priorizar a própria segurança e acionar as autoridades policiais. Até o momento não há confirmação de que tenha ocorrido uma tentativa de assalto. Claro, nós não temos confirmado porque não houve a denúncia, não houve a ocorrência e não tornou esse caso oficial. O caso foi divulgado com base no relato do seguidor e não há informações sobre registro de ocorrência policial relacionada a essa situação. É, e o portal aqui reforça, e a gente também, que informações sobre ocorrências devem ser comunicadas às autoridades competentes para que elas possam ser devidamente apuradas e até para a própria segurança do condutor ou possíveis novas vítimas desse suposto assalto ou tentativa de assalto. Que fique o alerta aí para a população. E aqui vai um alerta também a mães e pais, não é, gente? Porque a gente percebe hoje aqui na cidade de Delmiro Gouveia e até na região, quando a gente tem a oportunidade, é a negligência de alguns pais em deixar filhos menores, crianças mesmo, né, de pouca idade aí, no meio da rua. Mesmo que seja brincando, a gente sabe do calor que está intenso, ficar em casa é difícil, mas que essas crianças elas estejam acompanhadas, ou pelo menos com um pai ou um responsável ali por perto. Porque hoje a gente não pode confiar em absolutamente ninguém. Principalmente uma cidade do tamanho de Delmiro Gouveia, que faz divisa com outros 3 estados e que a gente sabe que por aqui passam diariamente gente vinda de todos os lugares, da Bahia, de Sergipe, de Pernambuco e até de outras regiões. E aí a gente não sabe a intenção dessas pessoas. Eu estava vendo ontem uma postagem nas redes sociais alertando pais e mães, né, sobre um suposto veículo que estaria rondando pela cidade aí, abordando crianças, né, que vivem nessa situação de vulnerabilidade. Isso é muito preocupante. E aí, de novo, eu me reporto a pais e mães responsáveis também. Que vocês atentem para essa situação, que vocês possam, enquanto seu filho está ali brincando, na rua geralmente acontece muito à noite, por conta do ventinho, né, da temperatura, a gente está vivendo dias difíceis com altas temperaturas. Claro que a criança, não, pela imperatividade e também pelo calor intenso, a gente não aguenta, imagine as crianças, né, elas precisam estar ali, né, na rua. Mas que vocês estejam atentos com quem o seu filho está, aonde está, e, se possível, deixa bem próximo de você para que você observe, para que você fique atento a uma possível abordagem de indivíduos desta natureza. Então, muito cuidado, gente. Mas o que a gente percebe aqui em Delmiro Gouveia são crianças em completa vulnerabilidade, aí, sem a mãe estar por perto. Enfim, é uma negligência total. Então, muito cuidado, mães e pais, não é? Porque tem mães e pais, e aqui para nós, gente, eu vou te contar, o garoto sai de manhã de casa, chega à noite, às vezes ali brincando ali mesmo, mas como é que uma mãe não se preocupa em, pelo menos, não é, olhar de vez em quando para ver como é que o filho, onde é que ele está, se está bem, se está ali com os amigos, com os amiguinhos ali brincando, enfim. E o que mais a gente vê hoje são crianças, mas crianças mesmo, em bicicletas, andando por todas as partes aqui da cidade. Aí eu pergunto, aonde estão as mães dessas crianças, gente? E com o advento da tecnologia, né? E agora com essas bicicletas elétricas, scooters elétricas e motos elétricas, mas... Eu me reporto apenas às bicicletas elétricas que são permitidas e não tem uma idade limite para você utilizar. Delmiro se tornou, né, ainda mais difícil no que diz respeito ao trânsito. E a gente já conversou com o Fabrício aqui sobre o uso dessas bicicletas. São novos veículos, não deixam de ser, que circulam, aumentando o número de veículos que já circulam pela cidade. Mas o agravante é que esses veículos ou essas bicicletas são conduzidas por crianças. Por crianças. E agora existem, né, tipo um patinete elétrico, não é? É patinete mesmo, que chama? Patinete elétrico. Que aí é que não tem idade mesmo. E as mães estão comprando para os seus filhos. E eles estão ganhando de presente aí de padrinhos, de tios, de tias. Gente, isso é um perigo imenso. Tudo bem que é permitido utilizar, mas a forma com que essa criança, esse garoto vai utilizar esse patinete elétrico. Sabe, uns baixinhos que você vê aí nos vídeos nas redes sociais. Crianças e até adolescentes usando, né? Eu já vi até adulto usando aquilo ali. Mas eu me reporto às crianças principalmente. E a mães e pais, gente. Se o que antes era difícil você observar o seu filho, quando a gente não tinha dinheiro nem os nossos pais para nos dar uma bicicleta de presente, a gente fazia aqueles patinetes de rolamento, lembra? Aqueles patinetes de rolamento. Mesmo assim já era perigoso, né? Porque a gente saía para as calçadas aí. Enfim, você imagina um patinete elétrico. A criança, como eu vou dizer, desembestada aí com esses patinetes elétricos rodando. Ontem eu vi uma situação que me assustou. É uma criança, muito criança mesmo, com um patinete desse, né, andando por todo canto. E cadê a mãe desse garoto, né, gente? Cadê o pai desse garoto? Cadê o responsável? E não só ele, mas tantos outros que a gente vê aí mudando de patinete para bicicleta elétrica. É impressionante. É impressionante o quanto surgiu, né, dessas novas aquisições aqui na nossa cidade. Que são bicicletas e scooters elétricas, mais as bicicletas, porque não existe uma lei específica para elas. Não existe, né, uma legislação específica que dê limites, que diga, ó, você não pode, né, a idade não permite, como que você vai impedir uma criança de estar numa bicicleta, mesmo sendo elétrica? O que se pode fazer é tentar controlar, como o próprio Fabrício disse, o trânsito de alguma forma, porque são mais veículos que circulam no trânsito da nossa cidade. Mas a minha preocupação é justamente com isso, não só o aumento de veículos que circulam pela cidade, mas acima de tudo o risco que esses garotos estão passando, o risco que isso oferece a eles, o risco que eles incorrem em um possível acidente, por exemplo, porque eles andam na contramão, eles andam em alta velocidade. Ah, tudo bem, a bicicleta são 32 quilômetros o limite, ou até menos do que isso, mas mesmo assim, é um risco muito grande que esses garotos, essas crianças correm. Pode ter certeza disso, mas é uma preocupação. E crianças em vulnerabilidade, gente, fiquem atentos, pais e mães. Família Gouveia, repito, cresceu muito. Não se sabe hoje quem chega, quem sai da nossa cidade. Então, quanto mais a criança está vulnerável ali, mais um alvo fácil para esse tipo de indivíduo que a gente sabe que existe e andam por aí. Então, muita atenção com seu filho, com a sua filha, com a sua criança, que sirva de alerta, não é? E as bicicletas elétricas, gente, tem sido uma pedra no sapato de quem controla o trânsito aqui na nossa cidade e para os condutores também, não é? Para os condutores também, porque as crianças estão aí. Todo dia surgem mais e mais e mais e mais, quando você percebe, não é? A cidade está tomada por esses novos veículos. E olha só, gente, a gente está acompanhando o caso da Maria Rosilda dos Santos. Para quem não lembra, foi a senhora encontrada morta nas águas do Canal do Sertão. Ontem, ao finalizarmos o programa, e o Gilson até destacava no Manhã de Sucesso, que acabara de sair o laudo do IML, que não confirma afogamento na morte dessa mulher encontrada no Canal do Sertão. O Instituto Médico Legal não conseguiu determinar a causa da morte de Maria Rosilda dos Santos, 50 anos de idade, encontrada boiando no Canal do Sertão. Segundo informações repassadas à reportagem do portal Sertão 42, que é quem nos fornece essa matéria, a necrópsia não confirmou afogamento nem identificou a causa morte, que permaneceu e permanece indeterminada. Só para lembrar, Maria Rosilda estava desaparecida desde a noite do domingo, dia 11, quando saiu para consumir bebida alcoólica com amigos em uma residência a cerca de 50 metros do canal. De acordo com informações da família, ela teria passado a noite no local e saído sozinha para voltar para casa no outro dia pela manhã. A mulher morava no povoado Morros, zona rural aqui da cidade. Após perceberem que ela não havia retornado, familiares foram até essa casa, onde ela estivera com os amigos. Posteriormente, durante as buscas, o corpo foi encontrado boiando no canal, cerca de 24 horas depois do seu desaparecimento. O corpo foi localizado por populares e retirado da água por uma equipe do Corpo de Bombeiros. Como estava sem documentos, ela constava inicialmente sem identificação oficial, mas foi reconhecida pela família. Segundo informações repassadas, parentes informaram que o corpo não apresentava marcas aparentes de violência. No entanto, não há confirmação sobre o que aconteceu com a Maria Rosilda. E aí, a possibilidade de queda acidental no canal é apenas uma das hipóteses levantadas pelos familiares. Segundo informações que foram divulgadas, o IML informou que a causa da morte permanece indeterminada após a necrópsia. A expectativa é que novos esclarecimentos sejam divulgados nos próximos dias, após a realização dos exames periciais. A família já realizou o sepultamento da Maria, que aconteceu na última terça-feira, anteontem, aqui na nossa cidade. Mas chama atenção, não é? O mistério em torno desse corpo encontrado no Canal do Sertão. A princípio, ela teria, e essa hipótese não está descartada, a polícia não descarta a hipótese dela ter acidentalmente escorregado e caído dentro do canal, e a gente sabe que ali é difícil você entrar, você sair, né, do canal. As paredes são muito íngremes, não é? E você escorrega dias, você não consegue, é muito profundo. Então há uma dificuldade muito grande. Se houve uma queda acidental, talvez ela tenha tentado sair e não conseguiu. Mas a polícia não descarta outras possibilidades. Mas, segundo informação da própria família e familiares, o corpo não havia marcas de violência, o que leva a crer que ela tenha caído acidentalmente no canal. mas nada está descartado ainda. Nós temos aí 20 dias, foi esse o prazo dado pelo IML, pela perícia, para os exames periciais, para que eles emitam aí um laudo oficial. E aí a gente vai saber ali o que teria posteriormente acontecido, o que teria supostamente acontecido, porque mesmo com o laudo da perícia, você não pode afirmar o que teria acontecido aí. A princípio, o IML não confirma o afogamento e a causa da morte permanece indeterminada. A gente segue apurando, né, esse caso, a gente segue acompanhando este caso, né, que chama atenção aqui na nossa cidade. Olha só, gente, mudando aqui de assunto, a Creche Cria, aqui em Belmiro Gouveia, uma das maiores do estado, entra na reta final e vai garantir 100 vagas no bairro Novo Horizonte. As obras de construção da nova Creche Cria no bairro Novo Horizonte, aqui em Belmiro Gouveia, entraram na fase de acabamento e estão cada vez mais próximas da inauguração. Fruto da parceria entre a Prefeitura e o Governo do Estado, o equipamento público vai ofertar 100 vagas para a educação infantil, garantindo uma estrutura adequada para o aprendizado e o desenvolvimento das crianças da nossa cidade. Lembrando que essa creche foi construída em toda em pré-moldados, não é, gente? É um estilo novo de construção civil que agiliza muito, não é, o trabalho. E além do impacto direto na formação infantil, a nova unidade proporcionará mais segurança para as famílias locais, assegurando que mães e pais disponham de um local estruturado para deixar seus filhos durante a rotina de trabalho. O investimento na infraestrutura educacional também vai impulsionar a economia da cidade. Durante a etapa de construção, o canteiro de obras gerou postos de trabalho e movimentou o comércio da cidade. A expectativa é que novas oportunidades de emprego sejam abertas a partir do início do funcionamento das atividades pedagógicas e administrativas da creche. A data da solenidade de entrega oficial será anunciada em breve pela Prefeitura Municipal de Belmiro Gouveia, marcando mais um avanço, não é? E fundamental, um avanço realmente significativo nos investimentos públicos voltados para a primeira infância e o desenvolvimento social aqui em Belmiro Gouveia. Portanto, gente, parceria entre a Prefeitura de Belmiro Gouveia e o Governo do Estado, fortalecendo a educação infantil e movimentando a economia local. A Creche Cria entra aí nessa reta final e vai garantir aí 100 vagas para a educação infantil no bairro Novo Horizonte. Um avanço realmente significativo para Belmiro Gouveia no que diz respeito à educação infantil. Com essa boa notícia, a gente finaliza esse primeiro giro de notícias e informações. Claro que ao longo do programa a gente vai atualizando as informações à medida que elas forem nos chegando por aqui, não é? Porque aqui você sabe que não perde nada. Eu costumo dizer que sai na frente quem começa o dia bem informado. E aqui a gente faz de tudo para que você comece o dia bem informado, tomando o seu cafezinho da manhã, se preparando para mais um dia do trabalho, no carro indo trabalhar e nos dando essa carona, enfim, onde quer que você esteja, em casa, no trabalho, se dirigindo ao trabalho, mas sempre de ouvido atento às notícias do que acontece na nossa cidade e da nossa região. Desde já eu quero agradecer a cada rádio ligado, celular conectado, enfim, muito obrigado. E você mesmo que nos ouve, você pode participar do nosso programa, tirando um tempinho aí na sua manhã, mandando uma mensagem de texto ou de áudio, dizendo que está ouvindo o programa, mandando um bom dia de bênçãos para todos nós, tá? A recíproca é verdadeira, ou simplesmente falando o que acontece na sua rua, no seu bairro, na sua comunidade. E aí, junto às autoridades competentes, vamos buscar, se não as soluções, mas pelo menos os esclarecimentos necessários. A partir de agora, o nosso microfone e o nosso espaço inteiramente abertos para você. Participa. A sua participação acaba sendo sugestão de pauta para o nosso programa. Desde já, muito obrigado pela sua participação. Agora é hora de acionarmos ele, o nosso repórter Givaldo de Sá, que direto das ruas vai atualizar as informações do que aconteceu nessas últimas 24 horas, as entradas e internações ou internamentos na área hospitalar, a área policial, ou mandou nessas últimas 24 horas, né? Se algo relevante aconteceu que mudasse a rotina da área policial. Givaldo de Sá já está em linha conosco e vai, a partir de agora, nos contar, além de ensolarada, como acordou a terra do pioneiro e o que temos já de informação nesta manhã aqui na nossa querida cidade de Delmiro Gouveia. Bom dia, Givaldo, seja bem-vindo, uma ótima quinta-feira para todos nós. O que você já pode adiantar de informações para a gente, Givaldo? Bom dia!
2: Bom dia, Cláudio, bom dia a todos que estão em casa ouvindo a nossa 98,5. Olha, Cláudio, ontem tivemos aí um guarda municipal do município de Pariconha que colidiu com um animal às margens do açude ali do município de Pariconha, foi trazido às pressas para o Hospital Regional do Alto Sertão, Cláudio, com suspeita de fratura em uma das pernas. Conversando com alguns guardas municipais que estavam acompanhando o companheiro de farda, Cláudio, ele foi trazido por ter colidido com o animal, de fato, e aí a preocupação, né? Porque reclamava muito de dores e populares que trouxeram ele antes do guarda chegar ao local. Foi feito todos os procedimentos, raio-x, tomografia, mas a lesão foi descartada, a fratura na perna foi descartada. Inclusive, conversávamos com alguns guardas municipais que estavam lá no Hospital Regional do Alto Sertão. Então, a questão da fratura foi descartada, mas claro que houve a torção, houve a lesão e a preocupação também nessa questão de animais soltos ali às margens do açude do município de Pariconha, Cláudio. Então, fica esse registro aí para quem está em casa, próximo ali ao polo indígena no município de Pariconha, mais um acidente envolvendo aí animais e motocicleta. Guarda municipal estava inclusive indo jantar na sua residência no povoado Campinhos quando aconteceu esta colisão. Cláudio, teve uma outra colisão que aí chamou a atenção e vem sendo destaque no estado de Alagoas. Foi esse acidente que chamou a atenção lá em Penedo, né, Cláudio? Inclusive, infelizmente a senhora não resistiu, veio a óbito, mas chamou a atenção essa questão da mulher que conduzia um BYD. Agora está sendo investigado, né? Até o momento a gente não sabe o que aconteceu, mas até então perdeu o controle do veículo, ela passou entre duas motocicletas. Uma das motocicletas estava uma outra idosa com uma criança, e na motocicleta que fez a vítima fatal vinha um casal, o homem e a sua esposa, quando felizmente aí nessa colisão que pegou parte lateral da motocicleta, a senhora caiu, bateu em uma pilastra, infelizmente não resistiu, foi encaminhada para o hospital, não resistiu, veio a óbito. Inclusive, essas imagens vocês encontram lá no portal Repórter de Vansai, dá para vocês acompanharem a dinâmica deste acidente aí, para que vocês possam ter um pouco mais de conhecimento. Um outro fato também que repercutiu bastante, a gente vem destacando, foi a confusão que aconteceu no último sábado lá em Minas Gerais, né, Cláudio? Envolvendo delmirenses, uma confusão generalizada, inclusive um delmirense furou um rapaz com uma faca. A partir daí houve essa confusão generalizada, esse delmirense foi linchado. Muita gente agrediu, ele foi, inclusive, ele está hospitalizado, Cláudio, lá na cidade de Minas Gerais, e a gente também está acompanhando e sempre atualizando aí as informações para quem está em casa ouvindo a nossa 98,5. Então a gente acompanha as imagens, também as informações dessa confusão que começou por conta de equipamento, de ferramenta de trabalho, Cláudio, tem repercutido em todo o estado e a gente também está acompanhando. E esse delmirense aí, Cláudio, ainda está na UTI. Então a gente também está acompanhando. E qualquer nova atualização a gente vai trazer para os amigos ouvintes da 98,5. Mas esse fato que aconteceu nesta obra foi no último sábado, por volta aí das 16 horas, lá no estado de Minas Gerais. A gente sabe, o pessoal sai daqui da cidade, vai para o trecho, né, Cláudio? E essa questão de trecho reúne muita gente de várias outras regiões e a gente não sabe quais são as reações e as ações das pessoas. Então, esse fato aconteceu, chamou a atenção essa violência aí, e a gente vai estar acompanhando. Sempre que tiver alguma atualização, a gente vai trazer para quem está em casa ouvindo a nossa 98,5. Estou com dois reclamos de questão de esgoto estourado, Cláudio, inclusive trazendo um transtorno enorme para as pessoas. Um é aqui na rua Teotônio Vilela, inclusive é um problema crônico ali, infelizmente os meninos vão lá, resolvem, mas às vezes até no mesmo dia o esgoto volta a estourar ali na Teotônio Vilela, e o pessoal cobrando. Eu recebi vários vídeos ontem, Cláudio, dessa questão de esgoto estourado lá, os carros passando e jogando água suja, jogando as fezes nas pessoas, e as pessoas lá reclamando bastante. Então, rua Teotônio Vilela, aqui próximo ali aquela panificadora, já no finalzinho ali, já dando acesso para aquela rua que vai para a escola Watts Clementino de Guzmão. Então fica o nosso pedido ao pessoal da Secretaria de Infraestrutura, o setor responsável para desentupimento de esgoto, porque essa cobrança não é de hoje que vem acontecendo. Um outro é lá na rua José Raul Lacerda, bairro Eldorado. Na verdade, fica entre essas ruas, mas na verdade a rua correta é a rua General Nilton Cavalcante, no número 225, no bairro Eldorado. Um outro esgoto também, Cláudio, que o problema é crônico. Recebi aqui os vídeos, vou te encaminhar. Já encaminhei para o NEM, para a equipe dele, para que eles possam resolver, Cláudio. Mas é um caso crônico também. Já estivemos, inclusive, em um outro momento lá, os moradores reclamam bastante. Então, a gente espera que eles possam resolver esse problema. Tanto da rua Teotônio Vilela, como também na rua General Nilton Cavalcante. São dois esgotos aí que tem trazido transtorno para as pessoas, tanto do Eldorado quanto também aqui do Bairro Novo. E a gente espera que o problema seja solucionado. Informações agora do SESC, Centro de Saúde, especialidade Dr. José Bandeira de Medeiros. Claro, o cronograma para o dia de hoje, Dr. Heraldo, agora às 7h com ultrassonografia. Agora às 8h30 tem o teleconsulta Saúde Digital, agora às 8h30. Às 9h tem Dr. Robson, que é cardiologista, também atendendo aqui às 9h. Às 10h tem uma ação voltada ao Outubro Rosa, com a conscientização e a prevenção do câncer de mama aqui no SESC, Centro de Saúde e Especialidade Dr. José Bandeira de Medeiros. Às 10h também tem atendimento com a doutora Ana, oncologista, e às 13h a Jéssica, doutora Jéssica, pediatra, atende também no SESC. Então esse é todo o cronograma para o dia de hoje no SESC, Centro de Saúde e Especialidade Dr. José Bandeira de Medeiros. Como são muitas informações, eu vou repetir de forma bem pausada, para que você que está em casa possa ouvir atentamente. Agora às 7h, ultrassonografia com o Dr. Heraldo. Às 8h30, teleconsulta Saúde Digital até você. Às 9h, tem Dr. Robson, cardiologista. Às 10h, tem uma ação voltada à conscientização da prevenção do câncer de mama, alusivo ao Outubro Rosa. Agora às 10h, tem a doutora Ana, oncologista, e às 13h, doutora Jéssica, pediatra. Esses são os atendimentos do SESC, Centro de Saúde e Especialidade Dr. José Bandeira de Medeiros, onde eu mando um abração para Jéssica e toda a equipe lá do SESC, ouvindo a nossa 98,5, e também mando um abração à nossa amiga Juliana, que é a coordenadora lá do SESC, Centro de Saúde, que atende aqui na cidade de Amigo Vem. Então, essas são as informações. Daqui a pouquinho, claro, que a gente traz mais informações. Hospital Regional do Alto Sertão, essas últimas 24 horas. Daqui a pouquinho também a gente traz mais detalhes, Cláudio, sobre as informações do 9º Batalhão da Polícia Militar. Inclusive, já está sendo fornecida também as informações do que acontece na cidade, através tanto do 9º Batalhão da Polícia Militar, tanto também através do 7º Batalhão lá na cidade de Santana de Ipanema. Já estão sendo transmitidas informações através dos grupos de WhatsApp, inclusive as informações das últimas 24 horas. Só para o pessoal que está em casa ouvindo a nossa 98, vemos através do 7º Batalhão algumas ocorrências que já estou te encaminhando, porque são várias ocorrências e você pode separar uma por uma, né, Cláudio? Para ficar melhor. Para os nossos amigos ouvintes da 98,5, toda a região do 7º Batalhão. E claro que a gente também acompanha toda a movimentação aqui da cidade através da Guarda Municipal, da SMTT, através do SAMU, os atendimentos também dessas últimas 24 horas. Percebíamos alguma movimentação do SAMU quando a gente foi buscar e levantar. Eram casos clínicos que eles estavam fazendo atendimento. E a gente também vai, claro, buscar informações através da unidade de pronto atendimento 24 horas da UPA também, com as informações das últimas 24 horas. Então, são os nossos destaques, são as nossas primeiras informações. Ontem tivemos os primeiros jogos de Sul-Americana envolvendo os brasileiros e Copa do Brasil. Ontem, Libertadores. Ontem, pela Sul-Americana, o Atlético Mineiro venceu o Montevideo City Tank por 3-0. Tivemos aí o Palmeiras que venceu no Rio de Janeiro por 2-1 a equipe do Fluminense. Tivemos na Liga dos Campeões ontem vários jogos, a exemplo do Aston Villa que venceu o Fenerbahçe por 6-0. Tivemos aí o Shakhtar Donetsk que venceu de virada por 3-1. Real Betis que venceu por 3-2 a equipe do Porto. Tivemos aí o Godoguin que venceu por 1-0 a equipe do Borussia Dortmund aí. Um jogo também bem interessante. O Real Madrid e Roma, né? O Real Madrid perdia até o finalzinho, Cláudio, por 3-2 para a equipe da Roma e de virada venceu o jogo, inclusive com um dos gols marcado pelo jovem Endrick. O Manchester City que venceu por 4-2 para a equipe do Paris Saint-Germain. Tivemos aí o Feyenoord da Holanda vencendo por 3-2 a equipe do Como e o Liverpool que venceu por 6-3 fora de casa. Então foram alguns dos jogos aí da Liga dos Campeões, Libertadores. Hoje tem mais Libertadores, hoje tem Estudiantes pela Plata contra a equipe do Flamengo, às 21h30. Tem vários jogos aí da Liga Europa hoje, jogos também bem interessantes aí para vocês que acompanham aí a Liga Europa e as demais ligas que têm chamado a atenção lá dos campeonatos europeus. E os jogos começam a partir das 13h45. Então, para você que acompanha também, teremos jogos da Conference League. Então, vocês aí terão muitas opções para acompanhar os jogos no dia de hoje. Então, os meus destaques, Cláudio, minhas primeiras informações nesse momento, lembrar que o comércio, todo ele já com suas portas abertas, movimentações nas agências bancárias ainda é uma movimentação tranquila. É o que a gente pode trazer também para quem está em casa ouvindo a nota 98. 5, a região da movimentação também aqui no shopping, movimentação tranquila, é o que a gente traz nesse momento para os amigos ouvintes da 98,5. 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Cláudio, olha só, Parque Lima, como todo mundo sabe, um sucesso aqui na cidade de Delmiro Gouveia, né, Cláudio? E apresentando, né, ainda mais a festa da nossa padroeira, Nossa Senhora do Rosário. Inclusive, hoje estarei lá com o nosso amigo Glaucio, batendo aquele papo aí. E claro que a gente vai estar sempre proporcionando alegria também para os nossos amigos ouvintes da 98,5. Ele me mandou mensagem, estava saindo de Aracaju, então a gente, se der tempo, a gente bate esse papo através do nosso programa Microfone Aberto. Caso contrário, a gente bate um papo, grava e será reproduzido para os nossos amigos ouvintes. Vamos tentar proporcionar alguns ingressos para sorteio também para os amigos ouvintes da 98,5. Inclusive, vou marcar para o Glaucio e para o estúdio da nossa 98,5 também. Então, são meus destaques, são as minhas primeiras informações para os amigos ouvintes da 98,5. Bom dia, Cláudio. Bom dia, Juan. Bom dia, Delmiro.
0: Valeu, Givaldo. Bom dia para você também. O Givaldo volta a qualquer momento atualizando essas informações. Essas foram apenas as primeiras informações do nosso repórter Givaldo Sá, que vai voltar na íntegra e em definitivo para atualizar essas informações aqui para o nosso programa. Olha, gente, desde ontem que repercute a notícia da renúncia do pastor Sandro Nogueira, da Primeira Igreja Batista, líder da Primeira Igreja Batista aqui da nossa cidade, né? Diante de tudo isso que aconteceu nesses últimos dias. Isso já é de domínio público, portais de notícias, páginas no Instagram, né? Já trazem essa notícia desde ontem e realmente, de fato, procede, o que gerou uma comoção muito grande, não só na igreja que ele liderava, mas na cidade como um todo, porque o pastor Sandro, ele criou um vínculo, né, de muita proximidade com boa parte dos segmentos da sociedade delmirense. E é claro que isso ia gerar uma repercussão muito grande. Como também todos sabem, o pastor foi alvo, não é, de uma denúncia que trazia que ele era funcionário da Prefeitura Municipal de Maceió, mas que apenas recebeu o salário e sequer ia até lá. Diante da repercussão que isso ganhou e o impacto que causou na igreja em que ele liderava, no caso a Primeira Igreja Batista, onde, diga-se de passagem, é muito querido, né? Não é por conta de um acontecimento como esse. Claro que isso impacta, isso gera repercussão e isso também impacta a igreja, claro e obviamente que sim, mas diante de tudo que o pastor fez, a história e o legado que ele tem, né, na liderança da Primeira Igreja Batista, talvez esse seja o impacto maior causado na Primeira Igreja Batista. E o pastor Sandro Nogueira acabou renunciando à liderança da Primeira Igreja Batista aqui de Delmiro Gouveia durante uma reunião extraordinária convocada para discutir a sua permanência no cargo. Durante o pronunciamento, ele pediu perdão à sua congregação e reconheceu erros relacionados à sua aproximação com a política e ao desconhecimento sobre o funcionamento do chamado cargo designado, após a repercussão de seu vínculo com a Prefeitura de Maceió. O pastor Sandro também destacou ações realizadas durante sua trajetória pastoral, incluindo melhorias na estrutura da igreja, e isso é fato, e projetos sociais desenvolvidos no município, isso também é fato. Até o momento, não foram divulgadas informações sobre quem, a partir de agora, assumirá a liderança da congregação e qual o destino do pastor Sandro a partir de agora. Mas é uma notícia que gera realmente uma repercussão muito grande. E aqui os comentários são dos mais, né, variados. Por exemplo, aqui, a gente não vai identificar, uma das pessoas que publicou a mensagem diz o seguinte: que Deus te abençoe, meu pastor. Foram anos de dedicação e trabalhos sociais aqui em Delmiro Gouveia. Foram muitas almas libertas através da sua fé. Somos humanos, sujeitos à falha. O arrependimento é a característica do verdadeiro cristão. Obrigado por tudo, que o Senhor Jesus te guarde e te proteja, porque se perdoares aos homens as suas ofensas, também vosso Pai Celestial vos perdoará. E aqui, mensagens de pessoas tristes, não é? Isso não se faz, uma pessoa colocou aqui, mas por quê? E as crianças, como ficam a partir de agora? Conhecendo o meu pastor como conheço, não esperava outra atitude. A Primeira Igreja Batista perde muito, Delmiro perde, o Instituto Vida na Vida perde também. Nós todos perdemos. E aí várias outras mensagens, como por exemplo, Quem conhece a trajetória do pastor Sandro sabe da sua dedicação à obra de Deus e da relevante contribuição que prestou à Primeira Igreja Batista e à Sociedade Delmirense. São anos de trabalho, vidas alcançadas, famílias acolhidas e semente espantada ou plantadas que jamais serão apagadas. Pastor Sandro, receba o meu abraço fraterno e conte com meu respeito e apoio. Deus continua no controle de todas as coisas. Quem escreveu isso foi o Gediael, vereador. E aí várias outras pessoas se manifestaram também. Mas, sem dúvida nenhuma, é uma perda para o nosso município muito impactante. Diante de tudo que representa e representou o pastor Sandro, não só para a Igreja Batista, mas no cuidado com as pessoas e na proximidade da sociedade que ele tem. Com projetos sociais, com outras causas sociais. E o pastor Sandro é aquela pessoa, não é? E por várias e várias vezes a gente o entrevistou aqui, ele é muito preocupado com as causas sociais. E sempre que tinha alguém, não é, precisando de um apoio, de um carinho, de uma palavra amiga, o pastor Sandro, né, ia sem conhecer, não precisava ser da igreja, né? Não precisava ser da igreja. O pastor Sandro sempre estava disposto a ir lá. Quer dizer, enfim, se a gente for aqui trazer adjetivos positivos para o pastor Sandro, a gente vai ficar aqui o programa inteiro. Claro, e obviamente, a denúncia que foi feita, a repercussão que ganhou todo esse processo eleitoral, o fato de ele supostamente ser um funcionário público em Maceió, isso repercutiu de maneira muito negativa. Mas isso representa o que é o pastor Sandro? Claro e obviamente que não. Mas também não deixa de ser algo que impacta negativamente na congregação em que ele lidera, como um líder espiritual. Não é verdade, gente? A gente não pode também se eximir disso. Mas aqui eu destaco também o caráter, a honra e a forma com que o pastor tratou esse assunto. Diante dessa reunião extraordinária para decidir o seu futuro, ele simplesmente pediu perdão e renunciou à liderança, né, da sua congregação. E muita gente colocou várias mensagens. Eu não esperava outra atitude senão essa do pastor. E é isso, né, gente? Cada um que tire as suas conclusões. Mas sem dúvida nenhuma, foi um dos fatos mais relevantes e de maior repercussão nos últimos tempos aqui em Delmir Gouveia, que culmina agora e tem esse ponto alto da renúncia do pastor Sandro, que é a notícia do dia e que é, sem dúvida nenhuma, a informação que mais repercute desde ontem, que já é de domínio público, que já muita gente comenta, muita gente fala e repercute, né? Hoje as redes sociais é isso, ela expõe a pessoa? Expõe a pessoa, mas é importante para as pessoas também se manifestarem. E a maioria aqui do que eu vi de mensagem são todas, né, de apoio, de admiração, porque é uma carreira e um legado, gente, uma história que é plantada. Você lembra onde que eu falava guardadas as devidas proporções do cantor Netinho? O artista, né? O diferencial do artista é a história e o legado que ele deixa através da sua obra, ou seja, das suas músicas. Que por mais que ele não esteja mais entre nós, mas todo mundo vai lembrar a vida toda. Da mesma forma, um líder espiritual, um líder religioso, quando ele tem uma história e deixa essa história, um legado, mas ninguém nunca vai esquecer. Essa é a grande verdade, porque sua marca está ali. Quando te perguntarem daqui a 10 anos, rapaz, quem criou esse projeto, quem fez isso aqui, a Igreja Batista chegou até aqui por quê? Vamos lembrar do pastor Sandro. Então a ele é toda a nossa solidariedade e que Deus o abençoe. Uma possível nova jornada e um possível novo desafio. Mas sem dúvida nenhuma, a Primeira Igreja Batista, sua congregação perde muito com a sua renúncia, com a sua saúde, com a sua dedicação, com a sua renúncia, com a sua, com o seu perdão primeiro, depois a renúncia. E que ele siga, né, trilhando neste caminho. Não é um fato e simplesmente ele, como ele destaca aqui, que vai manchar uma história de liderança religiosa exemplar. Não é isso, gente? E tenho dito, não é? Vamos aqui para um intervalo, um bloco de apoios culturais. Na sequência a gente volta com muito mais. Vamos falar de Mega Sena, porque o prêmio acumulou de novo, não é? De novo, Mega Sena acumula e o prêmio agora vai para 170 milhões. Vamos repercutir também a aprovação, né, da PEC, do fim, para o fim da escala 6x1. Ontem foi uma festa no Congresso Nacional, não é? Diante dessa aprovação por 7-1, não é? 75-1. 75 favoráveis e apenas um contrário. Enfim, isso tem repercutido muito no Brasil. A PEC que agora vai para promulgação e posterior aprovação. Isso, esse tem sido o assunto do momento no Brasil, repercutindo muito. A gente vai trazer também outras informações dentro do nosso programa de hoje. Enfim, a gente vai tomar aquele cafezinho para esquentar a garganta aqui, que a gente já falou muito nesse primeiro bloco. Na sequência, a gente volta com muito mais. 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Aquele cafezinho, vamos tomar com a gente? Vamos tomar um cafezinho quente comigo, bora lá. E a gente volta na sequência, voltamos já.

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2: Horas e 25 minutos.
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0: Muito bem, hora certa para você, agora na Terra do Pioneiro, são exatamente 8 horas mais 38 minutos, 8h38. Muito bem, minha gente, já estamos de volta, obrigado a você que permaneceu com a gente, você que continua aí na nossa audiência, bom dia, muito obrigado pela permanência aqui na frequência com mais informações de toda a região, 98,5. Esse é o seu canal diário de informação, é onde de fato a notícia acontece. É você que chegou agora, seja bem-vindo ou bem-vinda, bom dia. Esse é o nosso microfone aberto, o seu informativo jornalístico de todas as manhãs. A primeira e verdadeira informação do rádio, sem dúvida nenhuma, é aqui. Deixa eu mandar um abraço ouvindo a gente, pessoal da GL, a empresa GL, que é responsável por essa pavimentação asfáltica aqui na cidade e também no entorno da cidade, em outras regiões também. O pessoal que está ouvindo a gente lá. Um abraço ao querido Danilo ouvindo a gente. Um abraço também ouvindo a gente, o Nilcinho e toda a turma aí. O pessoal cedinho indo trabalhar e no carro ali sintonizado, não é? É verdade, no caminhão de transporte aí, o pessoal ouvindo a gente, principalmente o Danilo Hudson. Um abraço para você, viu, Danilo? E a todos que nos levam de carona indo para o trabalho, né? Muita gente que nos levam de carona e essa carona é muito agradável. A gente quer agradecer do fundo do coração a cada um de vocês que nos ouvem no carro, se dirigindo ao trabalho ou já trabalhando, não é? Tem muita gente que já começou o expediente de trabalho aí desde cedo, desde as primeiras horas da manhã. A vocês, gente, todo o nosso agradecimento, toda a nossa gratidão. Vamos falar de coisa boa? Vamos lá então, vamos lá. Muito bem, agora é hora de agradecermos aos nossos apoiadores culturais e ao mesmo tempo levar a economia para o seu bolso. 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E aos nossos apoiadores culturais, toda a nossa gratidão e o nosso muito obrigado. Obrigado a todos. Gratidão é pouco para os nossos apoiadores culturais, porque eles acreditam no nosso trabalho e, acima de tudo, confiam nos profissionais que aqui estão. Muito obrigado. E nos dão a oportunidade de levar a economia para todos que nos ouvem, não é, gente? Boa prestação de serviço. Para todos nós é um imenso prazer. E olha só, minha gente, a Mega Sena acumulou. O prêmio agora vai para 170 milhões de reais. Uma bolada, hein? Pois é, ninguém acertou as 6 dezenas do concurso 3070 da Mega Sena, sorteado ontem, quarta-feira, em São Paulo. Com isso, o prêmio acumulou e chegou a 170 milhões para o próximo sorteio. De acordo com os dados divulgados pela Caixa Econômica Federal, 91 apostas acertaram 5 dezenas e vão receber cada uma R$ 52.767,96. Já 7.384 apostas acertaram 4 números, ou seja, a quadra, e garantiram um prêmio individual de R$ 1.071,93. Mas você que está em casa, que ainda não conferiu o seu bilhete, não conferiu aí o seu volante, quem sabe você não está entre essas 91 apostas que acertaram a quina, ou entre as 7.384 que acertaram a quadra. Já dá um bom dinheirinho, mais de R$ 1.000. Então anotem aí, né? Ou então já vai conferindo à medida que eu for falando aqui, tá ok? Então anota no seu celular ou usa o método tradicional, caneta e papel, anota, depois você confere, tá certo? Boa sorte para você. Então vamos aos números sorteados, vamos lá. 19, 27, 29, 43, 54, e 60. 19, 27, 29, 43, 54 e 60. Boa sorte. Sorte tem quem acredita nela, é o que eu digo sempre. Não adianta reclamar da vida se você não aposta. R$ 6 apenas a aposta mínima, e com essa quantia apenas você pode se tornar o mais novo milionário ou a mais nova milionária do país. O próximo concurso será realizado no domingo, dia 18. Então, boa sorte para você que vai arriscar a sua fezinha. Eu faço isso toda semana. toda semana a gente faz isso. Quem sabe um dia a gente não é contemplado, não é verdade, gente? Agora chegou a hora de girar pela internet. Vamos conversar com o nosso público rádio ouvinte, internauta, que estão ligados aqui no nosso programa. Vamos lá.
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0: Muito bem, nossa linha de contato direto é 829-9688-1882. É você comigo no WhatsApp. Muito, muito obrigado a você que interagiu, tirou um tempinho da sua manhã e já nos mandou mensagem. Deixa eu mandar um abraço ao querido amigo Alexandre Brito. Ele ouve a gente todos os dias. Está lá em Olho d'Água do Casado, aqui em Delmiro Gouveia, mas sempre acompanhando a gente. Ele aqui manda uma mensagem para os professores, não é? Ensinar é um exercício de imortalidade. De alguma forma, continuamos a viver naqueles cujos olhos aprenderam a ver o mundo pela magia da nossa palavra, o professor. Assim, ele não morre jamais, é verdade. Um abraço, Alexandre. Abraço para você, companheiro. Um abraço, muito obrigado pela audiência de todos os dias. O Rubens também na Pedra Velha. O Rubens aqui sempre grava, olha só, o cafezinho, não é? Quando a gente coloca aqui e envia para a gente, olha só.
2: 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Aquele cafezinho, vamos tomar com a gente? Vamos tomar um cafezinho quente comigo, bora lá? E a gente volta na sequência, voltamos já.
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0: Audiência confirmadíssima, hein, Rubens? Um abraço para você. Muito, muito obrigado pela audiência de todos os dias. Dona Terezinha, ela voltou, não é? Vez ou outra ela lembra da gente e manda aqui uma mensagem. Vamos ouvir o que ela diz. Bom dia, Dona Terezinha.
4: Bom dia, Cláudio Márcio. Bom dia, Jusce Leitosa. Bom dia a toda essa Delmiro. Bom dia a todos que estão me ouvindo. Bom dia a todos os meus amigos e amigas alternativos. Cláudio, estou passando nessa rádio para dar meus parabéns aos nossos professores, né? Inclusive, a minha professora, minha primeira professora, ainda é vivinha. Velhinha, caduquinha, mas está viva. E dar os parabéns para Jesus Feitosa e a todos os outros, né? Que Deus dê saúde e paciência para ensinar essa menineira um dia tão lindo, tão especial. Só que as pessoas não estão dando muito valor mais a essa classe, né? Mas bom dia a todos. Cláudio, nunca mais eu passei nessa rádio, nunca mais eu falei com você.
0: Pois é.
4: Porque começou essa política muito sem graça. E minha irmã Creuza, continua no Agarrais, internada, está na UTI, está entubada, já tem mais de 8 dias que está entubada, só ligada nos aparelhos, e a gente fica todos os dias nessa agonia, nessa angústia, nesse sufoco. E eu perdi a noção, perdi a vontade de falar com meus amigos. Estou passando hoje para meus parabéns aos professores, inclusive a Gilson, meus parabéns, Gilson, que Deus lhe dê muita saúde. E avisando os meus amigos e amigas, meus e dela também, que tem muitos, que minha irmã Creuza continua no Agarrais internada, na UTI, entubada, não responde a nada, nada. Eu já fui visitar ela, só que quando eu fui na terça-feira, ela ainda estava falando, ela ainda me conheceu, ela ainda conversou comigo, né? Ainda conversando, foi muito bom. Quando eu saí, quando foi à noite, ela passou mal, ficou uma parada de 12 minutos, e dessa parada ela não voltou mais, não falou mais, não abriu mais os olhos, não se mexe, nada, eu não sei. Só sabe que ela está viva por causa dos aparelhos. Ela está ligada com 8 aparelhos, ligada em 8 aparelhos. Tem que fazer a hemodiálise, que o rins dela está parado. Ela estava muito inchada. Eles estavam fazendo a hemodiálise. Ela estava melhorzinha, menos inchada. Foi parada a hemodiálise, por causa desse que ela ficou parada, né? Está paradinha. E ontem voltou a inchar de novo. E ontem os médicos, não sei como é que eles fizeram, conseguiram fazer hora e meia de hemodiálise nela, para tirar o líquido, tirar o xixi, que ela está muito inchada. E minha irmã Creuza não está nada bem, Maria, não está nada bem, Andréa. Ela continua assim. O padre já foi lá antes de ontem. O padre foi, viu ela lá, fez o que ele tem que fazer, né? O que ele tinha que fazer, ele já fez. E não foi o padre Adalto, foi aquele outro padre, eu chamo o padre pequenininho. E ontem eles fizeram a hemodiálise, e só quem está entrando lá é a minha sobrinha, a filha dela. É uma hora só de visita, de 4 às 5, não pode entrar 2 pessoas, é um sacrifício. A gente só tem notícia, depois que a minha sobrinha sai de lá, que dá uma notícia, a gente fica o dia todo com essa angústia. A Maria está triste, Cláudio, está muito difícil. Uhum. Mas eu nem te ouvindo, eu não estava com força nem para ouvir o rádio, viu? Mas, dando bom dia. Sim, dia 12 foi seu aniversário, né? Mas o mês todinho é de seu aniversário. Meus parabéns. Muita saúde, muita paz para você.
0: Obrigado, obrigado,
4: Dona Terezinha. Rádio.
0: Amém, né? Amém.
4: E eu estou aqui com essa angústia. Meu irmão veio de São Paulo com minha cunhada. Estão aqui em casa. Estamos aqui olhando para a cara um do outro, sem saber o que fazer. Tá bom, Cláudio? Deus abençoe. E eu vou continuar falando, dando notícia dela, falando alguma coisa para você, né? Tchau, muito obrigado pelo espaço e Deus lhe abençoe com saúde e paz. Tchau, tchau.
0: Amém, Dona Terezinha, amém. Não é? Fico triste em saber, né, dessas notícias atualizadas sobre a Dona Creuza, mas Deus sabe de todas as coisas, né? Entregar nas mãos de Deus e deixar que Ele opere, não é? Deixar que Ele cuide, na verdade. Mas a Dona Creuza, toda a nossa força em oração, para que Deus continue cuidando da sua recuperação, da sua saúde. Mas sabemos nós que não é fácil para a família, não é? Mas creio em Deus, que Ele tudo pode, não é verdade? Um abraço, viu, Dona Terezinha? Um abraço, Vitorinho, um abraço e forças aí para vocês. E obrigado pelo parabéns, muito obrigado. É o mês inteiro, não é? É o mês de outubro, aniversariante do mês. Assim como tem muita gente também que completa idade nova, né, no mês de outubro. Quanta gente, não é? Quanta gente completa a idade nova no mês de outubro. É o Palé? Então coloca no ar. Bom dia, Palé.
5: Bom dia, Cláudio Márcio.
0: Bom dia.
5: Bom dia, Almirense. Bom dia, meu amigo Raimundo Barbeiro, Silvio Zé Mourão, os dois irmãos Barbeiro, Silvio do IBGE, Ailton Vanderlei, Valfredo, Nel da Carol, os três primos, Barbeirinho, Nenda Eletrônica aqui na Rua Freitas, Capia, Galinho Serralheiro, Tom e Noia, Aldade das Melancia, Silas Professor, Bira, Ivan e o seu Chiquinho, os quatro primos, Zé Carlos Monteiro Paulo, Aldo Serralheiro, Misael, presidente do Palmeirão, Cício Martim, Vadinho Taxista, Paulo Taxista, Edinho Taxista, Cacá Taxista, Doutor Kaique, grande advogado aqui na Castelo Branco, André da Gráfica, Tadeu Mapa, Beto da Embossa do Hospital, Doutor Zé Carlos, grande advogado, Luiz Carlos da Casal, Prazer Dorinho, Pai Francisco, a todos da Almirense, um bom dia e um bom final de semana, boa festa e fique com Deus.
0: Amém, Palé, amém. Um abraço para você também, viu, meu irmão? Que Deus abençoe o seu dia também. Maria da Pedra Velha está lá na Coab Velha ouvindo a gente, trabalhando e como sempre ligada nas notícias do Microfone Aberto. Bom dia, Maria.
6: Bom dia, meu amigo Cláudio. Bom dia, Juan. Bom dia, Givaldo. Bom dia, Gilson. Parabéns pelo seu dia, que Deus continue abençoando, né? Continue lhe dando muita sabedoria para lidar com essas turminhas, que essas turminhas aí, né? Só Deus sabe o quanto dá trabalho. Mas parabéns para todos os professores, né? É uma profissão que gera profissões, né? Que Deus abençoe grandemente a cada um. Então, ouvindo Dona Terezinha, bom dia, minha flor, né? Que Deus cumpra o querer e a vontade dele na vida da dona Creuza, né? Está em boas mãos, né? E ele é o único que dá a última palavra, né? Ele é quem sabe o que fazer, né? Nós não podemos fazer absolutamente nada. Esse é o chamado impossível, né? Para o homem, mas para Deus é possível. Então eu creio que Deus está cuidando da dona Creuza e que seja feita a vontade dele na vida dela, assim como de muitos que estão nessa situação, né? Aí na garagem, às vezes até em casa mesmo, né? Bom dia, minha linda Andréia, cheiro no coração. Bom dia para Jane, para Darcilene, para Rosana, para Elisete, seu Antônio, né? Seu Francisco, que estão bem sumidinhos, né? Mas que Deus abençoe a todos, a toda a família, cada lá, no nome de Jesus, né? Que Deus abençoe. Parabéns, Cláudio, né? Foi seu aniversário na segunda. Que Deus continue te cobrindo com toda sorte de bênção, minha amiga. Na segunda eu trabalhei e foi muita correria. Um trabalho de feriado a feriado, não descanso não. Às vezes o trabalho de domingo é domingo, né? Porque o domingo não vem para o trabalho aqui, mas em casa é triplicado o trabalho. Mas estamos de pé, né? Isso é sinal de que Deus está cuidando da gente. Que Deus abençoe a todos, cheiro no coração de todos.
0: Amém, Maria. Um grande abraço para você, um bom dia, viu? Muito, muito obrigado pelas felicitações. E aqui, também mandando um abraço à dona Toninha, que diz aqui, bom dia, Cláudio, que Deus te abençoe sempre. A senhora também, que ele esteja sempre com a senhora, que proteja o seu dia, que abençoe a nossa vida, viu, dona Toninha? Um abraço, obrigado e um bom dia para a senhora também. Um abraço aqui a seu Francisco, está ouvindo a gente na Dom Pedro II, a Maria e o Ivan. Cláudio, pastor Sandro, tem o meu respeito e lembre-se que é bíblico, aquele que não tem pecado, que atire a primeira pedra, é verdade. Grande abraço, Ivan, para você. A você e a Maria, não é? Vai extensivo a ela também. Muito, muito obrigado. O Paulo Vanderlei, como sempre, manda aqui o Evangelho do Dia. O meu amigo Mércio, né, tá trabalhando e ouvindo a gente também aí. O seu pai, o seu João Boizinho, tá lá no Distrito de Lagoinha. Ele pede encarecidamente aí a Secretaria de Infraestrutura, alô Geraldo Aragão e sua equipe. Existem dois postes com lâmpadas queimadas na frente da casa do seu João, lá no Distrito de Lagoinha. Eu vou novamente encaminhar uma mensagem para o Geraldo, tá, seu João? Para que ele possa ir com a sua equipe aí resolver o quanto antes esse problema. A professora Aparecida diz aqui, bom dia, Cláudio. Nossa Senhora Aparecida, mãe, proteja-nos de todos os perigos. Amém. Meu querido amigo Zé diz aqui, bom dia, Cláudio, que a paz de Deus te fortaleça, que o Senhor abençoe sua manhã e renove suas forças, abençoando o seu dia. Estou ligado, eu sei disso. O Zé está lá na Lagoinha ouvindo a gente. O Cissão também. Para hoje, Cláudio, que o Espírito Santo de Deus te abençoe, te guarde, te ilumine, além de te proteger. Bom dia, muito obrigado. Viu, gente? Valeu mesmo de coração. Temos o grupo de ouvintes. Vamos ver aqui quem está no grupo. O querido Admilson Oliveira, um abraço. Presbítero Ivo, um abraço também. Um abraço aqui ouvindo a gente sempre, todos os dias. O Jesus, querido Jesus, manda aqui uma imagem. Tem um áudio também, tem áudios do Jesus. Vamos colocar, vamos lá.
7: Bom dia a todos.
0: Bom dia, Jesus.
7: Um acidente de moto, quebrou uma costela carrupa. Passei uma hora de manhã. E se eu tive um domingo acidente, de 9 da noite, me acordar 2 horas da manhã, que acharam. Eu subi numa curva, no caminho da cruz, que pega para o Paulo Afonso. Estou aqui esperando uma vaga aqui, me operar aqui, até eles resolverem a minha cirurgia. Mas aqui é tendo crise por cima de crise aqui. Estou tomando banho pela mão dos outros, comendo pela mão dos outros, não estou andando em nada. E estou aqui hoje, mal, hoje eu já passei mal agora. Vou mandar um abraço para a Nadia, que está escutando a rádio. Está escutando aí o microfone aberto também.
0: Ô, rapaz, Jesus, que Deus continue cuidando da sua recuperação, tá? Eu não sabia, confesso que não sabia, que você havia se envolvido nesse acidente. Eu creio que não chegou até as autoridades competentes, creio eu, né? Por isso que não me chegou essa informação. Mas melhoras, viu? Vai dar tudo certo, que Deus continue cuidando da sua saúde. Um abraço ao querido Léo Moraes, está ouvindo a gente também. O pessoal, a todo mundo que mandou mensagem aqui desde as primeiras horas da manhã. Olha que tem muita gente. muita gente que manda mensagem logo cedo, não é? Mas logo cedinho mesmo. A interação aqui no grupo de ouvintes do Microfone Aberto, ela começa na madrugada ainda, gente. Para vocês terem uma ideia, é verdade, começa na madrugada. Muita gente interagindo com a gente sempre. Já que estamos aqui no WhatsApp, vamos aqui... temos aqui a participação do Mozart, ainda não, então vamos aguardar, não é? Vamos aguardar a participação do Mozart Luna dentro do nosso programa. Enquanto isso, vamos adiantando aqui mais mensagens, não é? Deixe-me ver aqui. Ah, o Pinguim, obrigado Pinguim pelo bom dia, meu irmão. O Aldirne aqui eu já falei, né? Muito obrigado e um bom dia, Aldirne, para você. O Cícero Pinturas, bom dia, Cláudio. Feliz é aquele que sabe reconhecer que cada dia de vida é um presente de Deus. Né? E eu reconheço e agradeço todos os dias a Deus pelo dom da vida, não é? Em estarmos aqui. Fé para o dia de hoje, Cláudio. O restante Deus acrescenta. É verdade, Márcia. Aí na Arnão de Melo, no bairro Novo. De olho no nosso programa também, todos os dias. É atenta, não é? Ouvindo o nosso programa sempre, todas as manhãs. Um abraço ao Zezinho aí nas Caraibeirinhas. Obrigado pela mensagem, viu, Zé? Um abraço também Aparecida aí ouvindo a gente. E através de vocês eu abraço todo esse povo bom das Caraibeirinhas, que o som da alternativa ecoa por lá, não é? Só dá alternativa lá nas Caraibeirinhas. Já que eu estou falando isso, no povoado Peba também. Eu não me canso de falar do povoado Peba, porque... sempre que eu encontro pessoas que têm propriedade ali, que precisam ir todos os dias, às vezes cuidar ali dos animais, não é? Da água, comida, enfim. Cláudio, ó, quando eu passo com o carro, é só a sua voz que a gente ouve nesse horário da manhã, de 7 até as 10. Então, gratidão a esse povo bom do Peba que ouve a gente todos os dias. Muito obrigado, viu, minha gente? Muito, muito obrigado. De coração, a cada rádio ligado, sintonizado na nossa sempre mais querida e preferida de Delmiro e região, Alternativa FM. Muito, muito obrigado a todos vocês que mandaram as suas mensagens, que tiraram um tempinho aí do seu dia para nos abençoar também. Isso é muito importante para todos nós e é uma alegria saber que vocês, né, escolhem sempre a nossa Alternativa FM. A preferência de vocês, sem dúvida nenhuma, é a nossa alegria. E olha só, gente, vamos voltar aqui às notícias do dia, as nossas ações e atividades, porque o Senado aprovou o fim da escala 6x1 e PEC vai agora à promulgação. Apenas um senador votou contra. O Senado Federal aprovou ontem um novo limite para a jornada de trabalho formal no Brasil. A proposta de emenda à Constituição, que acaba com a escala 6x1 e garante 2 dias de folga por semana para os trabalhadores com carteira assinada. Ela foi aprovada em 2 turnos e saiba o que muda a partir de agora na reportagem do Gésio Passos. Vamos acompanhar, vamos lá.
8: O Senado Federal aprovou nesta quarta-feira um novo limite para a jornada de trabalho formal no Brasil. A proposta de emenda à Constituição, que acaba com a escala 6x1 e garante 2 dias de folga por semana para os trabalhadores com carteira assinada, foi aprovada em 2 turnos. Na primeira votação, por ampla maioria dos senadores, 76 votos a favor e 1 contrário. E na segunda, por 75 votos favoráveis e novamente 1 contra. Nas 2 votações, apenas o senador Hamilton Mourão, do Republicanos do Rio Grande do Sul, não aprovou a redução da nova jornada de trabalho no país. O presidente da casa, Davi Alcolumbre, anunciou o resultado.
9: Está encerrada a votação em segundo turno. Determina a Secretaria-Geral da Mesa que mostre no painel o resultado. Votaram sim 75 senadores e senadoras. Não um senador. Está aprovada a proposta em segundo turno.
8: Após a votação, o senador Renan Filho, do MDB de Alagoas, comentou que a promulgação da PEC deve ocorrer o quanto antes.
10: Dado que o primeiro e o segundo turno foram votados hoje, o ideal é que a promulgação saia o quanto antes, né? Isso agora depende do presidente Davi, mas pelo ânimo que ele encerrou a sessão, acredito que ele fará o quanto antes. se der tudo certo, quem sabe até mesmo amanhã. Eu acho que o Brasil todo está esperando por isso. Uma sessão dessa é histórica, porque mesmo aqueles que criticaram durante tanto tempo, que se opuseram à pauta, na hora do tema indo à pauta, são obrigados a reconhecer e a votar.
8: O autor da proposta inicial da PEC, deputado Reginaldo Lopes, do PT de Minas Gerais, destacou que o fim da 6x1 é uma vitória histórica para os trabalhadores.
11: É a maior vitória depois da CLT de 1943. Por que que essa vitória é maior do que a vitória da Constituição de 88? Porque a Constituição de 88 garantiu 4 horas. Nós garantimos uma redução de 4 horas e nós dobramos o tempo livre do trabalhador brasileiro. Então é a maior vitória depois da CLT. Então é uma vitória do povo.
8: Com o fim da jornada 6x1, a carga horária máxima de trabalho passa de 44 para 40 horas semanais, em um período de transição de 14 meses. O texto estabelece que os 2 dias de repouso semanal ocorram sem redução salarial. A proposta também mantém a jornada de até 8 horas diárias, com possibilidade de compensação de horas e de redução da jornada por acordo ou convenção coletiva de trabalho. Uma lei complementar deve definir regras específicas para micro e pequenas empresas. No caso de trabalhadores com ensino superior que recebam acima de R$ 21 mil, reais, a proposta é que não haja controle de jornada obrigatória. Para pessoas contratadas por empresas terceirizadas do setor público, a redução do tempo de trabalho vai depender de um aditivo contratual e o prazo de adaptação será de até 12 meses. A proposta já havia sido aprovada pela Câmara dos Deputados em maio. Com a votação favorável do Senado, o Congresso Nacional deve promulgar a PEC nos próximos dias. Da Rádio Nacional em Brasília, Gésio Passos.
0: Obrigado, Gésio. Portanto, tá aí, gente. Talvez o assunto mais comentado do momento a nível de Brasil. A expectativa da votação, essa PEC do fim, né, da escala de trabalho de 6x1, né, votada em primeira e segunda instância, agora vai a promulgação. Né? A proposta já havia sido aprovada pela Câmara dos Deputados em maio. E com a votação favorável do Senado, o Congresso deve promulgar essa PEC nos próximos dias. Todo assunto que gera discussões diferentes ou opiniões diferentes, ele se torna polêmico, ainda mais quando isso é feito em pleno processo de campanha, processo eleitoral, não é? Isso gera mais discussões ainda, mas naturalmente é um processo natural. Com certeza, naturalmente, é um processo normal, não natural, normal, né, diante de um cenário hoje que se apresenta no nosso país, de uma disputa bastante acirrada à presidência da República, né, com vitória do Flávio Bolsonaro em primeiro turno e, claro, o atual presidente Luiz Inácio Lula da Silva, né, usando o que tem, né, tanto de alianças como de posicionamentos e atitudes para conseguir conquistar aí, através disso, né, os eleitores que eventualmente não foram votar, porque essa é a estratégia, né, internautas também é o alvo da sua campanha nesse segundo turno, e as abstenções, que tem sido, né, a grande pedra no sapato dessa corrida eleitoral. Então tá aí, as cartas estão na mesa, gente, né, e cada um usa, né, o artifício e a arma que tem em uma disputa eleitoral como essa, cada um corre atrás, né, da sua opção, ou cada um corre atrás, né, do que pode contar favorável às suas respectivas campanhas, e é isso, faz parte do processo eleitoral, faz parte e é naturalmente normal em uma disputa tão acirrada que isso de fato aconteça. Cada um usa a arma que tem, não é? Claro que quem está com a máquina na mão dispõe de maiores facilidades, entre aspas, porque não são, né, constitucionalmente é permitido fazer isso, é possível fazer isso, mas esse é um assunto que vinha sendo discutido há muito tempo. A corrida eleitoral só contribuiu para agilizar ainda mais esse processo, que até hoje gera discussões, né? Especialistas falam que não vai ser bom daqui de um lado, outros dizem que vai ser bom do outro, enfim, e o trabalhador, o que é que acha de tudo isso, né? A gente deveria ouvir os trabalhadores também para saber o que é que eles acham do fim da escala 6x1, a redução na escala de trabalho. Agora o trabalhador trabalharia ou irá trabalhar 5 dias por 2, ou seja, 5 dias trabalhados e 2 de folga sem afetar a sua remuneração. Vamos aguardar para saber o que vai acontecer nos próximos dias. Confira a hora certa comigo agora na Terra do Pioneiro. 9h14, 9h14, um intervalo rápido e a gente volta na sequência. Olha, não sai daí.
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12: Hora certa. 9h13.

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4: Hora certa. 9:15.
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1: Muito bem, já estamos de volta. Confira a hora certa comigo. Agora na Terra do Pioneiro são 9 horas mais 21 minutos, 9:21. Né? Obrigado a você que continua com a gente. Obrigado a você que permanece na nossa audiência. É uma alegria, uma satisfação ter você aqui com a gente sempre. E vamos juntos até as 10 da manhã. Vamos aqui tocando as nossas atividades e ações de hoje. Agradecendo a todos vocês pelo enorme carinho com a nossa audiência. E dizer a vocês hoje que segue o novenário de Nossa Senhora do Rosário hoje, quinta-feira. Aliás, destacar, ontem eu não podia, acho que depois de anos, para a novena das comunidades, não é, gente? Eu sempre gosto muito da novena das comunidades, mas ontem não foi possível ir, mas fiquei acompanhando de casa a transmissão da PASCOM, que é a Pastoral da Comunicação da Paróquia de Nossa Senhora do Rosário, e aqui parabenizar aos meninos aí pela bela transmissão, não é? Acompanhei do início ao fim. E a todas as comunidades, eu considero uma das noites mais belas, mais bonitas, não é? Porque vem todos os padroeiros e padroeiras de todas as comunidades aqui da nossa cidade, dos bairros e também das comunidades rurais. É uma festa, literalmente, viu, gente? Uma noite muito bela, como era esperado, né? Correspondeu a todas as expectativas. Hoje é dia 15, não é? E hoje teremos aí a noite das donas de casa, muito tradicional também. A noite das donas de casa, ela é também muito bonita, muito bonita. Hoje, participação do apostolado da oração, as donas de casa, grupo das mulheres das mil misericórdias. Também hoje, Pastoral da Sobriedade, comunidade do bairro Eldorado. Então segue hoje o novenário de Nossa Senhora do Rosário na Praça da Fé, com celebração da Santa Missa a partir das 19h30. Amanhã, a oitava noite, a noite dos motoristas, uma das mais esperadas também, a noite dos motoristas. No sábado, a última noite do novenário, que é a noite dos operários, uma participação dos movimentos do Concílio de Cristandade, Pastorais da Comunicação e Dízimo, antigos operários da Fábrica da Pedra e comunidades da Área Verde, Caraibeirinhas e Juliana. Estão todos participando da última noite do novenário. E aí no domingo, grande dia, o dia festivo, que a paróquia considera. Às 6 horas da manhã, tradicional alvorada, às 10 da manhã, missa solene na Igreja Matriz, né? E às 16 horas, a esperada procissão e bênção do Santíssimo Sacramento. E a expectativa também, que sempre gera, é de como vem o andor, não é? De Nossa Senhora do Rosário, que todo ano é uma novidade, todo ano gera uma expectativa muito grande de como vem o andor de Nossa Senhora do Rosário, nossa padroeira. E a procissão também é muito bonita. Em seguida, na Praça da Fé, a bênção do Santíssimo Sacramento, encerrando mais uma festa da padroeira Nossa Senhora do Rosário aqui em Delmiro Gouveia. Esse ano, de forma antecipada, por conta justamente do segundo turno das eleições, e coincidiu também com o dia de Nossa Senhora do Rosário, o dia da abertura, né, dos festejos católicos de Nossa Senhora do Rosário, que foi no último dia 7 de outubro. Parabéns aí, nosso pároco Padre Adalto, nosso vigário Padre Adeval e todos os convidados em cada noite, não é, que vem para celebrar, né, presidir a celebração. São sempre muito bem-vindos, né? E correspondem também a todas as expectativas. E ontem, mais uma noite, a Praça da Fé cheia, lotada de pessoas para acompanhar a noite das comunidades. Muito bacana, né? Muito bonito, né? Praça da Fé cheia de pessoas. E é impressionante o quanto ali a Praça da Fé, o local do novenário, né, ele combina com todo o entorno do Parque Lima. O Parque Lima, além de abrilhantar mais de 60 anos a festa da padroeira, ele também dá um quê a mais, não é? Na imagem, não é? Dá um quê a mais ali, ele ilustra ainda mais a nossa festa. Imagem feita por drone do alto, gente, é que fica bonito mesmo, não é? Aqueles brinquedos ali no meio, não é? Os fiéis ali rezando, não é? Celebrando Nossa Senhora do Rosário. Parque Lima, ele combina muito com essa festa, mas muito. Um abraço até o Glaucio aí. Eu não sei se o Zé Cláudio já chegou, não sei, deve chegar. Se não chegou, nesses próximos dias. É o gerente aí do Parque Lima. E o nosso parceiro também sempre. Alternativa e Parque Lima sempre tem essa parceria. O Givaldo já manteve esse primeiro contato, né? A gente possivelmente vai ter o Glaucio amanhã no Cidadania Delmiro. Possivelmente, se não entrevista com o Givaldo, ele deve falar a nossa Alternativa FM. A expectativa é de receber o Zé Cláudio também aqui, para a gente bater um papo, não é? Tomara que dê certo. Mas o Parque Limas, sem dúvida nenhuma, faz parte dessa história. E como faz? E essa parceria do Parque Lima com a Alternativa, ela já vem de longa data, né? De longa data. A gente fazia aí a Domingo no Parque, né, com as crianças carentes da nossa cidade, distribuindo ingressos, enfim, né? Era uma alegria, gente. Era uma alegria que deve voltar o Domingo no Parque. Não sei se esse ano, né, por conta dessa antecipação, o parque vai ter que encurtar o tempo, né, e já ir para uma outra cidade, porque ele já tem na agenda tudo certo, né, que a festa sempre começa meados de outubro até ali o dia 24, 25, no máximo 26 de outubro, não é? Mas essa vez teve que antecipar por conta das eleições, e aí, né, a agenda do parque ela se mantém. Então é preciso, né, que o parque se desloque à próxima cidade para celebrar também as respectivas padroeiras de outras cidades aí da região. Creio que depois daqui é Paulo Afonso, se não estiver enganado, ou Petrolândia. Eu creio que é Petrolândia, né, sempre o Parque Lima prestigiando também essas festas de padroeira aqui na nossa região. Um abraço ao Gilberto, seu Gilberto, ao Glaucio, ao Zé Cláudio e todos que fazem o Parque Lima aqui, que vem aqui abrilhantar a nossa festa da padroeira Nossa Senhora do Rosário. Vamos seguindo em frente aqui com o nosso programa. A você que nos acompanha, mais uma vez, vamos trazer para vocês aqui dicas de economia maravilhosa. Você que acompanha o nosso programa, é muito bom ter vocês aqui com a gente. 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

0: 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Grande abraço ao Dr. Paulo e toda a sua equipe. Valeu, pessoal. Bom ter vocês aqui com a gente sempre. Grande abraço a todos e um excelente dia. Muito obrigado por essa parceria de todos os dias e de longas datas. Não é verdade? De longa data, na verdade. Todos os dias e longa data também. É verdade. Sempre. Muito obrigado a todos vocês pela gentileza e pela parceria de sempre com o nosso programa. Edivaldo Júnior está chegando com a sua coluna política e o tema de hoje, a ironia da política, separados por JHC, unidos por Lula. Paulo Dantas e Ronaldo Lessa apoiam o mesmo candidato à presidência, mas continuam distantes na política alagoana. Fala, Edivaldo, bom dia.
1: Olá, tudo bem? O tema de hoje é ironia da política, separados por JHC e unidos por Lula. O ex-vice-governador de Alagoas, Ronaldo Lessa, renunciou na semana passada e, olha, entrou direto na campanha pró-Lula. Ele defende a reeleição do atual presidente, mantendo, inclusive, uma tradição de toda a sua atuação política, porque ao longo de sua história, Ronaldo Lessa, aos 77 anos, já foi governador duas vezes, deputado federal, prefeito maior, sempre foi um político de centro-esquerda. E agora Lessa defende a reeleição de Lula, mesmo fazendo parte do grupo do JHC, que tem a atual vice-governadora eleita Célia Rocha, defendendo Flávio Bolsonaro, defendendo Alfredo Gaspar, que tem o Arthur Lira também defendendo Flávio Bolsonaro, e que tem o Flávio Bolsonaro que apoiou o Arthur Lira, que apoiou a Marina Cândida e que apoiou o próprio JHC, embora a JHC, é bom que se diga, continue ali independente, sem declarar apoio para nenhum lado, nem outro, mantendo até agora coerência com o seu posicionamento no primeiro turno. Bom, e o Paulo Dantas, com quem o Ronaldo Lessa rompeu para apoiar a JHC, acaba de pedir licença do governo até o próximo dia 30 para se dedicar à campanha de reeleição do presidente Lula. O presidente do PT, o Ronaldo Medeiros, pediu reforço, pediu apoio ao governador Paulo Dantas, e ele aí, num gesto interessante, vai fazer um movimento, vai tentar ajudar diretamente a campanha de reeleição de Lula e vai tentar mobilizar, claro, seus aliados e suas bases, apesar do resultado que teve em 4 de outubro, quando o Renan Filho, candidato apoiado por Paulo Dantas, perdeu a eleição para o JHC. JHC separou Ronaldo e Paulo Dantas, os dois continuam distantes, vão estar agora no mesmo palanque, simbolicamente, claro, ainda que afastados politicamente, mas defendendo o mesmo candidato, que é o presidente Lula. É uma ironia, porque o Ronaldo poderia estar ainda hoje do lado do Paulo Dantas, poderia ainda estar como vice-governador e terminou renunciando ao mandato por conta de todas essas dificuldades de relacionamento. Ao apoiar a JHC, ficou sem clima para continuar no governo. E agora, por ironia ou não, ele e Paulo têm a mesma posição política, apesar de estarem tão afastados. Destinos que se cruzam e ironias políticas. Eu hoje fico por aqui, até a próxima.
0: Olá, tudo bem? Até a próxima, Edivaldo. Um grande abraço para você, tá? Pode aqui isso pausar. É a ironia da política, não é? Separados por JHC, unidos por Lula. É a ironia da política, hein? A política é isso, não é, gente? Ainda tem gente que briga, se estapeia, que fica de mal com a família, com amigo, acaba a amizade, acaba tudo. E a política tá aí, não é? Do mesmo jeitinho. Um grande amigo meu, hoje falecido, que Deus

0: tem professor Pamplona, não é? Ele dizia, Cláudio, política é uma nuvem, você olha aqui e está de um jeito, olha daqui a 5 segundos, tá diferente, não está mais aquela nuvem que a gente olhou, a gente até imagina algumas imagens nas nuvens, não é? Você olha, agora está de um jeito, daqui a 5 segundos, vamos lá, está de outro. Da mesma forma é a política. Quem hoje briga em palanques diferentes, amanhã vão estar no mesmo palanque. Pode ter certeza disso. Enquanto você, aí, você que me ouve, né, fica discutindo, fica se estapeando, fica com raiva da família, se intriga da família, de amigos, por conta da política. Enquanto isso, eles não estão nem aí. O adversário de hoje pode ser o aliado de amanhã, e você brigando por causa de política. Mas isso é muito culpa também da polarização, né, da política no Brasil. Quem é vermelho não pode ser azul, quem é azul não pode ser vermelho e vice-versa. E assim está a política no nosso país. E isso vai impactando e refletindo nos estados também. Quem é lado A não pode ser lado B, quem é lado B não pode ser lado A. E as discussões começam justamente assim. O que se tornou a política, politicagem, não é? Porque, na verdade, a política é uma coisa boa. Todos nós fazemos política, a nossa vida é uma política. Até o momento que você acorda, você está fazendo política. A política é simplesmente, não é? Você dialogar. A política é o diálogo, é a busca por um objetivo comum. A partir do momento que você levanta da cama, você começa a conversar, você está dialogando, está fazendo política. É a arte do diálogo, em busca de um objetivo comum. Mas a politicagem, o que transformaram a política hoje, é isso daí. É? É isso daí que a gente vê hoje. Essa polarização, essa pregação de ódio, tanto de um lado quanto do outro, que acontece no nosso país. E é isso que se tornou a política no nosso país. Então não entra nessa não, porque o adversário de hoje é o aliado de amanhã. Você pode ter certeza disso. O adversário de hoje é o aliado de amanhã. Enquanto isso, você está brigando aí por política e por políticos. Não é? Por política e por político. Por políticos. E o Yuri Hudson, não é, da agência Rádio Web, ele fala justamente sobre isso em uma matéria, né, que ele nos traz, que o Tribunal Superior Eleitoral reúne campanhas de Lula e Flávio Bolsonaro para conter conflitos. Já é o Tribunal Superior Eleitoral tentando conter essa onda de conflitos por conta justamente dessa polarização. Vamos ouvir a matéria completa do Yuri Hudson, direto da agência Rádio Web. Vamos acompanhar, vamos lá, tá no ponto? Ok.
1: O presidente do Tribunal Superior Eleitoral, ministro Cássio Nunes Marques, reuniu representantes das campanhas de Lula e Flávio Bolsonaro numa tentativa de reduzir a escalada de disputas jurídicas nesta reta final do segundo turno. O encontro, realizado a portas fechadas nesta terça-feira em Brasília, ocorreu depois de uma sequência de ações apresentadas pelas duas campanhas, envolvendo pedidos de retirada de conteúdos das redes sociais, acusações de desinformação e o questionamento sobre decisões da Justiça Eleitoral. Os números apresentados pelo TSE mostram o tamanho dessa disputa. Nos 9 dias seguintes ao primeiro turno, foram registrados 162 processos de representação e pedidos de direito de resposta. No mesmo período das eleições de 2022, foram 51, um aumento de quase 200%. Nunes Marques alertou para o risco de decisões judiciais conflitantes e de uma possível restrição ao debate político entre os candidatos. O presidente do TSE, segundo a assessoria do tribunal, pediu que as duas campanhas orientem seus apoiadores para evitar confrontos no dia da votação, marcado para 25 de outubro. A reunião também tratou do uso da inteligência artificial na campanha. O TSE apresentou ferramentas de proteção contra conteúdos falsos. Entre os participantes da reunião estavam o senador Rogério Marinho, coordenador de campanha de Flávio Bolsonaro, e Edinho Silva, coordenador de campanha de Lula. Agência Rádio Web, de Brasília, Yuri Hudson.
0: Obrigado, Yuri. As informações aí direto de Brasília para o nosso programa, para a gente fechar esse assunto por hoje, porque agora é hora das notícias do esporte. Vamos lá.
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0: Muito bem, Daniela Esperon vem falando aqui sobre vaga na final da Taça Libertadores da América, vaga na final também da Copa Sul-Americana, né, que ontem o Atlético Mineiro jogou e jogou muita bola, não é? E o Seedorf, né? O Clarence Seedorf, que é o novo treinador do Corinthians. As notícias do esporte com a Daniela Esperon a partir de agora. Vamos começar com Copa Sul-Americana? Porque o Atlético Mineiro encaminhou, muito bem encaminhado, a vaga na final da competição. Em seguida, a gente vai trazer, não é, a Taça Libertadores, não é? Porque o Palmeiras venceu fora de casa, a primeira partida válida pela semifinal da competição, e largou em uma boa vantagem para chegar a mais uma final desse torneio internacional. E na sequência, o Clarence Seedorf, que chegou no Corinthians prometendo mudar essa fase terrível do Timão. Vamos às notícias do esporte. Vamos lá. Fala, Daniele.
3: O Atlético Mineiro aproveitou o fator casa para abrir larga vantagem sobre o Montevideo City Torque nas semifinais da Copa Sul-Americana. O Galo venceu por 3-0 na Arena MRV e ficou bem perto de garantir a vaga na final, que será no dia 21 de novembro, em Barranquilla, na Colômbia. O técnico Eduardo Domingues elogiou o time, mas disse que ainda não tem nada definido.
4: Sim, estamos muito contentes com a vitória justa, que sabíamos que tínhamos que fazer uma grande partida, mas temos que saber e ser inteligentes. Não está definida. Então, eu sempre vou repetir o mesmo, pé no chão, tranquilidade. Fizemos uma grande partida, uma boa diferença, mas temos que ir lá e fechar lá.
3: Agora, com a vitória por 3-0, o Galo pode perder por até 2 gols de diferença no jogo de volta para avançar à final. O Montevideo City Torque precisa vencer por 4 ou mais gols para reverter o confronto no tempo normal, enquanto um triunfo uruguaio por 3 gols leva decisão para os pênaltis. Semana que vem teremos a grande decisão das semifinais e saberemos quem serão os finalistas. De uma semifinal, Vasco e Boca Juniors, e da outra, Atlético Mineiro e Montevideo City Torque. Agência Rádio Web com informações da Copa Sul-Americana, Daniela Esperon. O Palmeiras venceu o Fluminense por 2-1 no Maracanã nesta quarta-feira e largou em vantagem por uma vaga na final da Copa Libertadores. Flaco Lopes e Marlon Freitas marcaram os gols do Verdão e o jovem Wesley Natan, já nos acréscimos da etapa final, marcou para o tricolor carioca. Após a partida, Flaco Lopes, autor do primeiro gol do Palmeiras, lamentou não ter conseguido uma vantagem maior.
5: Competitivo, tomamos um gol no último aí que acho que poderíamos ter feito um pouco melhor, mas futebol assim tem que aceitar e valorizar a grande vitória que conseguimos aqui no Maracanã.
3: Um dos principais personagens do jogo, John Arias, não foi poupado nem por um instante pela torcida do Fluminense. Ele que foi campeão da Libertadores com o time carioca em 2023, o colombiano foi vaiado em praticamente todas as vezes que pegou na bola e a atuação foi discreta. O detalhe é que o Palmeiras leva vantagem para o Nubank Park para a próxima semana, rumo à final da Libertadores. A outra semifinal vai acontecer nesta quinta-feira entre Flamengo e Estudiantes de La Plata. O primeiro jogo na Argentina, às 21h30. Agência Rádio Web com informações da Copa Libertadores da América, Daniela Esperon. O novo treinador do Corinthians, Clarence Seedorf, foi apresentado no CT Joaquim Grava nesta quarta-feira. E em entrevista coletiva, o holandês afirmou que esta é uma oportunidade única na carreira e tratou o Timão como um dos maiores clubes do mundo.
2: Cada ano tem times, clubes que passam por esses momentos com treinadores de muita experiência e não conseguem sair, ou esses treinadores de experiência não fizeram um bom trabalho. Eu não acho que tenha uma certeza, né, quando alguém pega um trabalho para começar. Foram já vários anos que eu estava assim falando com o OTB para voltar aqui em Brasil para trabalhar como treinador. Essa situação é uma grande oportunidade para mim.
3: Ainda durante a coletiva de imprensa, o novo comandante do Corinthians garantiu que confia na força do atual elenco para fugir do rebaixamento. Com 8 rodadas para o fim da competição, a equipe acumula 8 derrotas e está à beira do Z4. O holandês já esteve no Brasil, ainda como jogador, defendeu o Botafogo nas temporadas de 2012 e 2013, lá no fim da carreira, depois de uma trajetória de sucesso por Ajax, Real Madrid, Inter e Milan. O ex-meio-campista tem 4 títulos de Liga dos Campeões da Europa por 3 clubes, Ajax, Real Madrid e Milan. Porém, como treinador de futebol, este é apenas o 5º trabalho de Seedorf. Antes, ele passou por Milan, Deportivo La Coruña, Shenzhen e Camarões, sendo que nenhum deles ele ficou pelo menos um ano. Agência Rádio Web com informações do Corinthians, Daniela Esperon.
0: Muito bem, tá aí a participação da Daniela Esperon, colaboração da Agência Rádio Web, e foram essas, portanto, as notícias do esporte de hoje.
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0: Muito bem, Alternativa FM, parceria com a rede de rádios francês FM, fortalecendo a comunicação e ampliando os horizontes. Uma última passada aqui pelos portais de notícias e sites de informação, trazendo aqui atualização desses dias, dessas últimas horas, atualizações dessas últimas horas e, claro, notícias que repercutiram nesses últimos dias. Ainda repercute o fato de um adolescente relatar um beijo forçado e um homem foi conduzido à Polícia Civil de Olho d'Água das Flores. Marcelo Vitor assume governo do estado de Alagoas após licença de Paulo Dantas para governar a campanha do presidente Lula no estado. E aqui também informação que o homem foi preso por descumprir uma medida protetiva. E, claro, a polícia apreendeu poções de substâncias semelhantes à maconha na sua casa. Motocicleta abandonada foi recolhida após Polícia Militar identificar divergência na placa em Santana do Ipanema. São as informações atualizadas agora, nessa última hora de programa, para você que nos acompanha na sintonia certa da informação. Ainda repercute o fato do IML não confirmar o afogamento na morte da Maria Rosilda, encontrada morta sob as águas do canal do Sertão. Em Api, gente, é a última cidade a decretar estado de emergência. E segue aí essa fila andando de cidades da nossa região, que aderem ao decreto de estado de emergência. A falta de chuvas levou a prefeitura de Inhapi a decretar a situação de estiagem em áreas do município pelo prazo de até 180 dias. A medida foi oficializada por um decreto assinado pelo prefeito Gilson Tenório Cavalcante e publicado no Diário Oficial de ontem. O documento, como todos os outros, aponta a mesma dificuldade, ou seja, dificuldade no acesso à água potável na zona rural e prejuízo às famílias que dependem da agricultura de subsistência. Então, Inhapi é a última cidade a decretar estado de emergência. Essa fila está engrossando, não é, gente? muitos municípios aderindo, porque a estiagem está demais, essas altas temperaturas, a água não chega. Eu fico imaginando as comunidades rurais nessa situação. Amanhã a gente repercute mais esse assunto e esse tema, porque nosso tempo acabou, não temos tempo para absolutamente mais nada. Confira a hora certa comigo. Teve a hora, mas está valendo, não é? Final da edição de hoje do nosso programa Microfone Aberto, a última da semana, não é? Uma semana mais curtinha, mas que a gente ainda trouxe aqui muita informação para você. Por quê? Porque amanhã é dia de Cidadania Delmiro, mas calma, que também é muita informação, com tempo a mais, até às 11 horas da manhã, ou seja, das 7 até às 11 horas da manhã. Agradecendo primeiramente sempre a Deus pelo dom da vida e estarmos aqui em mais um dia, em mais uma manhã, em mais uma semana, levando essa informação séria e verdadeira até você, através do Microfone Aberto. Você que nos dá essa audiência gigante, fazendo o som da alternativa ecoar cada vez mais forte pelos quatro cantos da nossa cidade. Vem aí mais um campeão de audiência da nossa emissora. Gilson Feitosa comanda o Manhã de Sucessos com muita música, alegria, também informação e diversão. E a você, eu lembro sempre que nenhuma dificuldade é tão grande assim, mas nenhuma mesmo, quando a gente tem fé e acredita em Deus. Tchau, pessoal. Uma excelente quinta-feira. Se cuidem e até amanhã.

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Sim. Vamos lá. 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

Muito bem, agora sim, restabelecido aqui o nosso controle, né? Tudo certinho, quase que não tá certo. Bom dia! Bom dia, bom dia, em nome do Pai, do Filho e do Espírito Santo, amém! Vamos começar o programa, meu amigo, minha amiga, bom dia! Gilson, para tudo, porque cheguei aqui na programação da 98 FM, bom dia, bom dia, bom dia, bom dia, Deus, bom dia, Jesus, bom dia, vida, bom dia! Sucesso. Esse é o nosso programa Manhã de Sucessos, levando para você o melhor da música. Sempre, né, aqui, ó, das 10 às 11 da matina, no nosso programa Manhã de Sucessos, até 11 horas. Olha a hora, hein? 10, agora 10 e 3, hora certa. Logo após o nosso microfone aberto, você acompanhou Cláudio Márcio, também Givaldo de Sá, Juan Santos, a equipe da 98 FM, o nosso jornalismo fazendo parte também do seu dia, da sua manhã. E agora tem, né, que o Gilson Feitosa, tá? Quinta-feira, dia 15, gente. Olha, 15 de outubro, o ano é o de 2026. Obrigado a você pelo carinho, por toda a dedicação de sempre, né? De estar com a gente, de fazer parte também desta manhã. Como é que tá o teu dia, amanheceu legal? Ah, coisa boa. Muito obrigado pelo carinho, né? Tá meio assim, meio, né? Que lá, pra cá. Não fica assim não, meu amigo. E hoje, você já sabe, meu amigo, você mesmo aí ligado na nossa programação. Hoje é o dia do professor, né? Dia 15 de outubro, dia do professor. É considerado um feriado escolar, viu? E tem decreto e tudo. Decreto federal de número 52.682/1963. Mas não é feriado nacional, não. A galera já pensou, eita, amanhã é feriado. Não, somente nas escolas e um decreto federal, tá? Você fica ligado aí, porque o dia dos professores, né, gente? O dia 15, dia dos professores, comemorado nessa data especial por alguns motivos, né? Ah, já falei aí, o decreto imperial, que foi do ano de 1827, em 15 de outubro, tá? O imperador Dom Pedro I assinou a lei imperial que criou escolas de primeiras letras, e a tradição escolar seguiu aí em São Paulo no ano de 1947. E aí chegando, né, esse decreto, para que você possa entender, através aí do presidente João Goulart, e colocando o dia 15 como dia do professor, em homenagem a todos os educadores do nosso país, do nosso Brasil. Parabéns aos nossos professores, parabéns à nossa categoria, meus companheiros de trabalho, parabéns, hein? E aqui eu mando um beijo à tia Áurea, minha querida tia, sempre dona Áurea, não é? Mas, ó, eu chamo tia Valdete, tia Bernadette. Tia Bernadette, beijo pra senhora, tá aqui bem pertinho na rua Rui Barbosa, né? Professora que ficou marcada aqui no meu coração, muito obrigado pelo carinho. Tia Lena também, montão de tias, né? Que até hoje, olha, Claudinho, eu não consigo perder esse jeito. No domingo de eleição, quando aconteceu a eleição do primeiro turno, eu encontrei, né, a tia Valdete lá na Escola Beabá, e eu cheguei no... bom dia, tia Valdete. Aí o pessoal olhando assim pra mim, eu falei, Gilson, sua tia não, tia foi minha professora. Ah, mas rapaz, que legal, né? Tia Bernadette, da mesma forma, cara, eu tenho sempre esse carinho, essa lembrança. A tia Áurea, né, dona Áurea, ali morando pertinho também da nossa Barbosa, né, tia Lena, esposa, ela é cunhada do vereador Ezequiel de Carvalho, né, do vereador Kel, tia Lena também, que foi minha professora de geografia, e são pessoas que marcam a nossa história, como muitas outras professoras mais, né? Alguns ficam sempre na nossa mente, outros professores maravilhosos, Toninho, professor Adrianão, né? Professor Paulo Sérgio, professores que passaram e encantaram a gente também, professor Cláudio Cardoso, né? Muita gente boa na nossa trajetória de vida, Cláudio Márcio, que a gente não pode jamais esquecer, né? E alguns que já se foram, que também fizeram parte da nossa adolescência, do ensino da gente, tá? Professores aí do nosso ensino superior também, o nosso muito obrigado pelo carinho, né? Pela formação, e que essa categoria seja sempre valorizada. E aí, quando eu falo valorizada, as pessoas até olham, mas o professor ganha bem. Cara, ganhar bem, o que é ganhar bem, Cláudio Márcio? É uma profissão que forma tudo e todos, cara. E acima de tudo, ainda tem, além da fase, né, de você estar ali naquela parte de passar o conhecimento adquirido através daquilo que você estudou, você ainda faz o papel de pai, de psicólogo, de apaziguador,
é de delegado, faz o papel de tudo, né, para manter aí a harmonia e ajudar na educação das crianças, dos jovens e dos adolescentes. Se um pai e uma mãe chega a reclamar que não suporta dois, três filhos dentro de casa e um professor, cara, que não é família nem nada e tem que lidar com 40, 50 alunos em uma sala de aula, cada um com seu jeito, cada um com seu pensamento, cada um que vem com a sua cultura para dentro da sala de aula, com seus problemas, e o professor tem que fazer, né, com que todos permaneçam ali naquela harmonia. Viu, amigo? É, realmente é para ser sempre bem, mas bem, bem, bem valorizado mesmo. Parabéns, professores! E que um dia a gente possa gritar bem alto: agora sim, nós somos totalmente reconhecidos. Os avanços estão acontecendo, viva! Mas ainda falta muita coisa para que a gente possa ter realmente, ó, propriamente dito, um salário digno, uma profissão que a gente, né, falar para todo mundo é a melhor do planeta. Ei, vamos lá! E no nosso Manhã de Sucessos, os parabéns para todos os professores, para tudo, para tudo, para tudo. E para você que hoje está de aniversário, dia 15 de outubro, se é o teu aniversário, canta com a gente. Vamos lá. Parabéns, parabéns para você. Aplaudindo a todo mundo. Ah, que coisa boa. Muito obrigado, obrigado pelo carinho, sempre pela sintonia na programação. Simone Mendes, é tudo para você. 10 e 9, bom dia.

0: tem Zé Vaqueiro, acorda e lembra. Bom demais aqui na programação da nossa 98. 10 e 15, se liga.
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0: Esse é o nosso programa Manhã de Sucessos. Olha, 10 horas mais 15 minutos. Nessa quinta-feira, dia 15 de outubro. Ah, gente, olha, tá falando tanto 15. Já pensou se fosse no período de eleição, né? Ah, propaganda eleitoral. Pra você ter ideia, né? As coincidências e o quanto a gente, né? O ser humano, lamentavelmente, tem uma mente totalmente, né, voltada para as coisas erradas e ruins, né, cara? É muita maldade no coração das pessoas. E tem coisas assim que a gente fica a se perguntar. O que mudou, meu amigo? Mudou, né, da vinda de Jesus até agora. Rapaz, eu não digo que houve mudança para melhor. Não, cara, para pior. A humanidade, até sabendo, né, entendendo melhor de como deve ser a vida, com toda a tecnologia à nossa disposição, para uma pesquisa, para entender, para buscar, e a humanidade termina ainda sendo pior do que aquela que a gente acompanhou nas histórias, né? Aí nos versículos, através aí também dos ensinamentos bíblicos. Lamentavelmente, né? É muito triste o quanto as pessoas julgam as outras e o quanto as pessoas, né, estão se tornando cada vez mais, eu não digo animais que não raciocinam mesmo, né? Nós somos animais, todos nós, né? Pessoas. Mas nós, pelo menos o ser humano, é um que raciocina. E aí estamos voltando naquela era das cavernas, né? É complicado, cara. É a maldade presente sempre no coração. E aí, ó, ontem o Cláudio Márcio trazia, né, as informações, né, esses últimos dias. Ficamos todos tristes com o Netinho, né, grande cantor baiano. E eu falava ontem no nosso programa, no nosso Manhã de Sucessos, a situação hoje vivida também por muitos, até hoje ainda vivida por muitos, a busca do corpo perfeito, a busca, né, aí de estar sempre na mídia, bonito, né, chamando a atenção, e o Netinho pagou um preço enorme. E ele deu uma entrevista no programa do Faustão, à época, e falava, né, sobre o que tinha acontecido em 2008 com a vida dele. E aí eu trago esse trecho dessa entrevista para você entender, amigão, o quanto o preço é alto quando você não entende verdadeiramente o sentido da vida e aceita aquilo que você, né, Papai do Céu, te fez, né, o seu corpo, a sua mente, né, buscando aí melhorar, mas de maneira saudável, sem apressar as coisas, de forma que amanhã ou depois você pode, né, ter consequências lamentáveis. E o Netinho pagou um preço altíssimo, né, lamentavelmente. Essa é a história de vida de um, de muitos outros que estão, nesse exato momento, levando e fazendo, né, tudo aquilo que o Netinho fez de errado. Vamos acompanhar um trecho dessa entrevista? Foi no programa Domingão do Faustão. Você confere aqui no nosso programa.
2: Errei um dia na minha vida, nesse dia que eu vou contar, e não quero pôr a culpa em ninguém. Assumo toda a consequência, porque quando nós somos adultos, nós tomamos decisões, mas temos que ser honestos e arcar com as consequências também das decisões. Então, eu estou arcando aqui com qualquer consequência negativa que eu tive. Houve um erro médico, um médico que eu me consultei em São Paulo, mas eu vou contar. Em 2008, precisamente no final de 2008, eu quis fazer reposição hormonal. Porque se falava muito, e eu, como eu perdia muita noite, não dormia.
3: Essas coisas da moda aí.
2: Saia do show de manhã. Fui ao médico e procurei saber dos meus amigos de São Paulo, qual era o melhor médico. Fui esse médico em São Paulo, que era considerado o melhor endocrinologista da época. Chegando lá, na antessala, eu vi muita gente bonita, sarada, famosos até, tinha atores lá. Eu disse, bom, estou no lugar certo. Essa galera toda aqui, esse povo aqui. Entrei, disse a ele que eu queria saber que...
3: A dieta da moda, tudo que é da moda, tem que tomar cuidado.
2: Até por saber que um dos efeitos colaterais é na voz. A voz engrossa, a pessoa pela voz, até as mulheres engrossam a voz. Então eu nunca tomei. Mas eu estava ali com um médico. Paguei a consulta, fui lá me consultar e era o melhor de São Paulo da época, que me indicaram. Então tomei nos verões de 2009 e 2010, com a receita que ele me deu. Então faço em 2009, 2010, 2011 eu parei. Nenhum efeito de força, fumar. Não fui mais ao médico. E aí quando eu me internei o ano passado no hospital, cheguei no Sírio, então o doutor Calil, mandar um beijo para ele, foi um anjo da minha vida, ele e a equipe inteira do Sírio, e a equipe da Aliança também, podia ser uma predisposição genética de muito tempo atrás lá, que vinha de minha família, que eu nem sei, ou isso, poderia ser isso, acelerada pelos resquícios dos anabolizantes que estavam no meu corpo. Por isso, quando foi feita a biópsia, meu fígado já estava debilitado por causa dessas substâncias. E eu quero dizer a todo jovem que malha, que está em academia, tomar não vai fazer bem nenhum a você. Você quer ficar forte? Quem gostar de você para você ser forte, esse gostar não vai durar, porque isso não dura a vida inteira. Tem que gostar de você pelo que você é, pelo que você pensa, pelo que você representa. Então não tome você de qualquer idade, isso não presta. Mata aos poucos. E quem pensa que o efeito é imediato, não é. Pode vir na semana seguinte, o efeito negativo. Um ano depois ou 40 anos depois.
0: Aí, né, gente? São as palavras do Netinho, desse cantor, né, baiano, trazendo à tona tudo aquilo que a gente sempre discutiu, né, em programas, e a gente vê sempre e acompanha nas TVs, né, a busca pelo corpo perfeito, né, pela forma perfeita, enfim. O preço que ele falou foi que o médico disse: olha, pode a conta chegar uma semana depois, no outro dia. Alguns anos, 40 anos depois, foi o que aconteceu com ele, né? Anabolizantes, né? Reposição hormonal, buscando cada vez mais, né, ter aquele corpo perfeito. É hoje. E hoje a gente, você está vendo em quê, né? O suco, o anabolizante, que ainda continua, né, acontecendo muito com muitas pessoas. E, lamentavelmente, essa busca incessante também do corpo perfeito, tomando a chamada canetinha mágica, né? Que a gente sabe para que é, para diabéticos e para pessoas com obesidade, realmente, né, o corpo acima e muito, muito, muito do peso, que pode ocasionar problemas seríssimos de saúde. Aí tudo bem, mas pessoas que a gente observa, né, que tem até um corpo legal e para perder cada vez mais, mais rápido aí, né, algumas gordurinhas, estão fazendo uso de forma, né, acelerada e totalmente sem acompanhamento médico ou acompanhamento de profissionais realmente competentes. A gente está vendo tudo isso acontecer. E como falou Netinho, um dia a conta chega. Se próximo, não sei. Amanhã, não sei. Se daqui a alguns anos, não sei. Mas a conta vai chegar. É lamentável, né? Tá aí um grande nome da música baiana, grande nome da música do nosso Brasil, né? Foi aí, né, acometido de um câncer, ocasionado por todas as consequências de erros gravíssimos cometidos pelo Netinho. Histórias que a gente fica para contar, que as pessoas escutam, mas lamentavelmente ainda insistem em buscar aquilo que não é correto, né? Vamos lá. E a gente segue aqui no nosso programa, no nosso Manhã. Vamos nós. Manhã. Sucesso. 10 horas, agora 23 minutos aqui com o Gilson Feitosa. Com você sempre na melhor sintonia do rádio, aqui recebido no nosso estúdio, já chegou, tá ali sentado pertinho do Cláudio Márcio, o nosso querido cantor, compositor, o cara, né, que por muitos anos viveu lá no Rio de Janeiro, né, conhecendo toda a história do Rio de Janeiro, dos grandes nomes também, do samba lá, carioca, e aqui voltou para nossa terrinha, nossa cidade de Delmiro Gouveia, acolhedora, cidade do pioneiro, que estamos inclusive na semana, né, Delmiro Gouveia, o nosso querido Clinton Jorge, que aqui já se encontra, já pegando ali o microfone para bater um papo conosco, está aqui visitando a nossa alternativa, os nossos estúdios, fazendo parte também do nosso dia. Como é que você está, Clinton? Se aproxima aí do microfone para bater esse papo com a gente. Bom dia, tudo na paz, Clinton?
1: Bom dia, bom dia.
0: Bom dia.
1: É sempre um grande prazer. E tem muito tempo que eu não apareço por aqui.
0: É,
1: né?
0: Verdade. Cláudio Márcio ontem já comentava, né? Aí quando ele falou, hoje eu disse: não, você dançou. Ele esteve ontem aqui na nossa alternativa. Bom receber você. Como é que estão as coisas? Tudo na paz, tudo tranquilo? Muito corre e corre?
1: Essa época é corre e corre, né? E eu já venho correndo, depois do carnaval já venho correndo. Mas graças a Deus estão tudo pronto. Como você sabe, eu sou bem adiantado, né? Já está tudo pronto, tudo feito. Look pronto, fantasia espetacular.
0: Maravilha.
1: Que vai ter surpresa.
0: Eu vou pedir a minha produção. Produção, por favor, Cláudio Márcio, coloque esse fone aí para o Clinton Jorge. Esse fone, isso. Eu deixei para você, especialmente para você, é o JBL dele, né? Ele comprou ali, aí ganhou de presente. Aí eu, não, quando o Clinton chegar, deixa ele aí, não guarde ainda o seu fone. Tá todo enrolado ali no cabo do mais, vai dar certo, viu? Isso, para que o Clinton possa ouvir também o retorno, né, aqui da sua voz. Fica folgado, porque olha a qualidade do pote que ele tem sobre os ombros, né? Consegue regular, por favor, produção? Dá uma ajuda ali. Dona Eli mandou algum recado para o senhor ontem, não? Eu falei outra coisa. Ela disse: o senhor Eu vou dizer para ele, não diga não, em nome de Jesus, senão amanhã não tem cidadania. Tá vendo, Clinto, como tá difícil essa produção? E aí, tá bom? Ficou legal, Clinto, agora?
1: Ficou.
0: Tá meio torto, né? Deixa. Ah, isso. É isso aí, porque a gente tem uma cabeça meio que desproporcional, a minha e a dele, né? O fone tem que estar mais largo. Agora, tá ouvindo tudo certinho?
1: Tô.
0: O volume tá bom?
1: Tô.
0: Quer que regule, aumente mais um pouquinho?
1: Não.
0: Tá ótimo, né? Pronto, beleza. Maravilha. E aí você falou, look pronto, tudo pronto, como todos os anos, já, não sei se são três anos, né, que você se apresenta nas festividades de Natal, é isso, Clinton?
1: Três anos,
0: né? Isso, vamos para o quarto ano, não é?
1: É?
0: Agora em 2026, você fazendo suas apresentações. E eu já fiquei sabendo que esse ano houve mais uma vez o convite para você se apresentar, verdade? Corresponde essa informação para a gente?
1: Não, vou participar no encerramento também lá no Memorial.
0: No Memorial?
1: É. Então, a chegada do Papai Noel e ir lá no Memorial.
0: A chegada do Papai Noel aqui na Academia da Saúde, né?
1: Exatamente.
0: Ah, ótimo, pronto, na Linduarte Batista Vilar. E no Memorial é aquele momento, né, que tem as apresentações,
1: teatral.
0: Você também já foi convidado para fazer essa apresentação?
1: Não, eu vou cantar lá.
0: Vai cantar.
1: Antes da peça.
0: Antes da peça.
1: É,
0: maravilha.
1: Antes da peça,
0: tem surpresa esse ano pra gente?
1: Muita.
0: Legal.
1: A música do Natal tá linda. Ainda nem, e vem depois, em seguida, com mais duas músicas românticas ali. Assim, eu falo que é um pouco assim, daquela, um estilo assim de Roberto Carlos.
0: Legal. Tá. São novas, você está gravando?
1: Nova, né?
0: Aquele estilo do Rei Roberto. Final de ano, né? Tem sempre essa nostalgia maravilhosa. E aí o Clinton está preparando tudo isso pra gente. Novidades aí no look?
1: E a segunda música do nosso amigo Jota Silva. Também
0: beleza.
1: Romântica, tudo. Tá muito lindo, sabe? Eu adorei fazer essa gravação.
0: E os estúdios, nós temos o maestro Juca, né, que sempre faz esse trabalho com você, e o estúdio Angel Mix também, né? Os dois estúdios, né? Você sempre prepara e faz a coisa acontecer. Antes desse nosso bate-papo, você também me informava que mandou o link para alguns amigos, né? Familiares, que bom.
1: Lá em Fortaleza, uma amiga minha que tem lá em Portugal, também, eu mandei o link para ela também lá. Cristina também, minha tia está em Portugal, também mandei para lá.
0: Certo.
1: E nós estamos em ritmo, e aqui já comecei a divulgar também. Olha, naquele dia, e não, foi ontem foi que eu estive aqui, que eu falei sobre a Zélia.
0: Sim, ela é da rua da Lagoa.
1: Ela foi número um, cobrou porque foi ao ar. E não falou o nome dela.
0: Exatamente. Ontem eu falei da Rua da Lagoa, esqueci. Dona Zélia, viu, Cláudio? Anote aí que é Dona Zélia, ouvinte da gente, e o rádio lá, se é a Rua da Lagoa, todo mundo escuta através do rádio dela. Tá ganhando da borracharia dos meninos, o rádio de lá, né?
1: Ela tá ligada agora.
0: Que coisa boa, Dona Zélia.
1: Toda vez ela me cobra. Não, fala pra ele. Eu disse, não pode deixar que quando...
0: O recado foi dado, viu, Dona Zélia? Estamos aqui já com o nome da senhora na nossa lista de ouvintes, para não esquecer, tá sempre mandando esse alô especial para ela.
1: Sim, e os looks você pega?
0: Sim, sobre o look, tudo. Tem alguma coisa de especial esse ano?
1: Tem, tudo especial. Tudo especial. O look que eu vou cantar no Natal, eu vi num coreano lá no ano passado. Eu vi esse look nos coreanos. Aí eu disse, aí quando eu fui para o Rio de Janeiro, comprei um tecido e a costureira vai me entregar ainda essa semana. E a fantasia está toda pronta, só está esperando o dia.
0: É aquela galera do K-pop, né? Que
1: são os coreanos.
0: É legal, tá aí o Clinton saindo na frente, né? Clinton que tem muitas canções. Essa aqui.
1: Essa

0: Alô, Alex, tá mais Sampa. Esse é o Clinton Jorge, cantando e encantando a gente aqui na programação. Essa Baiano Sim, Baiano Não, né? Música que você já tinha gravado antes, ô Clinton, mas agora deixou com a roupagem diferente, né?
1: Diferente.
0: Muito, muito, muito legal essa canção. E você vai apresentá-la também agora durante as festividades, né? De final
1: de
0: ano.
1: Eu vou cantar a música do Natal, que eu entro sempre com a música do Natal, e depois vem com essas duas músicas românticas, minha e de Jota Silva, que aí já é as sequências.
0: Você tem aí outra também, não sei se é só te atrapalhando um pouquinho.
1: Sim.
0: Essa aqui é roupagem nova, ó.
1: Tecido de chita, essa daí eu fiz muito tempo, não divulgamos.
0: Mas agora você deu uma repaginada nela, ó.
1: Foi.
0: Um pouquinho dela, vamos lá. Vamos ver se você canta com a gente. Vamos isso aí, vamos lá.
1: Vale da praça, sem se importar, com quem vai lá.
0: Vamos isso.
1: Eu tô aqui, roupa pele, todo vale da praça.
0: Eita, esse é o Clinton Jorge, tá vendo aí? São canções maravilhosas. Agora a nossa canção, eu digo a nossa porque fez um maior auê, sabe onde? Lá na rua Dom Pedro, no carnaval do ano de 2026, onde o Clinton, nosso querido Clinton Jorge, fez uma apresentação maravilhosa, e aí todo fantasiado foi a Barraca da Baiana, né? Essa canção que eu tenho certeza que, se já estamos em final de ano, virada de ano, tem sempre aquela festa do Réveillon, você vai cantá-la também, né? Na sua apresentação aqui, ou no memorial, ou lá na chegada do Papai Noel. Tá preparado aí também essa canção, meu querido?
1: Tô.
0: Beleza. A letra é sua, né? Da Barraca da Baiana, não é isso, Clinton?
1: É.
0: Totalmente sua. E aí o que é que vem de novo é a música de Natal. Você também já preparou. A gente não pode soltar nenhum trechinho dela aqui?
1: Pode.
0: Tá vendo aí? Deixa eu ver se eu tenho aqui pra galera sentir. O coral foi a Renata Araújo, viu, o Cláudio Márcio? Renata Araújo, o Júnior, né? O nosso querido Juninho também. E é uma galera massa que sempre está ali no estúdio onde eu mix, fazendo parte desse momento especial com o nosso querido Clinton Jorge. Deixa eu ver se é essa aqui. Ó, pro Clinton.
1: Para salvar a humanidade.
0: Essa?
1: Que

0: galera, que coisa maravilhosa. Cadê os aplausos do Clinton? Muito bem. É, aplaudindo essa linda canção. Show de bola, viu,
1: Clinton? Ficou bonito.
0: Linda, lindo arranjo, né, o coral. Eu tenho certeza que vai emocionar também muita gente na chegada do nosso querido Papai Noel, né? Coisa boa. Esse é o nosso querido Clinton Jorge. É, Clinton, calorão. Tá muito diferente lá quando você estava no Rio de Janeiro? Aqui eu não
1: sei. Aqui é mais quente.
0: É mais quente, né? Um pouquinho mais quente lá, pelo menos tem um, né? Lá o clima carioca. Ah, loucura aqui mesmo, aqui. Esse é o Ninho, meu Deus do céu. Clinton, para que a gente, né, daqui a pouquinho tem o Jornal da Francês, são 10 horas mais 37 minutos. Nós estamos aí já com tudo pronto para o Réveillon, Natal. Ano que vem você também já deixou tudo preparado, porque tudo preparado. Já chega Carnaval, tá bem aí, ó, batendo na porta, né? Então todo mundo pode esperar novidades do Clinton.
1: Eu quero mandar essa gravação do Natal. Quem fez toda a produção foi o Mar.
0: Foi o Mar?
1: Foi.
0: O Mar é
1: foi
0: o mágico,
1: tudo,
0: né?
1: Gravado um pouco com ele lá.
0: O gosto do coral ficou show de bola, né? Essa turma lá que faz esse back, faz esse coral no estúdio Angel Mix, é show de bola. Mar é uma figura mesmo. Mas aquilo, né? Canção boa, letra boa, né? Aí você viaja também, né? Na onda, no pensamento, e faz tudo acontecer. Meu querido.
1: Uma coisa que eu vou falar bem rapidinho, certo. Assim. Estarei cantando nos blocos, já estou convidado nos blocos da rua lá, de Cláudio Márcio, fazendo aquela festa.
0: Na Dom Pedro.
1: Vou fazer. E essa fantasia é para arrebentar, porque arrebentamos no ano passado, e esse ano é melhor do que 10 mil vezes
0: do que
1: melhor
0: todos os anos.
1: Tem asa. Tem muita pluma, muita... Vai voar.
0: Vamos voar, né? E você é quem apresenta lá, né, Cláudio? Cláudio é quem apresenta lá.
1: Fala do nome do bloco, Cláudio.
0: Cachimblema.
1: Cachimblema e outro...
0: Canastra e Cachimblema. Legal, né?
1: Estou lá cantando. Eita. Aí,
0: só
1: fazendo a festa do pessoal.
0: Aí, ó, o cachê não é seu não, viu? O contrato não. A gente vai ficar depois, quer ficar como empresário. Meia-meio. Ai, Clinton, cara, muito bom recebê-lo aqui no nosso estúdio. Obrigado pela visita, tá?
1: Quem deve agradecer sou eu.
0: Você viu combinando com a canopla do microfone, a cor, não foi, Cláudio Márcio? Tá vendo aí? O cara é...
2: E a cadeira
0: também. Pronto. Cláudio Márcio é uma figura. Obrigado. E fica à vontade aí, né, para a gente finalizar, você abraçando aí quem você quiser, ficar à vontade mesmo. Você sabe que a nossa alternativa é sua casa, viu, Clinton?
1: Obrigado. Eu quero agradecer a todos os ouvintes, que sem eles é impossível a gente chegar lá.
0: E o seu fã-clube, né? O Jainho, Jackson, Nilcinho. Nilcinho não está mais na Equipe Music, Vaguinho, né?
2: Vaguinho.
0: O nosso amigo Dinho. E o Fabinho Sacol também, né? Tem o Fábio, né? Que é o policial civil, né? Fabinho Sacol, que é o policial civil lá da Bahia, que mora aqui na nossa cidade de Almiro Gouveia também. Você tem uma galera que curte você, viu?
1: Que gente bacana.
0: Maravilha, maravilha.
1: Isso daí me incentiva mais a fazer coisa melhor.
0: Exatamente.
1: Trabalho melhor e tudo, né?
0: Maravilha, Clinton.
1: Mas eu agradeço a todos vocês por essas oportunidades. Temos novidade para o Natal, que já está guardadinho, entendeu? A rádio de você não vai ficar atrás, vai vir com tudo.
0: Brindes, gente, sorteios,
1: fiquem
0: ligados, tá? E aí, né, no final do ano, todos os anos, Clinton sempre traz aqui um cinho de pelúcia para Cláudio Márcio. Quem não teve, né, a infância, né, não teve infância e depois de adulto, é isso. Agora, o do ano passado era a cara dele. Esse Cláudio é uma figura. Clinton, beijão no seu coração, cara. Obrigado, viu, pelo carinho.
1: Obrigado, agradeço a vocês.
0: Muito obrigado, tchau. Valeu. Tchau, Clinton. Nosso grande cantor e compositor, Clinton Jorge. Fica só com um trechinho da música aqui do nosso Clinton, ó. Pra você só se ligar o que vai rolar no Natal.

Essa é a nossa alternativa. Você sempre, sempre acompanhando melhor as canções que mexem e fazem com que a gente, né, viaje no túnel do tempo. Ah, quem mais aqui? Mandar um abraço à galera da MW Construções. Um abraço ao Moisés. Obrigado pelo carinho, pela parceria. 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Abração para ele, grande Omaí, obrigado pelo carinho. Sabogás com a gente, Medifígio, doutor Paulo, sempre aquele, né, carinho e audiência lá comprovada e cativa. 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Tá pintando aí o Jornal da Francês. Obrigado a todos pelo carinho, pela audiência cativa aqui da programação. Amanhã, sexta-feira, tem o quê? Amanhã tem Cidadania. Cláudio Márcio e Gilson Feitosa no nosso Cidadania. Amanhã, 7 da matina, né, tem um horário eleitoral gratuito e na sequência, o nosso Cidadania. Os meninos aí, tá legal demais, hein? Vai ter a resenha, né? Resenha tá legal demais. Você viu o kit como tá legal? Ih, rapaz. Tchau, gente.

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0: 11h04 da manhã, muito bom dia para você que nos acompanha. Aqui estou falando com você ao vivo do Jornal da Francês, sou Gabriela Garrido. Estamos na rede Francês FM, nossa rádio 106.1 e também nossa TV Farol, canal aberto, canal 16.1 para Alagoas, Pernambuco, Paraíba e Sergipe e para todo o país também no nosso canal do YouTube Rede Francês FM. E a gente começa falando sobre a investigação da Operação Metamorfo, que apura suspeitas de tráfico de drogas, organização criminosa e lavagem de dinheiro em Alagoas. Agora, essa investigação enfrenta um impasse judicial. E quem vai ter que resolver a disputa é o Superior Tribunal de Justiça, o STJ. Vamos entender o caso. Esse caso, gente, envolve um pedido de habeas corpus preventivo, apresentado em favor de dois advogados intimados a prestar depoimento no inquérito da Polícia Federal. Segundo a defesa, mensagens atribuídas a um servidor da PF indicariam aí que os advogados poderiam ser indiciados caso optassem por ficar em silêncio. A Justiça Estadual chegou a suspender os depoimentos, mas depois entendeu que não tinha competência para analisar o pedido, por envolver aí atos de uma autoridade federal. O processo então foi encaminhado à Justiça Federal, que também se declarou incompetente. E aí a gente vê esse conflito que agora chega ao STJ. O tribunal deverá definir então qual instância judicial tem atribuição para examinar o caso e a gente observa, né, neste momento que a disputa é sobre quem deve analisar o pedido dos advogados. Não se trata aí de uma decisão definitiva sobre as suspeitas investigadas na operação, mas sim de quem vai decidir isso, né? Enquanto não há uma definição, o ministro relator poderá indicar um juízo provisório para então analisar eventuais medidas urgentes. Agora 11h07 da manhã no Jornal da Francês.
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0: De Brasília, diversidade. Três mulheres trans são eleitas deputadas federais. Érica Hilton, Tubas Talabert e Tabata Pimenta. Nas assembleias legislativas estaduais, também foram eleitas pela primeira vez duas deputadas trans, que se somam a outras duas deputadas estaduais reeleitas. A gente vai acompanhar agora esse balanço na reportagem da Patrícia Falcos.
3: Três mulheres trans foram eleitas deputadas no primeiro turno das eleições 2026 para a Câmara dos Deputados. Érica Hilton, do PSOL de São Paulo, e Duda Salaberti, do PSOL de Minas Gerais, foram reeleitas. E a deputada Tábata Pimenta, do PV do Rio Grande do Norte, foi eleita pela primeira vez. Entre os 7.803 candidatos a deputado federal com informação sobre identidade de gênero no painel do Tribunal Superior Eleitoral, 49 se declararam trans. 4.372 candidatos se declararam cisgêneros. 3.380 não informaram a identidade de gênero. E dois candidatos marcaram a opção prefere não informar. Dos 513 deputados federais eleitos, 327 se declararam cisgêneros. Outros 183 não declararam identidade de gênero e 3 se declararam trans. Assim, a proporção de pessoas trans entre os eleitos é próxima à proporção entre as candidaturas. Em relação à orientação sexual, dos 513 eleitos, 307 se declararam heterossexuais, 3 se declararam bissexuais, 2 se declararam gays e 2 se declararam lésbicas. O restante, 189 deputados, optaram por não divulgar. Nas assembleias legislativas estaduais, também foram eleitas pela primeira vez Natasha Ferreira, do PT do Rio Grande do Sul, e Sofia Faveiro, do PSOL de São Paulo, que se somam às deputadas estaduais reeleitas Dani Balbi, do PCdoB do Rio de Janeiro, e Linda Brasil, do PSOL de Sergipe. A Associação Nacional de Travestis e Transsexuais comemorou o avanço das bancadas e também das candidaturas, que foram 116 neste ano. De acordo com a entidade, os resultados positivos dessa eleição são apenas o começo de um trabalho em defesa da democracia, dos direitos humanos e da proteção da população trans e travesti. Entre os destaques da atuação de Duda Salaberti em Brasília está, por exemplo, um projeto que cria a Política Nacional de Promoção dos Direitos e Atenção Integral às Pessoas Idosas LGBTQIA+.
4: É a primeira vez na história que a Câmara dos Deputados está prestes a aprovar um projeto de lei para a comunidade LGBT. Eu não sei se você sabe, mas o Congresso Nacional nunca, jamais aprovou uma lei sequer voltada para a comunidade LGBTQIA+. O projeto é focado nas pessoas idosas LGBT+, e vai garantir acolhimento sem discriminação na saúde, na assistência social e nas instituições de longa permanência voltadas para idosos LGBT. Chegou a hora de aprovarmos no Congresso Nacional, porque a velhice tem que ser tempo de cuidado, de respeito e dignidade.
0: E a gente observa esse panorama político-eleitoral agora, não é? Uma mudança que vai além do número de cadeiras ocupadas. A gente observa que a eleição de mulheres trans para o Congresso Nacional e para as assembleias legislativas representa um avanço na representatividade política de uma população que historicamente enfrentou a exclusão e barreiras também, até mesmo para ocupar espaços de decisão. Essa representatividade que eu acabo de falar não é apenas estar ali presente. Vocês observam que essas pessoas, elas também participam da construção das leis, né? Contribuem para que políticas públicas contemplem também pessoas que muitas vezes ficaram ali à margem das decisões políticas. A chegada dessas parlamentares então amplia a diversidade de experiências e perspectivas também dentro das instituições democráticas. E o desafio agora, até então, é transformar essa presença em direitos, né? Além da proteção e oportunidades concretas para a população trans brasileira. Agora, um alerta sobre a qualidade e a demora das investigações criminais em Maceió. O Ministério Público de Alagoas identificou inquéritos policiais que chegaram às promotorias sem laudos periciais básicos, além de também chamar a atenção de estarem sem conclusões adequadas e com pedidos genéricos de prorrogação de prazo. O diagnóstico está no plano de atuação do Núcleo de Inquéritos e Apoio à realização dos acordos de não persecução penal e diligências da capital para o biênio 2021. 2026-2027. Segundo o Ministério Público, centenas de procedimentos passam por sucessivas idas e vindas entre delegacias, judiciário e promotorias. Na prática, a gente entende que isso significa mais trabalho e mais tempo até que os responsáveis pela apuração tenham elementos suficientes para decidir se apresentam uma denúncia, solicitam novas diligências ou propõem o arquivamento, que é o que a gente muitas vezes não quer, né? Quer que aquele processo ali prossiga. Então, esse alerta, inclusive o mais grave deles, é o risco de prescrição. Isso acontece quando o Estado perde o prazo previsto em lei para exercer a pretensão de punir um crime. Em determinadas situações, a demora pode sim comprometer a possibilidade de responsabilização criminal. O documento, porém, não apresenta um número exato de inquéritos incompletos. Aí a gente volta a falar dessa investigação aí, né? Nem confirma quantos casos já teriam prescrito. Essa que é a preocupação, né? Essas subnotificações que a gente ainda não tem. Para enfrentar, então, o problema, o MP pretende reforçar o controle dos prazos, né? Além da conferência dos documentos e a integração com a Polícia Civil. A questão central, percebe, é como garantir que as investigações avancem com provas adequadas e sem atrasos que possam prejudicar a justiça. Por isso que o MP está aí buscando essas alternativas. E atenção para você que nos escuta aqui na nossa Rádio Francês FM 106.1. A gente precisa da sua ajuda, viu? Por isso que a gente sempre fala aqui, porque você pode salvar a vida de uma pessoa. É isso mesmo, ou de várias. Mas dessa vez, tem uma moça que precisa muito da sua ajuda, que é a Clarissa. A Clarissa Uchoa Veiga, que sofreu um acidente, tá? No final do mês passado. Então ela precisa de doação de sangue para as próximas cirurgias. 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
0: Agora 11:15 da manhã no Jornal da Francês e a gente vai saber como está o trânsito na parte alta da cidade. Hoje, dia do professor, desde já parabenizo a todos. A gente vê uma movimentação intensa ali na Avenida Fernandes Lima, próximo ao CEPA, tá certo? As duas vias estão fluindo bem, apesar de muita movimentação, sem trânsito congestionado até o momento, às 11:16 da manhã. 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Dica dada e a gente vai para um rápido intervalo e volta daqui a pouco com o nosso giro de notícias.
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0: Onze e vinte da manhã, o Jornal da Francesa está de volta e aproveito para agradecer a sua audiência aqui com a gente todos os dias às 11 horas da manhã, acompanhando notícias a todo minuto aqui com a gente. 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
0: E o nosso giro começa com um alerta, viu? Porque quem comprou ingressos pela internet precisa ficar atento a partir de agora. A Ticketmaster Brasil confirmou um incidente de segurança que expôs dados pessoais de clientes que compraram ingressos pela plataforma em 2025. É isso mesmo. Entre as informações expostas estão nome completo, CPF ou outro documento utilizado na compra, para além de telefone, e-mail e dados de localização como cidade, estado e bairro. Também foram expostas informações relacionadas às transações, incluindo o método de pagamento e os 4 últimos dígitos do cartão. Segundo a empresa, o incidente foi provocado aí por uma vulnerabilidade de análise de dados. A Ticketmaster afirma que as senhas, os números completos dos cartões de crédito e os dados de contas bancárias não foram comprometidos. Mas isso levanta aí um questionamento, é claro, né? Os clientes, eles não estão livres de riscos, por exemplo, né? Quando criminosos têm acesso a essas informações reais, né? Inclusive sobre uma pessoa, suas compras, podem usar esses dados para tornar aí, com fazer compras, né? Fazer golpes mais convincentes com esses dados, mensagens falsas sobre os próprios ingressos, cobranças ou até problemas em pedidos. A empresa informou que começou a notificar os usuários afetados e adotou medidas para conter o incidente, né? Então a gente tem aí de fato esse problema que está sendo mediado, mas as pessoas podem a qualquer momento, inclusive você pode receber, né, uma mensagem se você comprou nessa empresa no ano passado. A orientação desde já é desconfiar de links recebidos por e-mail, WhatsApp ou SMS, não informar de jeito nenhum senhas nem códigos, viu gente? Códigos de autenticação, conferir qualquer solicitação nos canais oficiais para não correr o risco, e se uma mensagem mencionar uma compra real, isso não é garantia de que ela seja legítima. É justamente esse tipo de detalhe que pode ser usado para enganar a vítima. 11:23 da manhã, a gente volta para o nosso giro de notícias, agora falando com Edson Ferreira, direto de Caruaru, Pernambuco. Ele está trazendo mais informações sobre a Operação Intus, porque a polícia mira suspeitos de tráfico e cumpre também mandados em duas cidades do Agreste de Pernambuco. E o Ministério Público também do Estado está cobrando ao Hospital da Mulher do Agreste por direito de gestantes escolherem acompanhantes. Ora, isso está na lei, não é isso mesmo, Edson Ferreira? Bom dia para você.
7: Muito bom dia, Gabriela. Bom dia a você e a todos os ouvintes e teleouvintes aqui do Jornal da Francês. Exatamente, Gabriela. O Ministério Público do Estado de Pernambuco recomendou ao Hospital da Mulher no Agreste, em Caruaru, para garantir às gestantes o direito de escolher livremente quem desejam ter como acompanhante durante o atendimento. A medida vale desde o acolhimento inicial até o trabalho de parto, o parto e pós-parto imediato. A recomendação foi encaminhada para as direções gerais e técnicas da unidade, determinando a revisão dos protocolos que estavam restringindo o acesso de acompanhantes sem ter o vínculo familiar ou talvez até mesmo parentesco. E a gente sabe, Gabriela, que a realidade de muitas mulheres aqui em Pernambuco e em todo o Brasil é uma situação de migração. Muitas mães, muitas mulheres estão isoladas em uma cidade sem ter nenhum parente, sem ter nenhum familiar com parentesco sanguíneo. E muitas vezes precisa ir até um hospital realizar os procedimentos para o nascimento do seu filho, e muitas vezes o protocolo deste hospital em particular, o Hospital do Agreste em Caruaru, impedia o acompanhamento sem ter um vínculo familiar. Uma medida e um protocolo arcaico que está sendo corrigido através das medidas do Ministério Público de Pernambuco. Trazendo informações também, Gabriela, uma operação da Polícia Civil do Estado de Pernambuco mobilizou equipes nessa quinta-feira para combater o tráfico de drogas em Caruaru, no Agreste, e também a operação que teve o nome Intus. É uma ação que busca desarticular um grupo suspeito de organizar e comercializar grandes quantidades de drogas em Pernambuco. Ao todo, estão previstos 7 mandados de busca e apreensão, prisão, onde todos foram emitidos pela 4ª Vara Criminal da Comarca de Caruaru, e a operação é coordenada pela Delegacia de Circulação e Contra o Tráfico de Drogas. A Operação Intus é a 28ª ação de repressão qualificada realizada pela Polícia Civil do Estado de Pernambuco. A partir de amanhã, a gente deve ter mais informações a respeito do desfecho dessa operação que está sendo realizada na manhã desta quinta aqui no Estado. Edson Ferreira, de Pernambuco, trazendo informações para o Jornal da Francês. Um abraço e até amanhã.
0: Até amanhã, Edson. A gente aguarda mais informações, então. Muito obrigada. E agora a gente fala sobre uma operação que investiga fraude em empresa de energia solar com prejuízo que pode chegar a 600 mil reais. Essa operação da Polícia Civil de Alagoas está investigando esse suposto esquema de fraudes financeiras, né, em uma empresa do setor de energia solar. E o prejuízo total, como eu falei, é exorbitante, né? Podendo chegar a 600 mil reais é muito dinheiro. A operação, batizada de Funcionário DC, né, mês 4, foi deflagrada nesta quinta-feira, com mandados de busca e apreensão cumpridos em Maceió e Palmeira dos Índios. Segundo a investigação, né, informada, uma vendedora é suspeita de ter se aproveitado da confiança dos clientes e do próprio empregador para receber pagamentos e transferir o dinheiro para contas bancárias dela e de terceiros. Olha só a audácia. As suspeitas não param por aí, inclusive. Os investigadores, gente, também apuram a contratação de financiamentos sem o conhecimento dos clientes, com o uso de contratos e assinaturas que teriam sido falsificados. Outra prática investigada é a oferta de descontos falsos para a quitação de dívidas. Até agora, a Polícia Civil conseguiu comprovar documentalmente prejuízos de 150 mil reais. A empresa teria assumido os valores devidos aos clientes afetados e estima que o rombo financeiro possa chegar aí àquele valor que eu havia falado para vocês no início, 600 mil reais. Então, durante a operação, que a gente sabe até agora que foram apreendidos veículos vinculados aos suspeitos e realizados bloqueios judiciais de valores em contas bancárias. O objetivo é tentar recuperar os recursos a partir de agora e viabilizar o ressarcimento dos prejuízos. A investigação segue em andamento para esclarecer os fatos e apurar as responsabilidades. E o caso acende, claro, um alerta para os consumidores. É importante conferir os pagamentos, né, se eles estão sendo feitos diretamente aos destinatários corretos e solicitar comprovantes oficiais de qualquer negociação ou quitação de dívida. Pode ser também um contrato para você se resguardar. Agora a gente fala de uma notícia que está repercutindo nacionalmente. Estamos falando da PEC que acaba com a escala de trabalho 6x1, que foi aprovada nesta quarta-feira no Senado Federal. Foram 75 votos a favor e somente um contrário. O repórter Matheus Silvino está trazendo mais informações.
8: Os três senadores alagoanos votaram favoravelmente pelo fim da escala 6x1 que aconteceu ontem lá no plenário do Senado Federal. Renan Filho, do MDB, Renan Calheiros e doutora Eudócia votaram favoravelmente. Ao todo, foram 65 votos a favor contra apenas um, sendo realizado pelo senador Hamilton Mourão. A votação, inclusive, foi disponibilizada pelo Senado e confirma esse posicionamento favorável dos três senadores por Alagoas. Para ser aprovada, a proposta precisava ter pelo menos 49 votos, ao que representava aí 3/5 dos 81 integrantes do Senado. E a doutora Eudócia, ela orientou a bancada da proposta, precisava ter pelo menos 49 votos, ao que representava aí 3/5 dos 81 integrantes

0: para 40 horas semanais, incluindo 2 dias de descanso remunerados, sem precisar de alteração no salário. Na prática, ela abre a mudança daqueles 6 dias trabalhados para apenas 5 dias trabalhados e 2 de descanso. E lembrando também que essa implementação vai acontecer de forma gradual. Inicialmente, o limite vai ser reduzido de 44 para 42 horas e após todo esse processo de transição, que está inclusive previsto no texto, aí sim vai chegar a jornada máxima de 40 horas semanais. Eu volto.
1: Perfeitamente, Matheus Silvino está trazendo aí as informações, porque muita gente ainda está se confundindo em relação a essa PEC, agora que avançou, né? Em Alagoas, a gente consegue ver aqui já na Francês News que o fim da escala 6x1 pode mudar a rotina de mais de 134 mil trabalhadores em Alagoas. A gente tem todos os detalhes aí, né, dessa PEC, que então já tem data prevista para virar parte da Constituição. O presidente do Senado, Davi Alcolumbre, da União, né, ele pretende divulgar já na próxima terça-feira, dia 20 de outubro, a proposta de emenda à Constituição, que garante aí os 2 dias de folga por semana e reduz a jornada máxima de 44 para 40 horas, sem redução de salário. E atenção quem está se preparando para concurso público em Alagoas. A Secretaria de Estado da Fazenda, né, a Cefaz, publicou um novo alerta para candidatos que solicitaram isenção da taxa de inscrição, mas não concluíram a inscrição no concurso. O prazo para regularizar essa etapa termina às 18h da próxima quarta-feira, dia 21 de outubro. A orientação é que esses candidatos voltem ao sistema da banca organizadora, o SEBRASP, e confirmem aí se a inscrição foi efetivamente concluída. Isso porque pedir a isenção da taxa e finalizar a inscrição são procedimentos diferentes. De acordo com o edital, quem não concluir a inscrição dentro do prazo poderá ter a análise do pedido de gratuidade prejudicada. Os candidatos que já constam na lista específica publicada no dia 6 de outubro não precisam repetir todo esse procedimento. E o concurso chama, claro, a atenção pela remuneração. O salário, vamos falar de dinheiro, o salário inicial para auditor fiscal da administração tributária estadual é de R$ 5.270. Eu acredito que é isso. Para uma jornada de 40 horas semanais, são 40 vagas imediatas, além de 60 para formação de cadastro de reserva. Podem concorrer candidatos com diploma de ensino superior em qualquer área de formação, desde que atendam aí aos demais requisitos do edital. As provas objetivas estão previstas para 20 de dezembro de 2026 e a avaliação discursiva para 10 de janeiro de 2027. Tem tempo ainda para se programar. As duas etapas serão realizadas aqui em Maceió. Por isso, o recado principal é: quem pediu isenção precisa conferir se também finalizou a inscrição. E quem pretende participar deve consultar o edital e a primeira página oficial do SEBRASP para não perder nenhuma etapa. Esse é o nosso giro de notícias de hoje, mas vocês podem conferir notícias a todo minuto no nosso site francesnews.com.br. Agora 11h35 da manhã, a gente volta daqui a pouco.
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3: Da manhã aqui no Jornal da Francês, e a gente volta para uma notícia que a gente falou ainda há pouco no nosso giro sobre o concurso da Cefaz, né? Eu havia dito que o salário era de mais ou menos R$5.000, na verdade comeu o um númerozinho ali, era R$25.000, mais de R$25.000, então o valor ainda bem maior do que o que a gente esperava. E aí, gente, um concurso muito bom para você investir, né? Imagina um salário desse por mês. Então tá aí o concurso da Cefaz em Alagoas, dá tempo de você se organizar, tá? Porque é só no final do ano, né? Dia 20 de dezembro de 2026, as provas objetivas e a avaliação discursiva no dia 10 de janeiro de 2027. Então dá tempo de se programar, é só conferir a inscrição. E agora a gente fala sobre o câncer, né? O câncer aí a gente fala principalmente no mês de outubro, não é? O câncer de mama, em reitero aqui também o câncer de colo de útero, muitas vezes saúde feminina, que a gente chama atenção nesse mês para que as mulheres consigam de fato relembrar os cuidados básicos com a sua saúde. Para além disso, é claro, a gente sabe que esses tipos de cânceres, né, não provocam mudanças apenas no corpo. O diagnóstico também pode abalar a autoestima, a identidade, a sexualidade e a maneira como a mulher enxerga o próprio futuro. E é essa a dimensão que nem sempre recebe a mesma atenção dedicada aos exames e aos tratamentos. Para se ter uma ideia da dimensão do problema, o Instituto Nacional do Câncer estima que mais de 78 mil novos casos de câncer de mama por ano no Brasil, no triênio de 2026 a 28, também tenham esse tipo de problema. E esse câncer, esses, melhor dizendo, né, os mais incidentes entre as mulheres, claro, a gente vê que é a questão dos tumores de mama, né, desconsiderando os tumores de pele não melanoma. Quando uma mulher recebe esse diagnóstico, gente, como a gente preserva a própria identidade dela em meio a tantas mudanças? Essa pergunta que a gente faz. E várias outras, é claro, né? Para a gente conversar sobre saúde emocional, autoestima e a vida, para além do diagnóstico, nós recebemos hoje ao vivo o psicanalista Márcio Renzo, que na verdade está conosco direto de São Paulo. Muito bom dia para você, Márcio.
4: Muito bom dia, Gabi. Muito bom dia a todos aqui que estão acompanhando o Jornal da Francês. É um grande prazer estar aqui novamente.
3: Igualmente, Márcio. E assim, a gente fala sobre esse tema, assim, não com um pesar, mas no sentido de poder auxiliar e clarear, né, a cabeça dessas pessoas. Porque muitas vezes a mulher, ela entra no consultório pensando que vai enfrentar uma doença, mas acaba tendo que lidar também com uma ruptura na própria identidade. O corpo que antes fazia parte, né, da rotina sem exigir tanta atenção, passa a ser associado a exames, procedimentos e ao medo. Mesmo dizendo assim. Então, o que acontece emocionalmente quando a mulher deixa de reconhecer o próprio corpo como um lugar de segurança?
4: Como você disse, há essa ruptura profunda na vida da mulher, né? Como ela se percebe, como ela se relaciona consigo mesma, né? Até então, aquele corpo que fazia parte da rotina dela de forma relativamente natural, né? De repente passa a ser observado por exames, procedimentos, cicatrizes e preocupações com o futuro, né? Aquilo que antes representava familiaridade e segurança passa a se transformar em uma fonte de medo e tristeza, né? Na minha compreensão, esse processo vai muito além das mudanças físicas, né? O corpo também É memória, é identidade, é sexualidade, desejo e parte fundamental da maneira como nos apresentamos para o mundo, né? Quando uma mulher passa pelo tratamento físico da doença, ela pode experimentar a sensação de não se reconhecer inteiramente diante do espelho. É como se ela precisasse reconstruir a relação com uma parte de si mesma, até então que parecia conhecida. A psicanálise, ela contribui para isso, para compreender essa experiência, oferecendo um espaço em que a mulher consiga elaborar esse medo, a insegurança e as mudanças que está vivendo. Não se trata de exigir que ela aceite rapidamente o novo corpo, mas de respeitar seu tempo para compreender o que aconteceu e descobrir como continuará vivendo nele.
3: Perfeitamente. É exatamente isso, né? Agora, o que muitas vezes acontece, né, doutor? O discurso de que a mulher precisa ser sempre uma guerreira, a gente observa, né? Pessoal, ah, você é guerreira, você consegue, você suporta. É muito presente, inclusive nas campanhas de conscientização também. Mas a pergunta é, será que essa expectativa também pode virar uma cobrança para a pessoa que recebe, né? Quando a paciente sente que precisa demonstrar otimismo para tranquilizar a família, ela pode acabar ali também escondendo o próprio sofrimento e ficando sem espaço para pedir ajuda, muitas vezes isso acontece?
4: Sim, com certeza, Gabi. Embora essa imagem de mulher guerreira tenha essa intenção de transmitir esperança, coragem, ela também cria essa expectativa difícil de sustentar, né? A de que o paciente precisa ser forte, otimista e resiliente em todos os momentos. E existe uma diferença entre o oferecer a esperança e o exigir a positividade. Quando a mulher sente que precisa tranquilizar os familiares, esconder o medo ou evitar demonstrar tristeza para não preocupar as pessoas ao seu redor, não apenas ela acaba ficando sozinha e justamente quando mais precisa de acolhimento. Ela passa a administrar não apenas o sofrimento próprio, mas também a expectativa emocional daqueles que estão à sua volta. E isso faz com que ela crie um sofrimento ainda maior.
3: Então, todo cuidado com o discurso nesse momento, ele é muito delicado esse assunto, né? A gente está falando de várias camadas aqui no Jornal da Francês hoje, que muitas vezes passam despercebidas, né? Muita gente fala sobre a cirurgia, muitas vezes de retirada da mama, fala dos percalços ali, ter que se adaptar a uma prótese, aos efeitos da quimioterapia, mas não se fala muito na questão mental dentro desse processo, né? Cirurgia, cicatrizes, queda de cabelo, inclusive sobre esse assunto, doutor, essas mudanças todas e as mudanças hormonais, elas podem sim afetar a imagem corporal e existe uma dimensão íntima sobre a qual nem sempre é falada, que é essa questão, por exemplo, da mulher que tem medo de deixar de ser desejada ou de que a relação amorosa dela mude. E aí é importante a gente saber diferenciar, né, as mudanças que a mulher sente na própria autoestima das inseguranças que surgem na relação com o parceiro. Como é que a gente consegue abordar esse assunto, né? Como é que deve ser acolhido sem constrangimento?
4: Então, essa questão do tratamento do câncer, ela se torna um tanto quanto complicada quando aprendemos a colocar rótulos, né? As mudanças provocadas pelo tratamento afetam profundamente a autoestima, a sexualidade e a maneira como a mulher se percebe nas relações amorosas, né? Uma cicatriz, como você falou, uma perda de uma mama, queda de cabelos ou os tratamentos, fazem com que ela tenha essa relação com o espelho e despertar dúvidas sobre sua própria feminilidade, né? Então é importante distinguir entre as duas dimensões que podem se misturar. Uma delas está relacionada à imagem que a própria mulher constrói de si mesma. ela pode deixar de se sentir bonita, desejável ou confortável com o próprio corpo, mesmo quando o companheiro continua demonstrando afeto e atração. A outra envolve a relação desse casal propriamente dita, né? Incluindo as mudanças na intimidade, a dificuldade de comunicação, o afastamento afetivo ou atitudes do parceiro que possam alimentar essa insegurança. Essas dimensões não devem ser tratadas como se fossem a mesma coisa. É necessário escutar o que a mulher sente, compreender como ela interpreta as mudanças e, quando houver dificuldades concretas no relacionamento, abrir espaço para que elas sejam conversadas. Também é importante reconhecer que alterações físicas, hormonais, dor, fadiga, efeitos do tratamento podem interferir na sexualidade, tornando pertinente o acompanhamento da equipe de saúde, né, para que haja a minimização desses efeitos, por assim dizer.
3: É verdade. E assim dizendo, né, existe também um tipo de luto, doutor, que não envolve necessariamente a perda de alguém. A gente fala da perda da rotina, dos planos que aquela pessoa tinha, né, da sensação de controle sobre o futuro, que fica muito incerto nessa fase. Então, como é que a gente consegue reconhecer quando a tristeza faz parte da elaboração natural do diagnóstico e quando ela se torna um sofrimento persistente que exige aí um acompanhamento psicológico ou psiquiátrico, por exemplo?
4: Um ponto importante que você abordou é a questão do luto, né? O luto é toda perda significativa para a gente, né? Então não é apenas a perda de uma pessoa, é tudo que tem uma importância para a gente, né? Então esse diagnóstico pode desencadear esse processo de luto, né? Não necessariamente relacionado à perda de uma pessoa, mas à perda de uma sensação de segurança, daquela rotina que essa mulher desenvolvia, dos planos que ela tinha, da imagem que ela tinha de si mesma, né? Ela pode sentir que o futuro deixou de ser previsível e que precisa reorganizar aspectos importantes da própria vida. Esse processo pode envolver o medo, a tristeza, a raiva, a insegurança e momentos de desânimo. E isso é esperado. É importante compreender que essas reações não acontecem de maneira linear, né? O paciente, a mulher, ela pode se sentir esperançosa pela manhã e à noite chorar. Ela pode conversar tranquilamente com a família por algumas horas e sentir vontade de se isolar no momento seguinte, né? Essas oscilações, por si só, não significam necessariamente uma existência de um transtorno psicológico. Cada pessoa tem a sua maneira de lidar, seus recursos emocionais. Na minha visão, procurar ajuda não significa que a mulher esteja lidando mal com a doença. Significa reconhecer que ela não precisa enfrentar tudo sozinha. O acompanhamento psicológico, ele pode oferecer esses recursos para elaborar esse sofrimento, enquanto a avaliação psiquiátrica ela vai fazer se necessária. Quando existem sintomas mais intensos ou persistentes, onde haja necessidade da intervenção medicamentosa, né? E tudo isso sempre articulando-se com a equipe do tratamento oncológico, né? A saúde emocional deve ser parte do cuidado integral, sem substituir o acompanhamento médico.
3: Perfeitamente, doutor. Nós te agradecemos por todas as informações, principalmente neste Outubro Rosa, são valiosas para quem nos escuta agora. E a gente segue aqui com o nosso jornal, te agradecendo mais uma vez pela sua participação.
4: Eu que agradeço a todos, um bom jornal e, precisando, estarei sempre à disposição.
3: Obrigada, bom dia. 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De olho no futebol brasileiro, tem jogo, tem bastidor e tem as principais notícias dos grandes clubes do país. A gente acompanha a partir de agora com Vinícius Rocha e Rafael Medeiros no F Esportes.
5: Muito bom dia para você ligado na programação da manhã. Meu nome é Rafael Medeiros e o F Esportes vem trazendo informação, entretenimento e opinião para você sobre o mundo do esporte, tá? Lembrando que onde tem Brasil, estaremos para trazer todas as informações para vocês, seja no futebol, seja no tênis de mesa, seja na canoagem, todos os esportes olímpicos. Afinal de contas, vocês sabem, de 19 às 20, todos os dias de segunda a sexta, a gente traz informações não só do futebol, que é o feijão com arroz do brasileiro, mas também a gente traz para vocês informações de todas as outras competições internacionais, não só dos mundiais de judô, mundiais de jiu-jitsu, mundiais de todas as artes marciais, olímpicas e não olímpicas também, assim como o MMA, o UFC. Então, desde o início da nossa programação, lá em janeiro, né? Já estamos daqui a pouco chegando no nosso primeiro aninho de vida, né? Nós trouxemos, por exemplo, né? Tivemos os Jogos Olímpicos de Inverno, a gente trouxe aquela resenha, acompanhamos o quadro de medalhas do Brasil, né? Do time Brasil na competição. Então todas as outras, acompanhamos também agora no último Pan-Americano, acompanhamos infelizmente o Brasil no Mundial de Judô lá em Baku, no Azerbaijão. Nós tivemos Brasil infelizmente não levantando nenhuma medalha, o que aconteceu apenas 4 vezes no século, se somarmos, claro, né? Esse contratempo que tivemos agora em 2026. Contratempo porque faltam 2 anos ainda para o Mundial lá em 2028, onde teremos Los Angeles 2028, né? As próximas Olimpíadas. Então é o momento dos nossos atletas errarem. É em Nations League de vôlei, onde tivemos erro da seleção feminina também, onde tivemos também dos meninos erros, né, na seleção masculina. Então tudo isso acaba acontecendo no pré-olímpico. E que bom que aconteça no pré-olímpico, né? A gente precisa dos atletas maduros para que a competição de fato chegue pegando fogo em 2028, eles estejam preparados e, claro, com aquela casca, né? Que a gente sabe que o atleta olímpico precisa muito, porque são 4 anos de preparo para muitas vezes uma prova de 15 minutos acontecer e valer muita coisa, né? A gente sabe que a medalha de ouro, a medalha de prata, ou até mesmo a de bronze, pesa demais, não só no currículo, mas também na história de um país. Você acaba cravando o seu nome na história daquele país. E hoje a gente vai conversar sobre uma experiência, né? O Marcelo Tennis Experience, que acontece entre os dias 12 e 25 de outubro. Nesse mês, nós teremos realizado lá no Jaraguá Tennis Club, tá? Com atletas de 19 países, a competição é dividida em 2 etapas. Tem um circuito profissional da Federação Internacional de Tênis, nós temos várias outras subcategorias, tá? Dentro da própria competição, a W15 feminina, que acontece do dia 12 a 18 de outubro, e a M15 masculina, que acontece entre 19 e 25 de outubro. Então, um dia após, tá? Com 48 atletas em cada categoria, a premiação total pode ser superior a $30 mil, meus amigos. E temos diferenciais, afinal de contas, Alagoas recebe pela primeira vez uma etapa do circuito profissional feminino da ITF, colocando o estado no calendário internacional da modalidade, tá? Então, senhor Rafael Reis irá entrevistar a organização, né, da do Maceió Tênis Experience, conversaremos então com Gilson França, ele que é presidente da Federação Alagoana de Tênis. Então tudo isso vocês vão acompanhar no F Esportes, tá? De 19 às 20, lá no YouTube da Rede Francês FM Oficial e também no @fesportes.br. Pelo YouTube você consegue encontrar a gente e também no Instagram, tá? Segue a gente lá, tenho certeza que vocês vão gostar. E ontem nós tivemos uma road trip, viajamos de carro, meus amigos. Pois é, a Renault do Norte chegou junto, acreditou no início do nosso projeto e o circuito F Esportes finalmente saiu do papel. Então temos aí agora, somos nós três, né? Eu, senhor Vinícius Rocha e Rafael Reis viajando para todo lado dentro de Alagoas, mostrando para vocês carros que valem a pena, não só para você comprar, mas claro, para a gente admirar, né? E ter um conteúdo legal para você assistir na sua televisão, com a sua família, né? Claro, a gente ri muito, mas a gente também te informa. Afinal de contas, estamos falando de um primeiro episódio gigante. Vamos soltar tudo lá no YouTube e as informações estarão em @fesportes.br. Só um spoiler para vocês, o clipe está lindo, o vídeo ficou lindo e claro, com aquela dose de entretenimento, não só informações, mas também muita resenha. Fechou? A gente aguarda vocês de 19 às 20 de segunda a sexta em @fesportes.br e na nossa Rede Francês FM, tá? Tchau!
3: Já tô ansiosa para ver, viu, Vinícius? Botem para quebrar aí. Obrigada pelas informações e assim a gente encerra o nosso Jornal da Francês de hoje. Muito obrigada pela sua audiência e amanhã estamos de volta às 11 horas da manhã, como sempre, de segunda a sexta-feira. Tchau, tchau.
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12: Boa tarde pessoal, está começando mais um Pajussara Futebol Clube, primeiro tempo, hoje dia 15 de outubro, hein? 15 de outubro, boa tarde para você que está acompanhando a gente no rádio, no trânsito, voltando para casa, no horário de almoço, levando ou buscando o filho, né? Da escola, então boa tarde para você, estamos ao vivo na Pajussara FM 103,7, também pelo canal do YouTube Pajussara FM Oficial e através do nosso aplicativo Pajussara FM 103. Aquela pausa rápida e rapidinha mesmo para a gente poder falar de futebol, porque estamos no fim da temporada 2026, mas ainda tem muita coisa para falar, muitas competições.
13: Hora certa. 12 horas e 10 minutos.

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0: meus irmãos, boa tarde a todos os ouvintes, em nome de Jesus. Está começando aqui mais um programaço das causas impossíveis, meu irmão, minha irmã. Então que todos sejam bem-vindos nessa tarde abençoada, em nome de Jesus, a qual meu irmão, minha irmã, o Senhor reservou para que nós possamos estar aqui reunidos, buscando a presença de Deus, buscando a direção do Senhor. Em nome de Jesus, amém? Então que todos sejam bem-vindos neste dia de hoje, neste dia abençoado, meu irmão, e pode ter a certeza, em nome de Jesus, que assim nos declara a palavra do Senhor nosso Deus. Aquele que busca, ele encontra, e aquele que pede, irmãos, ele recebe, em nome de Jesus. O rei Davi, meu irmão, ele buscou a Deus, pediu a direção ao Senhor, e Deus deu a direção para ele, em nome de Jesus. No dia, meu irmão, que ele estava ali, meu irmão, minha irmã, num momento difícil, mas Deus deu a vitória para ele. Ele recorreu a Deus, irmão. Se Deus sempre vai nos socorrer, em nome de Jesus. Então, meu irmão, quando nós buscarmos a direção de Deus, pode ter a certeza, ele sempre vai nos dar a direção. Ele sempre vai nos dar, meu irmão, minha irmã, a vitória, em nome de Jesus. Então, não importa o momento que você esteja, meu irmão, minha irmã, passando, mas creia que Deus é poderoso, em nome de Jesus. Amém? Então acalma o seu coração, em nome de Jesus. Então, meu irmão, lembrando a todos vocês, em nome de Jesus, quarta-feira da família, em nome de Jesus, dia de buscar em favor da nossa casa, dia, meu irmão, de buscar em favor da nossa família, em nome de Jesus. 9 da manhã, 7 da noite, na Igreja Internacional da Graça de Deus, a Igreja do Missionário R.R. Soares, Avenida Presidente Castelo Branco, número 493, em frente às Casas Bahia e as lojas americanas, em nome de Jesus. Amém? Sexta-feira da corrente da libertação, meu irmão, não falte, em nome de Jesus. 9 da manhã, 7 da noite, estaremos ali reunidos com o nosso pastor Wellington, mensageiro da libertação, em nome de Jesus. Então não falte, busque, recorra a Deus, e a vitória de quem? A vitória é nossa, em nome de Jesus. Amém? E domingo em busca do Espírito Santo, meu irmão, 8 da manhã e 6:30 da noite, em nome de Jesus. Amém? Então levante a cabeça, busque, recorra a Deus, e a vitória é nossa, em nome de Jesus. Amém, meu irmão? Então acalma o seu coração. Daqui a pouquinho nós vamos estar aqui meditando na palavra de Deus, num capítulo, num versículo da palavra, e Deus vai falar o nosso coração, em nome de Jesus. Mas busque a Deus, irmão. Busque a presença do Senhor, busque que Deus é fiel para nos dar a vitória, em nome de Jesus. Assim o rei Davi disse, meu irmão, uma coisa pedi ao Senhor e a buscarei, que possa morar na casa do Senhor. Quando, meu irmão, quando foi que ele disse que queria morar na casa do Senhor, meu irmão? Quando foi? Ele disse, meu irmão, minha irmã, que era todos os dias, em nome de Jesus. Meu irmão, ele diz no Salmo 27, versículo 4, uma coisa pedi ao Senhor e a buscarei, que possa morar na casa do Senhor todos os dias da minha vida, para contemplar a formosura do Senhor e aprender no seu templo. Meu irmão, todos os dias nós temos que buscar a Deus. Então, quarta-feira não falte, sexta-feira da libertação não falte, domingo em busca do Espírito Santo, em nome de Jesus. Amém? Vamos ouvir um louvor, o povo de Deus, em nome de Jesus. Esse louvor vai para todos os ouvintes, em nome de Jesus, nosso irmão Neguinho Pedreiro, seu Admar, seu Divan, seu Ferreira, nosso irmão Cordeiros, nosso irmão Elias, seu Antônio, sempre nos ouve, nosso irmão Pedro, Chiquinho das Gaiolas, na Água Branca, nosso irmão Cleverson, nossa irmã Cícia, nossa irmã Sandra, em nome de Jesus, Dona Libé, Dona Maria, Dona Marinê, Dona Flauzina, Dona Risalva, em nome de Jesus, a Rebeca, que sempre nos ouve, a Alice também, Dona Zefinha, Aline, Dona Elga, que sempre está nos acompanhando, em nome de Jesus, a Dona Maria, que sempre está ali ouvindo a palavra de Deus. Então, meu irmão, se eu esqueci de mais alguém, mas o Senhor lembra de cada um dos seus, em nome de Jesus. Amém? Vamos ouvir o louvor, povo de Deus?
1: Vamos lá, Maria.

isso aí, meu irmão, minha irmã. Creia que Deus vai fazer o impossível acontecer na sua vida, na nossa casa, na nossa família, em o nome de Jesus. Então acalma o seu coração, levante a cabeça, em nome de Jesus. E Deus é poderoso, meu irmão, para nos dar a vitória, porque sobre todas as coisas, meu irmão, é sobre todas as coisas, amém, meu irmão? Sobre qualquer situação, sobre qualquer circunstância, sobre qualquer adversidade, sobre qualquer momento, o Senhor já nos fez mais do que vencedores, em nome de Jesus. Então, meu irmão, creia que Deus sempre vai nos dar a vitória, em nome de Jesus. Porque, meu irmão, pode ter certeza, aqueles que confiam no Senhor, de nada tem falta, em nome de Jesus. Então, acalma o seu coração, meu irmão. E Deus é poderoso para nos dar a vitória, em nome de Jesus. Aqui em 2 Crônicas, no capítulo 32, no versículo 21, em nome de Jesus. 2 Crônicas, capítulo 32, versículo 21. Diz assim a palavra de Deus: então o Senhor enviou um anjo que destruiu todos os varões valentes, em nome de Jesus. Então o Senhor enviou um anjo que destruiu todos os varões valentes, em nome de Jesus. Então, meu irmão, Deus vai enviar a sua palavra, que vai destruir, meu irmão, todo o mal, a perturbação, o sofrimento, a inquietação. Então, seja qual for o mal, irmão, que tenha te oprimido, que tenha te tirado a sua paz, não, irmão. Creia. Ele disse: então o Senhor enviou um anjo que destruiu todos os varões valentes. Creia que Deus já enviou a sua palavra. Lembra aqueles centurião, em nome de Jesus: Senhor, meu criado jaz em casa, paralítico, violentamente atormentado. E o Senhor disse: eu irei e lhe darei saúde. Disse: não, Senhor, basta somente uma palavra. Mesmo ele creu, ele acreditou na palavra de Deus. Se você crê, você vai ver a glória de Deus. Seu parente está no leito do hospital, está em outra cidade. Não, meu irmão, creia. Deus já enviou esse anjo, a palavra, em nome de Jesus, para mudar qualquer situação, em nome de Jesus. Então levante a cabeça e crê. Não, eu creio em nome de Jesus. Deus já mandou a bênção e já destruiu toda a investida do diabo, todo o mal, toda a cilada, em nome de Jesus. Então creia, porque ele diz: então o Senhor enviou um anjo que destruiu todos os varões valentes. Creia que Deus já enviou a sua palavra, em nome de Jesus. E a vitória é nossa. Amém, meu irmão? Amém? Então daqui a pouquinho nós vamos orar em nome de Jesus e crer. Não, Deus já enviou a bênção e já destruiu todo o mal, em nome de Jesus. Amém? Então levante a cabeça e creia em nome de Jesus. Lembrando a todos vocês, quarta-feira da família, na Igreja Internacional da Graça de Deus, a Igreja do Missionário R.R. Soares, Avenida Presidente Castelo Branco, número 493, em frente às Casas Bahias e às Lojas Americanas, em nome de Jesus. 9 da manhã, 7 da noite, em nome de Jesus. Estaremos ali com o nosso pastor Wellington, a qual nosso pastor vai estar ministrando o curso Fé, em nome de Jesus. Esse curso tem sido uma benção na nossa vida, em nome de Jesus. Sexta-feira da corrente da libertação, 9 da manhã, 7 da noite, em nome de Jesus. E domingo, em busca do Espírito Santo, 8 da manhã e 6:30 da noite, em nome de Jesus. Amém? Então não falte, mas busque e recorra a Deus, que a vitória é nossa, em nome de Jesus. Agindo Deus, ninguém impedirá. Se Deus é por nós, quem será contra nós, em nome de Jesus? Então levante a cabeça, irmão. Tome posse dessa palavra. Não, Deus já me deu a vitória, em nome de Jesus. Deus enviou um anjo, meu irmão, e destruiu todo o mal, todos os varões valentes que tinham se levantado contra o povo de Israel, em nome de Jesus. Então, meu irmão, creio que Deus já enviou o seu anjo, a sua palavra poderosa, viva, eficaz, que faz além do que nós pedimos, pensamos ou imaginamos, mais cortante, mais penetrante do que a espada de dois gumes, em nome de Jesus. Esse é o poder de Deus. Então creia que Deus já nos deu a vitória, em nome
de Jesus. Amém? Então levante a cabeça em nome de Jesus. Tome posse do seu milagre. Tome posse da sua bênção em nome de Jesus. Daqui a pouquinho nós vamos orar e Deus nos dá a vitória em nome de Jesus. Porque Deus, ele é poderoso, irmão. Aquele que crê verá a glória, verá o poder de Deus operar em seu favor, na sua casa, na sua família. Lembra de Jó, irmão? O Senhor virou um cativeiro dele quando ele estava orando em nome de Jesus. Então ore, busque a Deus, Deus vai mudar a situação em nome de Jesus. Reclamar não vai adiantar, murmurar também não, irmão. Cruzar os braços também não vai. Mas se você orar, se você invocar o poder de Deus, aí sim vai mudar a sua vida, a sua realidade, em nome de Jesus. Amém? Então vamos ouvir o louvor. Quando nós voltarmos, daqui a pouquinho nós vamos orar em nome de Jesus.

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2: É isso aí, povo de Deus, em nome de Jesus. Deixa marcado na sua agenda aí, meu irmão, minha irmã, quarta-feira da família, sexta-feira da corrente da libertação e domingo. Domingo em busca do Espírito Santo, a qual ninguém pode faltar, em nome de Jesus. Amém, meu irmão? Então deixa marcado na sua agenda, em nome de Jesus. E busca o Senhor, recorra a Deus, e Deus é poderoso para nos dar a vitória, porque sobre todas as coisas, meu irmão, minha irmã, nós somos mais do que vencedores. É sobre todas as coisas, qualquer situação, em nome de Jesus. Então acalma o seu coração e confia no Senhor, que o mais o Senhor fará, em nome de Jesus. Amém, meu irmão? Então descansa, confia na palavra, confia no Senhor, em nome de Jesus, e Deus é poderoso para nos dar a vitória, em nome de Jesus. Então você que estava aí triste, desanimado, achando que Deus não lembrava mais de você, achando que você estava sozinho, não, meu irmão. O Senhor sempre vai estar conosco a todos os momentos, momentos bons e no momento difícil. O Senhor é o nosso amigo fiel. Não é aquele amigo que só está ao nosso lado quando nós estamos nos momentos bons, não, meu irmão. Ele é um amigo fiel para todos os momentos, em nome de Jesus. Porque ele disse, meu irmão, minha irmã, que estaria conosco todos os dias, em nome de Jesus. O Senhor disse para Josué, meu irmão, Josué estava triste, desanimado, com a morte de quem? De Moisés, meu irmão. Ele estava triste. E o Senhor, meu irmão, disse para Josué, Josué capítulo 1, versículo 5: ninguém se sustentará diante de ti todos os dias da tua vida. Como fui com Moisés, assim serei contigo. Não te deixarei e nem te desampararei. Mas Deus pediu uma coisa para ele, irmãos. O que foi que Deus disse para ele mais? Vamos ver. Esforça e tem bom ânimo. Então nós temos que nos esforçar, irmãos. Nós temos que nos esforçar para ouvir a palavra, para buscarmos em nome de Jesus. Porque aí o Senhor vai enviar o anjo, a palavra, para nos dar a vitória, para livrar, meu irmão, de todo o mal. Porque ele disse, como nós vimos, 2 Crônica 32:21, então o Senhor enviou um anjo que destruiu todos os varões valentes. Aí Deus vai destruir todo o mal, irmão. Deus vai enviar a sua palavra, porque ele vai estar conosco todos os dias. E o que nós temos que fazer? Nos esforçar.
3: para buscar Deus, buscar a palavra em nome de Jesus. Amém? Então acalme o seu coração, levante a cabeça, daqui a pouquinho nós vamos orar, vamos clamar a Deus. Então já prepara tudo aí, meu irmão, seu copo com água, a fotografia e o nome de alguém que você queira clamar. E nós vamos invocar o poder de Deus e determinar em nome de Jesus que seja qual for o mal, irmão, esteja agindo na sua vida, na sua casa, porque o Senhor é fiel. Ele disse, então o Senhor enviou um anjo e destruiu todos os irmãos. Foi todos, irmão. Não foi só um, não. Foi todos os varões valentes, todos os inimigos do povo de Deus. Foi destruído em nome de Jesus, porque Deus é poderoso para nos dar a vitória. Então acalme o seu coração, levante a cabeça, meu irmão, minha irmã, não desanime, mas confia no Senhor em nome de Jesus. O choro pode durar uma noite, mas a alegria, ela vem pela manhã, em nome de Jesus. Então levante a cabeça, se alegra na presença de Deus, se alegra na palavra do Senhor, em nome de Jesus. Agindo Deus, ninguém impedirá. Se Deus é por nós, quem será contra nós? Amém, meu irmão, minha irmã? Então levante a cabeça em nome de Jesus, porque Deus, ele é fiel, irmão. Ele nunca vai nos deixar e nem nunca vai nos desamparar, em nome de Jesus. Amém, meu irmão? Então acalma o seu coração e confia no Senhor, em nome de Jesus.

de vitórias que parecem que nunca vão chegar. A gente ora, a gente busca. Deus tem me abençoado muito, mas existem algumas vitórias. A minha grande vitória, Deus ainda está gerando. Oh, aleluia. Mas vai chegar. Fala para teu irmão, ele está gerando. Vai chegar. O que Deus vai fazer é bem maior do que você imagina. O que ele preparou é muito mais tremendo. Amém, meu irmão?

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0: isso aí, povo de Deus, em nome do Senhor Jesus, meu irmão, minha irmã, acalma o seu coração, em nome de Jesus, toma posse da palavra de Deus, levante a cabeça, meu irmão, se anime, se esforce para buscar recorrer a Deus. Deus disse para Josué, Deus deu a palavra para ele, eu vou estar contigo todos os dias, assim como eu fui com Moisés, também serei contigo, não vou te deixar, não vou te desamparar, mas se esforce. Ou seja, faça a sua parte, que eu vou fazer a minha, em nome de Jesus. Amém? Então Deus disse para ele, faça a sua parte, que eu vou fazer o quê? Eu vou fazer a minha, é de operar o milagre, de operar, meu irmão, minha irmã, aquilo que parecer possível. Impossível para os homens, impossível para Deus. Então, meu irmão, Deus disse para ele, se esforce, tenha bom ânimo, em nome de Jesus. Então se esforce, faça a sua parte. Quer se esforçar, quer buscar a palavra, recorrer a Deus, aí Deus vai operar o milagre, vai abrir portas em nome de Jesus. E fecha a porta da tristeza, Deus fecha, da depressão, Deus fecha. Ô, meu irmão, minha irmã, vai abrir a porta da felicidade, da alegria. Ô, meu irmão, então abre o seu coração em nome de Jesus, porque agindo bem hoje, ninguém impedirá. Se Deus é por nós, irmãos, quem será contra nós, em nome de Jesus? Então acalma o seu coração, busca a Deus. Quarta-feira da família, em nome de Jesus. Da Igreja Internacional da Graça de Deus, a Igreja do Missionário R.R. Soares, Avenida Presidente Castelo Branco, número 493, em frente às Casas Bahias, Lojas Americanas, 9 da manhã e 7 da noite, em nome de Jesus. Sexta-feira da Corrente da Libertação, 9 da manhã e 7 da noite, estaremos ali reunidos com o nosso pastor Wellington, o mensageiro da libertação, em nome de Jesus. Amém? E domingo em busca do Espírito Santo. Amém, meu irmão? Então acalma o seu coração, se levante, se esforce e busque e recorra a Deus, com a vitória de quem? A vitória é nossa, em nome de Jesus. Amém, meu irmão? Então recorra a Deus e Deus sempre vai nos dar a vitória, porque o Senhor sempre tem o melhor, meu irmão, em nome de Jesus. O trigo mais fino, o mel que escorre da rocha, é o que o Senhor tem para cada um de nós. Aquele que perseverar até o fim, em nome de Jesus. Então persevere na oração, busque, se esforce e se fortaleça no Senhor e na força do seu poder. Efésios 6,10. Fortalecei-vos no Senhor e na força do seu poder, em nome de Jesus. Então nós temos que nos fortalecer no Senhor e na força do seu poder, em nome de Jesus. Amém, meu irmão? Então busque, se fortaleça no Senhor, em nome de Jesus. Porque, meu irmão, nós temos que descansar e nos fortalecer no Senhor, em nome de Jesus. Então levante a sua cabeça e creia, agindo Deus, ninguém impedirá. Se Deus é por nós, quem será contra nós? Amém? Então deixa tudo preparado, meu irmão. Seu copo com água, fotografia o nome de alguém que você queira apresentar a Deus. Nós vamos apresentar e Deus já enviou a benção, sua palavra, lá naquele leito do hospital, lá em outra cidade, mas em São Paulo, mas é no Rio. Não, irmão, não importa onde seja, a palavra do Senhor, ela é fiel. Não há fronteiras e nem barreira para que Deus possa operar. Se você crer, você vai ver a glória de Deus. Aquele centurião, ele creu, irmão, ele entendeu. Ele entendeu a palavra de Deus. Sem fé, é impossível agradar a Deus. Ele creu, entendeu a palavra, ele acreditou. Não, só a palavra basta, Senhor. Meu criado vai ficar curado, vai ficar liberto, vai sair daquele leito do hospital, vai sair do vício do álcool. Não, mas a expectativa mostra diferente, não tem jeito não, irmão. É o Deus do impossível. Os homens dizem que não tem jeito, mas ele diz, agindo eu, quem impedirá? E ele diz, agindo Deus, ninguém impedirá, em nome de Jesus. Então levante a cabeça e creia. Nós servimos esse Deus, é o Deus do impossível. Se fosse possível, você mesmo faria. Mas é impossível você fazer. Então quem vai fazer? Quem é Deus, irmão? Amém? Então faça a sua parte. Qual é a minha parte, meu irmão? É crer, acreditar na palavra. Aí Deus vai fazer a parte dele. Lembra? Ele disse a Josué: se esforça, tenha bom ânimo, faça a sua parte, eu vou fazer a minha. Em nome de Jesus, eu vou ser contigo todos os dias. Não vou te deixar e nem vou te desamparar. Mas você tem que fazer a sua parte. Mas às vezes você não quer fazer nem a sua parte. Aí quer que Deus faça por você. Deus vai fazer? Não vai, irmão. Porque Ele já fez. Quando? Lá na cruz do Calvário, o castigo que nos traz a paz. Ele estava sobre Ele, Ele viveu a nossa morte, para que hoje nós viemos viver o quê? Diga a sua vida em nome de Jesus. E meu irmão, minha irmã, onde está escrito, meu irmão? Isaías 53. Vamos lá, meu irmão, que diz Isaías 53, em nome de Jesus. Então levante a sua cabeça, meu irmão, minha irmã. Ele diz: mas ele foi ferido pelas nossas transgressões e moído pelas nossas iniquidades. O castigo que nos traz o quê?
1: A paz. Mas você não tem paz. Está triste, depressivo, angustiado. Mas por quê? Vamos ver mais.
0: Estava, meu irmão, passado, estava. Oh, meu irmão, essa dor ele já levou lá na cruz do Calvário. Essa tristeza também, irmão. Ele diz, meu irmão, estava sobre ele, pelas suas pisaduras fomos
1: sarado. Tenha paz.
0: Ele diz: o castigo que nos traz a paz estava sobre ele. Então ele já levou a perturbação, a ansiedade lá na cruz do Calvário. E o que eu tenho que fazer agora, meu irmão? É tomar posse, é crer em nome de Jesus. Aquele que crê verá a glória de Deus, verá o poder de Deus operar em nome de Jesus. Amém? Então levante a cabeça. Já preparou tudo aí, meu irmão? Copo com água, fotografia, não, já está tudo preparado, meu irmão. Então vamos ouvir um louvor. E quando nós voltar, meu irmão, nós temos que buscar, é invocar, é clamar a Deus, determinar em nome de Jesus, seja qual for o mal, irmão. Ele vai ter que sair em nome de Jesus, irmão. É, mas no nome de Jesus. Se não for através do nome de Jesus, não tem jeito, irmão. Mas com o poder de Deus, tudo é possível. Amém, irmão? Até o monte ergue-te e precipita no mar, e ele vai ser lançado no mar, em nome de Jesus. Amém? Então vamos ouvir o louvor. Quando nós voltar, nós vamos orar em nome de Jesus. Amém? Acalme o seu coração e tome posse da palavra de Deus em nome de Jesus.

0: oração. Vamos falar com Deus.
1: É isso aí, meu irmão, minha irmã. Agora é o momento de nós orar. Momento de oração. Então, meu irmão, minha irmã, feche os seus olhos nesse momento. Abra o seu coração, meu irmão. Agora é o momento de nós clamarmos a Deus. É o momento de nós abrirmos o nosso coração para o Senhor nosso Deus.

0: Senhor Deus, Pai querido, Deus maravilhoso, aqui meu Pai, nessa tarde, em nome de Jesus, nós nos colocamos aqui, ó Deus, na Tua presença. Nós ouvimos, ó Deus, a Tua palavra, que é fiel, em nome de Jesus. E aqui, meu Pai, nós nos colocamos na Tua presença, porque o Senhor é poderoso, em nome de Jesus. Pois não há outro, meu Pai, igual ao Senhor. Pois o Senhor, meu Pai, enviou um anjo e destruiu, meu Pai, ali todos os inimigos, Pai. E eu tenho certeza, meu Pai, que em nome de Jesus, o Senhor enviou a Tua palavra, que vai desfazer, meu Pai, todo o mal, todo o sofrimento, meu Pai, que tem se levantado contra essa casa, que tem se levantado contra a vida deste meu irmão. Pois assim o Senhor enviou um anjo, meu Pai, que destruiu todo o mal. Oh, meu Pai, eu tenho certeza, meu Pai, que o Senhor já enviou essa bênção em favor, meu Pai, de cada um nome que está sendo apresentado, que está sendo, meu Pai, trazido até o Senhor nesse ato de fé, através da fotografia, através, meu Pai, de um nome. Mas o Senhor é poderoso, e que o Senhor venha visitar, meu Pai, cada um dos nossos irmãos, aqueles que estão ouvindo a Tua palavra, aqueles que se encontram no leito do hospital, ou até mesmo, meu Pai, em outra cidade, aquele que está em casa com febre, aquele que está, meu Pai, com dor no corpo, com diarreia. Mas em nome de Jesus, meu Pai, nós determinamos, nós exigimos, meu Pai, na autoridade, que há no nome do Senhor Jesus, que todo mal, todo sofrimento, perturbação, contenda, depressão, ansiedade, em nome de Jesus, que todo mal, todo sofrimento, que saia e que vá embora, para nunca mais voltar, em nome de Jesus. Pai, nós determinamos a bênção sobre a vida de cada um dos nossos irmãos, em nome de Jesus. E aqui, meu Pai, nós apresentamos esse copo com água. Coloca a tua unção, coloque a tua virtude, meu Pai, e quando esse meu irmão tomar, ele vai ficar livre e liberto de todo o mal. Eu abençoo, meu Pai, consagro este copo com água, em nome de Jesus. Amém. E graças a Deus, em nome de Jesus. Amém, meu irmão. Então respira fundo, toma posse da bênção, do milagre, em nome de Jesus. E Deus é poderoso, irmão, para nos dar a vitória, em nome de Jesus. Amém. Então, lembrando a todos vocês, quarta-feira da família, sexta-feira da corrente da libertação, domingo em busca do Espírito Santo, quarta-feira, 9 da manhã, 7 da noite, sexta-feira da corrente da libertação, 9 da manhã, 7 da noite, domingo em busca do Espírito Santo, 8 da manhã, 6:30 da noite, na Igreja Internacional da Graça de Deus, a Igreja do Missionário R.R. Soares, Avenida Presidente Castelo Branco, número 493, em frente as Casas Bahias e as Lojas Americanas. Amém? Então levante a cabeça e creia. Agindo Deus, ninguém impedirá. Se Deus é por nós, quem será contra nós? Amém? Então a hora já não espera mais, mas eu quero desejar a todos vocês uma ótima tarde. Que Deus abençoe grandemente cada um de vocês. Fiquem na paz, em nome de Jesus. Tchau, tchau.
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0: 13 horas em ponto.
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0: 11:30.
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0: 11:33.
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0: Ei, me diz uma coisa. 11:33.
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1: Muito boa tarde a você que está nos acompanhando neste exato momento, às 17 horas e 5 minutos, aqui pelas ondas do rádio da Francesa FM e também no YouTube. Seja muito bem-vindo ao Rádio Corredor, que teremos novidades. No final do programa a gente vai estar anunciando as novidades. Rádio Corredor vai ter novo formato e mais alguns detalhes, Cleverson Levi.
2: Pois é, boa tarde, Juliana, boa tarde a todos que nos escutam aí pelas ondas do rádio, no carro, no ônibus, na bicicleta, na moto, né, Jerônimo? Pelo YouTube, enfim, estamos aí avançando aí o estado de Alagoas, né, cobrindo aí, chegando em outras regiões, Palmeira, Arapiraca, Cururipe, União dos Palmares, em rede aí, porque o Rádio Corredor é isso, ele cobre todo o estado de Alagoas. E hoje a gente tem uma entrevista aqui ao vivo, no qual a gente recebe um convidado especial, dentre tantos outros que a gente já recebeu aqui. Ele também vem aqui nos prestigiar e participar com a gente. Não é isso, Juliana?
1: É isso mesmo, Cleves. A gente vai ter uma conversa hoje um pouco mais animada, um pouco mais
2: descontraída,
1: sem sair, logicamente, do tema que vocês adoram ouvir, que é sobre política. E a gente hoje recebe com muito carinho o Adson Regis, ele que é jornalista, ele que acompanha os bastidores, mas esse ano ele decidiu também ser candidato. Então a gente vai conversar tanto bastidor como essa nova experiência de ser candidato a deputado aqui por Alagoas. O Adson, seja muito bem-vindo. E vamos começar aqui já iniciando o seguinte: como foi essa experiência de ser candidato?
3: Primeiro, boa tarde, dizer o seguinte, já que é pra ser animado, vocês falam muito preocupados, quem tá pelo YouTube aí, os dois, o casal, muito preocupado com o visual, né, Isabel? Mas não, ninguém falou do cabelo do Jerônimo, né?
2: Nada, aí é liso, esse cabelo liso, aí, top de linha.
1: Tá na testa, nos olhos.
3: Esse não tem problema. Mas vamos lá. Eu nunca imaginei de ser candidato a nada, nunca fui candidato nem a síndico do meu prédio, por mais que os moradores queiram, né, que eu sou o resolvedor do problema lá. Mas eu tenho essa missão de muito tempo, de lutar pela construção das barragens para evitar enchentes aqui na região ribeirinha dos vales do Mundaú e do Vale do Paraíba, né? Era uma coisa que estava dentro de mim há muito tempo, e eu tinha prometido à minha mãe, dona Marli, que no dia que eu entendesse que era o momento, eu ia entrar de cabeça, porque eu aprendi com ela o seguinte: não comece aquilo que você sabe que não vai dar certo, ou não comece aquilo que você não vai poder terminar. Eu fiquei aguardando o cenário acontecer, essa possibilidade de haver o tão falado clássico de JHC com Renan Filho, e eu digo, se for, aí eu tenho agora a deixa. Fiz um estudo muito bem elaborado com o Alex Gama, que é o cara que criou o Proídrico, com o Arnaldo Cavalcante, que é professor da Universidade Federal de Alagoas, e com o Santiago, que é da Embrapa, né? Eles me deram um conhecimento muito maior, eu estava pensando muito pequeno, porque eu pensava apenas em enchentes. Como Pernambuco, que a gente fala daqui a pouco, só pensa em fazer barragens para as enchentes. Então, quando eu entendi a importância das barragens, eu digo, agora eu tenho uma bandeira muito forte, né? E daí o Marco Barbosa era do Solidariedade, meu amigo Marco Barbosa, e decidiu sair para o PT. E eu vi que ele tinha uma chapa fácil de ganhar. Eu digo, pô, eu tenho uma bandeira boa aqui, eu vou nessa chapinha. Conversei com o Adelso Bezerra, que é o presidente do partido. Esse pessoal está mantido? Está mantido. Precisa de quantos votos? 10 mil votos, né? Eu sondei um monte de amigos aí, dava para arrumar 20. Aí digo, tô dentro. Bem, aí as coisas não foram nada como a gente pensou. Moral da história, a chapa foi desmontada. Eu não vou dizer porquê, nem por nada. Eu acho que quem perdeu já perdeu e está pagando porque perdeu, né? E eu disse, Arthur, aí eu juntei com o Arthur Lira por conta das barragens. Eu fiz entender da importância das barragens, não só para conter enchentes, mas como evitar a seca no semiárido e como evitar enchentes no sertão e reservar aquela água que vem, faz enchente em Santana, em Belo Monte, em Batalha, e depois vai embora e o rio passa 7 meses sem água. Quando o Arthur entendeu, eu digo, pronto, Arthur, a chapa é sua, vamos para a sua campanha, você é colaborador. Eu disse, não, você vai como deputado federal para ajudar o Solidariedade. Eu disse, não, um vencedor não escolhe derrota como opção, eu não vou perder. Aí ele disse, não, você vai ficar comigo, a gente vai comigo. Vai dar entrevista por aí pelas rádios, eu digo, tá bom. Então, na verdade, fui candidato de nome, não pedi voto, né? E saí
2: para defender a bandeira,
3: essa era a minha questão. As pessoas que trabalhavam comigo, o Alan Quintela e o Tasso Mendes, diziam assim, como é que você não pede voto para você? Eu digo, eu não vou ganhar, não posso pedir voto sabendo que não vou ganhar. Agora, eu vou pedir a consciência das pessoas. E o Davi Maia, meu colega Davi Maia, que deve estar um pouco chateado comigo, né? Ele disse uma coisa numa entrevista, acho que foi no Canhão, ou foi no Ricardo Mota, que ele falou que ninguém conseguia empolgar o eleitorado alagoano. Eu digo, eu vou conseguir? Não consegui, com as barragens. Porque as pessoas não acreditavam, e não acreditam ainda. Mas temos boas notícias, a gente fala isso depois. Então eu fui candidato para ter essa bandeira e ter essa voz pelas rádios. Aí eu sou muito grato. Dei entrevista aqui ao Drailton, dei entrevista na Rádio Gazeta, dei entrevista na Rádio Mix, dei entrevista na Rádio Gazeta Irapiraca, na Nova de Palmeira dos Índios, enfim, onde eu podia falar de barragens, sobre a importância disso, eu consegui. Então a minha missão não era ganhar a eleição, sim, estadual. A minha missão era deixar essa bandeira das barragens ativa, e ela está on full time.
2: Pois é, foi levantada a bandeira aí, todo mundo conheceu aí, inclusive eu estive naquele evento seu de lançamento lá com o Arthur Lira, falando das barragens. O que é que se conseguiu aí, de fato, passar das eleições aí, já sobre a barragem, agora a gente já sabe quem são os eleitos aí, já há, né, uma promessa futura aí de realmente colocar em prática tudo isso que você fez durante a campanha.
3: Ah, não tenho dúvida, porque quando os prefeitos da região do Vale do Mundaú, porque todo mundo fala, eu também já falei muito sobre isso, que existe a fábrica das enchentes e a fábrica da seca, né? Então, você levar água em carro-pipa para o povo do sertão, eu acho criminoso. Por quê? Como é que pode Pão de Açúcar, Traipu, Piranhas estar em estado de emergência se o Rio São Francisco passa do lado?
2: Na beira.
3: Não tem sentido, Juliano. Você vai buscar água ali para levar para ali de carro-pipa. Ora, se você vai levar de carro-pipa, leva encanada. A água está passando do mesmo jeito, Geronimo. Então a água está indo embora e ninguém nunca fez nada. Então é o seguinte, o que é que ficou combinado com o Arthur Lira, com o JHC e com o Alfredo Gaspar de Mendonça, que foram as pessoas que me deram a mão.
2: Certo.
3: O Alfredo se expôs, disse, Alagoas, chega de tanto sofrimento para esse povo, barragem já. O JHC disse, diga barragem já, eu diga você, ele diga barragem já. Disse também. Porque essas pessoas, quando tomaram conhecimento do quanto é barato fazer uma barragem e de quanto ela vai impulsionar pelos estudos da Embrapa, do Proídem, da Universidade Federal de Alagoas, mais de 17 mil empregos diretos no campo e na agropecuária, mais de 2,5 bilhões por ano na economia do estado, vai acabar com a seca e o carro pipa.
1: Deixa eu...
3: Não tem preço isso,
1: João. Só um minuto. Watson, vamos resumir para quem está nos acompanhando no YouTube e na rádio. Vamos resumir o que é o Barragem Já.
3: Vamos lá.
2: Explicar, né?
1: Explica. Isso.
2: Deixar claro para as pessoas entenderem o que a gente está comentando aqui.
3: Eu comecei a caminhada de um homem só, porque ninguém acreditava. Ok? E Murici mesmo, que é a minha cidade, os meus amigos diziam, tu tá doido, os caras não vão deixar, os caras são os calheiros, os caras não vão deixar, isso não passa por eles. Se eles não fizeram até hoje, não vão fazer nunca mais. Mas agora eu vou pegar isso para frente. E eu fui procurar, eu não posso negar, procurei Renan Filho 3 vezes, procurei o Renan Calheiros, com quem eu tenho dificuldade de falar, gigante, 2 vezes, estamos vendo, mas eu venho pressionando isso há muito tempo. Foi colocado um projeto no governo federal de uma barragem de 1 bilhão. As barragens de Pernambuco, com tudo gasto, é na ordem entre 150 a 250 milhões, com tudo gasto da laje, de 1 bilhão. Surreal. Aí eu fiz uma denúncia, mas uma crítica no meu blog, e aí levantei essa bandeira. Então, o que é o Barragem Já? Depois, eu vou começar sozinho, vou começar a dar entrevistas, não tinha ideia de ser candidato. Vou começar a dar entrevistas e vou começar a mostrar. Quando eu me aperfeiçoei com o Arnóbio, o Santiago e o Alex, aí eu criei um movimento com 3 caras técnicos, de muito reconhecimento estadual e nacional, porque os caras são os caras nacionais. Quando o documento ficou pronto, eu procurei quem? O Arthur Lira. Eu procurei quem? JHC. Eu procurei quem? O Alfredo Gaspar. Porque eram as pessoas da oposição que não tinham tido a oportunidade como gestores e como líderes de fazer. Ponto. Então eu não fiquei mais só. Então virou um movimento. O que é que eu fiz? Eu peguei alagoanos e levei de cidades ribeirinhas e levei para conhecer as barragens. Primeiro eu fui das barragens que estão prontas, nas barragens que estão em obras e na barragem que vai se dar de serviço. E levei os alagoanos para conhecer. Você pode ver, Dona Vilma, a Dona Suzana, o pessoal o pessoal chorou lá quando viu. Viu o tamanho da obra e viu como é fácil fazer, porque uma barragem ela não tem nem fundo, nem parede do lado direito, nem parede do lado esquerdo e nem porta de entrada. É um paredão, tanto para segurar as enchentes quanto para reservar água. Qual é a diferença de uma para outra? Quando você faz no Rio São Miguel, você faz para acumular água e evitar uma enchente pequenininha. Em Santana de Ipanema, a mesma coisa, porque o rio passa 7 meses sem água. Sem água. Mas quando você pega o Paraíba e o Mundaú, o rio Mundaú e o rio Canhoto, eles vêm, é corrente o tempo todo.
2: Porque vem de Pernambuco.
3: Vem, né? Vem com muita força. Então, quando eu peguei todas as informações, transformei em um documento, criou-se um movimento. E aí, quem abraçou, se as urnas já se entenderem, nós teremos um vice-presidente do Brasil com olhos e palavra dada a isso, o futuro governador com olhos e palavra dada para isso, e o senador da República, que como deputado federal, foi o deputado que mais enviou recursos na história para Alagoas, deu a sua palavra, ou seja, as barragens estão com dias contados. E aí podemos falar de hoje em Pernambuco, para encerrar barragens.
2: Não, mas eu quero saber a questão de barragem, as barragens de Alagoas, né? Quais as regiões ou municípios que mais precisam e quantas barragens, né? Já que você tem esse estudo técnico aqui para Alagoas.
3: Vamos lá, as principais são no Rio Canhoto, que é um pouco antes da laje, tá? Em Santana do Mundaú, que é pelo Rio Mundaú, que depois ele formou um só. Quando cheguei em Leão, o Canhoto e o Mundaú, eles viram só Mundaú, né? São as principais. E em Quebrangulo, na barragem do rio, né, na bacia do rio Paraíba, tá? Essas são as principais, as três maiores, porque a água vem em um declive muito alto, ela vem com muita força quando está chovendo, tá? Qual é a boa notícia disso? Nós ficamos sabendo hoje que Pernambuco, o governo de Pernambuco vai construir 3 barragens nas bacias, no Mundaú, do Canhoto e do Ipanema, mas não vai construir no Paraíba. Mesmo construindo lá, vai dar enchente aqui, mas com menor proporção. Certo. Quando construímos as daqui, o valor vai ser menor, zero cheia, sossego total. As demais são Rio Camaragibe dá enchente, ok? Mas é um rio pequeno, é uma barragem pequena. Então, essa da Laje, por exemplo, que deve ser a maior daqui, ela vai na ordem máxima de 250 milhões. Essa do rio Manguaba, do rio Jacuípe e do rio Camaragibe, na região norte, são barragens na ordem de 50 milhões, 60 milhões, nada, absolutamente nada, para você evitar enchentes. Barragem São Miguel dos Campos também, que é uma área que dá enchentes, dá mais cheia do que enchente, na verdade, né? Porque a cidade enche, existe uma diferença entre enchente e cheia. Né? Então, São Miguel dos Campos é uma barragem também menor, a barragem de 40 milhões, por exemplo. Tá? E fazer reservatório de água para o semiárido.
2: Sertão e semiárido.
3: Ah, semiárido. No semiárido, Alagoas, entenda, pelo amor de Deus, o primeiro estado do Brasil a ter barragens subterrâneas é Alagoas. Mapeado com georreferenciamento, através de GPS, pela Embrapa de Pernambuco, qual o Santiago e o Alex Gama participaram na produção. Então, aí doutor Álvaro Almeida, lá pela acho que é FAEAL, né? Do Álvaro Almeida, já construiu quase 30. Onde tem barragem subterrânea que custa entre 12 e 20 mil reais, 12 mil reais a 20 mil reais, ela evita que a água da chuva e a água de pequenos riachos sigam o caminho. Elas ficam armazenadas no solo por ser barragem subterrânea, não tem enchente de nada subterrânea. Você garante uma irrigação de 300 metros quadrados e ela atende até 5, 6 famílias com 20 mil reais. Acaba-se seca. Esse pessoal, com 100 milhões de reais, eu estou falando aqui, com 100 milhões de reais, você acaba seca no sertão, com as barragens subterrâneas. É um crime que fizeram até hoje.
1: É um crime. E agora você entende por que é que os calheiros não quiseram conversar com você sobre barragem?
3: Eu vou
1: começar. Não, porque eu tenho que levantar essa bola assim. Sendo muito sincero, e o pessoal que está nos acompanhando, não precisa mais falar, já perderam a eleição. Mas a gente precisa estar lembrando isso, minha gente. Sabe, Watson? Porque foram 40 anos como senador, 12 anos no governo do estado. Você está trazendo para cá, para a gente, uma solução para a seca e para as enchentes barata, técnica, pelos cálculos, razoavelmente barata, e que ninguém deu valor até agora.
3: Mas tem uma coisa mais grave. Alagoas não precisa do canal do sertão. Pergunto por quê?
1: Porque
3: nós já temos vários canais do sertão com água indo embora. Por exemplo, a água que vem do Rio Canhoto, ela vai para onde?
1: Oxe.
3: Ela passa em Laje, União, Branquinha, Murici, Rio Largo, Satuba, Laguna Manguá, Laguna Manguá. Água que vem do Rio Paraíba, ela entra em Quebrangulo, Paulo Jacinto, Viçosa, Cajueiro, Capela, Atalaia, Pilar, Laguna Manguá. Água do Rio Camaragibe, a mesma coisa. A única água que vai, e todos vão por mal, se perdem no lugar. A única água de Alagoas que vai para Pernambuco é a água do Rio Jacuípe, que vai para o Rio Una, em Pernambuco. Essa água não é aproveitada para quase nada. mais de 90% dela é desperdiçada. Então nós já temos o Canal do Sertão. O Canal do Sertão, ele tem menos de 12 metros aqui, e o rio tem 30 metros, 40 metros, 50 metros de água passando sem nada. Quando fizer a barragem, e aí eu aprendi isso com Pernambuco, quando fizer a barragem da Laje, a barragem de Quebrangu e a barragem de Mundaú, não precisa mais de verde nem de BRK. Faz para me dar tratamento, que ela vai virar um pulmão de água. As cidades não têm água, se você quiser, de graça, se o município quiser. E aí? O pulmão de água vai gerar água por gravidade para 100%, 100% de todo o Vale do Mundaú, Vale do Paraíba e Região Norte, só com as barragens da Laje e a barragem do Rio Paraíba. 100% dos produtores rurais terão agricultura irrigada, com água de onde? Da chuva e do próprio rio. 2,5 bilhões dados de Alex Gama, Anóbio Cavalcante e Antônio Santiago, Universidade Federal de Alagoas, Embrapa e Proidro.
2: Mas é, um estudo técnico feito, né? O Atos tem um conhecimento aí gigantesco aí, está demonstrando, e vamos pedir para que seja colocado em prática aí, né? Com apoio político, os novos.
3: Tem um caminho sem volta, né?
2: Os novos, né? Os novos mandatários a partir de 2027, porque realmente aí são dados importantes, interessantes, e vai, de certa forma, acabar com um problema que existe há anos.
3: Você sabia que por tubulação, o gás de Alagoas produzido aqui no Pilar não vai para Pernambuco?
2: Isso.
3: Viaduto?
2: É isso.
3: Segundo o Alex Gama, dando o nome do engenheiro, que é o cara que já fez a barragem de Coruí, que você conhece muito bem, é projeto do Alex
2: dele.
3: Tá? Vamos lá. Então, está falando de um cara que já fez barragem. Ele disse o seguinte: com a barragem da Laje, por tubulação, a água chega em Arapiraca, por gravidade. E aí, geral? Gravidade.
1: Ou seja,
2: você vê o que é um estudo técnico.
1: Ou seja, Alagoas poderia estar num avanço tremendo de agricultura, de agropecuária, de sobrevivência daquela máfia que a gente, humanos, falamos de máfia dos carros-pipas, poderia não existir. A gente não teria que estar se preocupando com o Canal do Sertão em gastar com bomba, com tubulação para a água chegar.
3: E o Ciro Gomes faz o Canal do Trabalhador em Fortaleza. Né, de 120 quilômetros em 90 dias, e nós estamos. Quantos anos você tem, Isabel? 21. Você não era nem nascido, o Canal do Sertão já estava andando. Você já era um profissional hoje da comunicação, e o Canal do Sertão não chegou no meio do caminho agora, Geraldo. Então, como é que o Ciro Gomes fez quando ia colapsar em Fortaleza? Ele disse, não, ele era governador, né?
2: Eu lembro que você falou isso na campanha, você teve.
3: Governador, não tem como, não temos tempo. Calma, temos que encontrar uma solução. Duas reuniões, na terceira reunião, ele disse assim: essa empresa, se a gente contratar a melhor empresa, a gente tem que dar conta, 10% da obra, então contrata 12 empresas. Cada uma fez um trecho de 10 quilômetros, 120 km, 90 dias. Nós estamos há 34 anos no Canal do Sertão.
2: Na verdade, a gente vê que a vontade política também faltou, né? De muitos aí que já estavam no
3: poder. E só andou por conta de Théo Vilela.
2: E andou, pronto, aí, o registro aí. É. Então faltou vontade política, né? Porque o que o Atos está relatando e mostrando aqui, a gente vê que existe, né? Esse estudo tem, existe soluções, mas faltou a vontade política.
1: Essa questão dessa vontade política que de mudar a vida das pessoas, sabe, Atos? Eu acho que esse movimento do Barragem Muda já vem para abrir os olhos, principalmente dos gestores públicos, que vamos e convenhamos, não é todo prefeito que se preocupa. Eita, a barragem. Eu acho que muita gente está ouvindo pela primeira vez o nome barragens e entender a importância dela.
3: A barragem não é só obra física, né?
1: É.
3: Nem infraestrutura.
1: Isso. A importância dela, a questão das barragens subterrâneas que você está trazendo agora. Você disse que estava em Pernambuco.
3: Fui hoje para Recife.
1: E você, qual é a novidade que você está trazendo lá?
3: A novidade é muito boa. Primeiro a gente trocou informações, né? O pessoal de lá, nós tivemos na Secretaria de Recursos Hídricos, com quem faz os projetos e com quem autoriza a execução das obras, né? Eles encontraram o pulo do gato. Entendo, o pulo do gato, o Estado não precisa bancar nada. Veja só, o Estado lá é pelo PAC.
2: O recurso é federal.
3: Não precisa ser para o deputado A, senador B. Não. Entenda. Para fazer os estudos, 4 milhões de reais, fazer os estudos. Entenda. Como é barato, 4 milhões, fazer um estudo gigante. Tá? As empresas que participam de lá são empresas com know-how de ter feito outras barragens em outros estados, no próprio estado. Porque lá tem barragens antigas e barragens de 2010 para cá. Tá? Então, aqui nós temos mais antigo do Denox, é o governo militar. Veja só. Né? Aquela barragem de Coruripe, Clebson, foi 30 milhões. A usina ia fechar por falta de água do rio lá. quando o Alex, esse engenheiro nosso que a gente está conversando para o Ido, fez o estudo lá, se pagou em 1,5 investimento. E a usina passou a duplicar a sua margem. Tem testemunho vivo disso.
2: É verdade.
3: Então, as barragens vão garantir. Olha a diferença da gente para Pernambuco. Nós mostramos isso lá hoje. Levamos o nosso estudo daqui. Pernambuco está avançado na construção das barragens para evitar enchentes. Nós levamos um estudo, que já está com eles, veja a troca de informação e de coisa. Onde o nosso propósito é evitar as enchentes nos vales do Paraíba, Mundaú, em região norte, e aqui em São Miguel dos Campos, em região central, mas com o pulmão de água, garantir por gravidade a irrigação das cidades próximas. Por quê? Porque, olha como a Lagoa é interessante, Zé Bruno. A água vem do Recife e vai para a Lagoa. Ela vem de Pernambuco, é para a Lagoa. Vem, por quê? Canhoto é Pernambuco, Mundaú é Pernambuco, Paraíba é Pernambuco, Ipanema é Pernambuco. Nasce lá e vem para cá. É a vantagem nossa aqui de armazenar essa água. Então, o estado das águas tem cheia, tem seca e a água se perde. E causa distribuição.
1: Ou seja, Alagoas realmente é rica hidricamente e a gente só ainda não está sabendo aproveitar essa riqueza, Cleverson.
3: JHC, Arthur Lira, não podemos falar em Alfredo Gaspar, que é comprometido, mas temos uma eleição à frente, mas Alfredo, JHC e Arthur Lira, eles têm a oportunidade, neste momento que deram a palavra, de tirar Alagoas da seca e da fome. Porque eu duvido que uma pessoa que tenha, como tem uma fonte de renda maior do que o Bolsa, ele prefira o Bolsa. Eu duvido. O que é que se diz do sertanejo? Ah, é um povo ordeiro, trabalhador, não tem trabalho, irmão. É mentira de quem diz. Eles não têm oportunidade de trabalho. Não é que sejam preguiçosos, eles não têm, já não tem água. Aí o Estado e o governo federal e os municípios dão o quê? Máquina, dão em sementes, dão tal, tal, dão qualificação, mas não dão o quê? Água. Está aqui. Quem é que vive sem água?
2: Ninguém é.
3: Como é que uma plantação nasce sem água? E o Estado com água perdendo todo dia. Então o canal do sertão ele é importantíssimo para Alagoas. Mas entenda, nós já temos vários canais se perdendo. E não vamos perder mais. Agora nós temos um estudo pronto.
1: Olha aí, então Alagoas pode encarar aí um novo momento, principalmente nessa questão, essa problemática hídrica. E nós, a gente lembra que tivemos as enchentes de 2010. Não. Então me lembra aí as enchentes.
3: As grandes enchentes.
2: Né?
3: 14, 41, 69, 88, 89, 2000, 2010, 2017, 2022, 2023.
1: Pronto. Nós temos aí cerca de 10 enchentes, grandes enchentes.
3: Detalhe que tem enchente em Alagoas todo ano em áreas isoladas.
2: Isoladas, exatamente. É.
1: Mas é um estado que tem água, que não aproveita essa água, que sofre
3: com abastecimento também.
1: Com abastecimento e sofre.
3: Não vai mais sofrer.
1: Com a questão das enchentes, a gente lembra que a última enchente em 2014?
3: Não, 23.
1: A de 23.
3: 23.
1: Nós tivemos muitas. Acho que a que mais marcante para mim, o Adson, foi a de 2010.
3: Sabe quanto o Estado gastou em 2010? O governo federal mandou para a Lagoa em 2010? 2 bilhões. Com 1 bilhão você resolve tudo. Já gastou 2 só em 2010.
1: Eu lembro, porque, se eu não me engano, o JHC era deputado estadual. 2014, na verdade. E ele foi presidente da Comissão das Enchentes. E aí, uma cena muito... eu estava no início da faculdade, movimento estudantil, muitas eram aquelas cabanas prateadas que o governo federal disponibilizou, porque a gente, Murici, foi afetado, sua família foi afetada lá com essas enchentes. E aí esse movimento vem, aí me dá mais uma raiva, Watson, que é uma coisa que é barata e pode ser resolvida.
3: Deixa eu te falar, Jagão, presta atenção. Nesse momento está havendo uma duplicação de Messias até a União. Com o dinheiro dessa duplicação, vamos ver o que é importante e o que é urgente. Tá? Então, com o dinheiro da duplicação de Messias à União, dá para você resolver todas as barras de Alagoas. O que é mais importante neste momento?
1: As barragens.
3: Garantir a vida, a segurança.
2: Sim, claro.
3: E a segurança hídrica da população ou duplicar uma estrada? O que é mais importante? Os dois são importantes. O que é mais importante?
2: Mais importante.
1: Vamos para o intervalo, Cleverson? Vamos tomar uma aguinha, tomar um café, e a gente daqui a pouco volta para fazer fofoca política, porque o Adson Rezes é dos nossos, ele gosta de um bastidor e a gente tá assim, ó, cheio pra vocês. A gente volta já.
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1: Hora certa. 16 horas e 30 minutos.

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1: 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E graças a Deus, e tudo de

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0: 16:33.
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0: 17 horas em ponto.
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0: Opa, segui a paz com todos e a santificação, sem a qual ninguém verá o Senhor.
1: Já perdeu o dom.
0: Maranata, Maranata, ora vem, Senhor Jesus. Está indo ao ar para você mais uma vez o programa Evangélico Cristo é a resposta para você. Muito bem, minha gente, muito boa tarde, meu amigo, boa tarde, minha amiga. Mais uma vez queremos lhe saudar com a paz do Senhor Jesus nesta tarde maravilhosa de quinta-feira. Hoje é quinta-feira, dia 15 de outubro do ano de 2020.

Muito bem, mais uma vez queremos lhe saudar com a paz do Senhor Jesus nessa tarde maravilhosa de quinta-feira. Obrigado pelo carinho, pela audiência e pela companhia. Aonde quer que você esteja, no sítio, na roça, na fazenda, no seu escritório, seu estabelecimento comercial. A você do seu automóvel, nos dando essa carona maravilhosa. A você na praça, nas ruas em Delmiro Gouveia. A você evangélico, a você católico, a você que não tem religião. A todos aqui no centro de Delmiro Gouveia, nos bairros, povoados e assentamentos. Os nossos amigos internautas conferindo a gente pelo aplicativo Rádios Nets. A você, meu amigo taxista, os nossos amigos mototáxi. A senhora dona de casa e o senhor chefe de família, pela permissão de mais uma vez entrarmos no seu lar com a mensagem da palavra de Deus e o melhor louvor evangélico. Continue conosco até às 19 horas. Com certeza Deus tem uma palavra para o nosso coração. Programa Cristo é a resposta para você. Está no ar.

Senhor nosso Deus e nosso Pai, mais uma vez nós estamos aqui agradecidos pela vida, pelo dom, pela dádiva, pelo presente que o Senhor tem nos dado. Gratidão pelas lutas que nós temos vencido, dificuldades que ficaram para trás, livramentos que o Senhor tem concedido a nós. Gratidão pelo dia de ontem para hoje. Mais uma vez estarmos aqui utilizando este veículo de comunicação é um privilégio dado pelo Senhor e nós agradecemos pela oportunidade, pelo privilégio de realizarmos mais uma edição desse programa. Muito agradecido ao Senhor pelas bênçãos derramadas sobre nós e nós queremos pedir que o Senhor continue nos abençoando grandemente para que o Teu nome uma vez mais seja glorificado. Muito obrigado pela graça dos céus derramada sobre a nossa vida. Continue conosco, nos abençoando poderosamente para que este programa continue sendo um canal de bênção na vida de todas as pessoas. Nós queremos agradecer pelos nossos contribuintes, parceiros, que o Senhor possa retribuir, recompensar, suprir todas as necessidades, que o Senhor vá provendo na vida de cada pessoa aquilo que é o seu projeto e é o seu propósito. Que essa vinda nossa aqui, Senhor, não seja em vão, mas que o nome do Senhor seja glorificado em nossa vida. Que não seja um sacrifício apenas por fazer, apenas por estar aqui, mas seja um momento que a gente possa te adorar em espírito e em verdade, que a gente possa glorificar o seu nome aqui nesse lugar de verdade. Papai querido, nos ajude nesta caminhada longa e comprida, que é difícil, mas que o Senhor possa nos abençoar grandiosamente. Seja conosco, porque sozinho a gente não pode nada. Sem a Tua ajuda a gente não tem sentido, não tem razão, o programa não tem vida, o programa não tem sabor e não é bom de ouvir. Mas se o Senhor estiver na casa, se o Senhor estiver presente, se nós estiver aqui com a sua unção, com a sua graça, com a sua presença que é magnífica, o programa tem razão, tem sentido, tem sabor, dá prazer de ouvir. Pai querido, opere milagre durante a nossa programação. Pessoas que ligarem seus rádios possam receber as suas bênçãos nessa tarde. No nome de Jesus, use uma vez mais a nossa irmã Amanda para a glória do seu nome. Nós te louvamos por tudo e te glorificamos no nome do Senhor Jesus. Amém e amém, Senhor Jesus.

0: Muito bem, programa Cristo é Resposta para você de volta. Delmiro Gouveia, são 17 horas e 12 minutos. 5 da tarde, 12 minutinhos por aqui. Gratidão a você pela audiência, já com o rádio ligado com a gente. Nossa eterna gratidão a você na loja, mercado, supermercado, na panificadora, transporte alternativo, na oficina, serralharia. A você na sorveteria, lanchonete, em casa agora tomando cafezinho da tarde, né? Pãozinho de queijo, pé de moleque, biscoito, pão francês e etc. Obrigado pela audiência, tá? Aonde você está, nossa eterna gratidão, bom apetite para você que está no café da tarde. Algumas mulheres já estão pensando aí no jantar da noite, o que é que vai fazer, não é isso? Gratidão pela sua audiência maravilhosa, o carinho do rádio ligado conosco nessa tarde de quinta-feira. Eu quero parabenizar você que completa idade nova hoje, desejar muita saúde, muita paz, muita alegria, felicidades, que essa data, claro, possa se repetir por muitos e muitos anos na pessoa bendita de Jesus. É um desejo do nosso coração que a gente deseja para você. Então, para você, um feliz aniversário e os nossos parabéns. Parabéns para você nessa data querida, feliz aniversário, aproveite bastante, porque você completa idade nova, mas quem ganha o presente é a sua família pela pessoa que você é, não é isso? Muito bom, obrigado pelo carinho, obrigado pela audiência, Deus o abençoe você grandemente, no nome de Jesus. Vamos saber as datas comemorativas que é que nós temos para hoje e também a palavra do dia, mensagem de reflexão com Geiel Barbosa. Geiel, boa tarde, a paz do Senhor Jesus, quais são as datas comemorativas que nós temos para esta quinta-feira? Quinta-feira, dia 15 de outubro do ano de 2026.
1: Boa tarde, a paz do Senhor para todos os ouvintes. As datas comemorativas de hoje, dia 15, são as seguintes: dia do professor, dia do educador ambiental, dia do consumo consciente e dia do médico neurologista.
0: Muito bem, tá aí as datas comemorativas aqui que você confere todos os dias no programa Cristo é a Resposta para você nessa tarde maravilhosa e quente. Dá uma checada na temperatura aqui para falar em quintura como é que tá a temperatura nesse momento no sertão de Alagoas. Hoje superou, muito quente mesmo, gente. Lá em Santa Catarina a temperatura tá agradável, né? Choveu muito no estado de São Paulo ontem, inclusive com, infelizmente, com tragédias, com ruas alagadas, ruas tomadas de água, de lamaçal, deslizamento de terra, casas soterradas, veículos submersos, enfim, gente, uma situação muito difícil ontem na capital paulista e em algumas cidades ali daquela região. Houve um temporal muito forte em Campinas, em algumas outras cidades, onde infelizmente pessoas novas, inclusive com 47 anos, perdeu a sua vida, e outras pessoas jovens também, 22 anos, 23 anos, enfim. É uma tragédia sem tamanho que a gente só lamenta e pede que o Senhor console os familiares, parentes, né? Porque algo da natureza é algo para a gente aceitar e não falar nada, não é? Desse jeito. Temperatura tá quanto aqui em Delmiro Gouveia?
1: 38.
0: 38 graus? Gente, por isso que tá muito quente em Delmiro. 38 graus. Meu Deus, eu sabia que tava quente, mas não assim, gente. 38 graus a temperatura, eu não tinha observado isso só de manhã. De manhã, 9 da manhã, tava 34 graus. Diga aí que negócio. 38 graus. Nesse momento, na terra do pioneiro aqui no sertão de Alagoas. Temperatura tá forte, tá bom? Então você que tá ouvindo aí, ó, tá nessa fervura, nessa temperatura forte, bastante líquido, sorvete, enfim, muita coisa legal aí para desidratar, né? E é legal. Vamos aqui à palavra do dia, mensagem de reflexão, Gé. O que é que nós temos hoje para os ouvintes que já estão atentos na programação?
1: A palavra de hoje é a presença que expulsa o medo.
0: Opa, a presença que expulsa o medo é a mensagem de reflexão e nós vamos conferir nesse momento.
1: O versículo que está aqui é em Salmos 23, 4, que diz o seguinte: Mesmo quando eu andar por um vale de trevas e mortes, não temerei perigo algum, pois tu estás comigo, a tua vara e o teu cajado me protegem. O medo é uma resposta instintiva e natural quando somos forçados a atravessar vales escuros da vida, diante de diagnósticos assustadores, crises financeiras graves ou perdas irreparáveis. A escuridão da incerteza tenta nos paralisar. O vale da sombra da morte representa qualquer situação onde o nosso controle termina e a nossa fragilidade humana é totalmente exposta. É fundamental notar que o salmista Davi não nega a existência do vale, nem promete que os justos terão um desvio ou um caminho livre de dor. O que transforma radicalmente a sua experiência não é a ausência mágica do perigo, mas sim a certeza inabalável da presença divina. Ele deixa de falar sobre Deus e passa a se dirigir diretamente a Ele, pois tu estás comigo. A verdadeira coragem cristã não é a ausência absoluta de apreensão, mas a decisão consciente de não ser governada por ela. A vara e o cajado do bom pastor não são símbolos de punição, mas instrumentos poderosos de proteção ativa, direção segura e resgate compassivo quando nos sentimos perdidos no escuro. Se você está caminhando por um vale assustador hoje, não permita que o medo dite o seu caminho. O pastor não apenas aponta o caminho de longe, ele desce a escuridão e caminha lado a lado com você. A presença dele é o único refúgio capaz de expulsar o pânico e garantir a sua travessia segura. A palavra do dia é a presença que expulsa o medo.
0: Muito bem, está aí a palavra do dia, mensagem de reflexão, a presença que expulsa o medo. Glória a Deus para sempre e eternamente. Vamos seguindo com o nosso programa, já lembrando a você que o nosso programa conta com a parceria do presbítero Manuel, direto do Paraná, missionária Luciene, na cidade de Largato, em Sergipe, minha mãe Nay Barbosa, em Água Branca, Girlene, no bairro Palmeirão, nossa irmã Cicinha, no bairro Novo, trabalhando com pão caseiro, bolo para aniversário e bolo para casamento. Temos a parceria do Natanael, no bairro Bom Sossego, aqui em Delmiro Gouveia. Nossa irmã Creuza na Coab Nova, esposa do irmão Isaías, na audiência cativa e na parceria firme e forte conosco. 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Já pensou o pessoal entrando em contato aqui dizendo, eu quero uma caixa de biscoito sete capas, aí o camarada lá dizendo, não, mas eu não trabalho com isso não, eu faço a chave. Rapaz, quem passou? Foi o irmão Gilson lá no Cristo é Resposta, numa rádio que ele trabalha lá em Delmiro. Já pensou que coisa, rapaz? Pelo amor de Deus, Gilson. 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Tia Nenê tá firme e forte na parceria com a gente. Janaína também está conosco na parceria. Obrigado, família Rocha, pela audiência e a parceria conosco. Contamos com a parceria do Railson e Rita, do sítio Peba. Temos a parceria da Lúcia, do bairro Eldorado. 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Vamos fazer o seguinte, vamos a um bloco de apoios culturais. Daqui a pouco a gente volta com muito mais para você. Inclusive, daqui a pouquinho a participação da nossa irmã Amanda, direto de Aracaju, né? Daqui a pouquinho ela participará conosco aqui do nosso programa, mais uma vez, para a glória de Deus, nosso Papai do Céu. Antes, deixa eu mandar um grande abraço aqui para a irmã Clarice, Elizabeth, pastor Salvador e pastor Dalcida, irmã Cida, esposa do Fernando. Grande abraço para a Deisiane e o Elton, todos nas 369 casas e área verde. Heraldo e o Sueli e o Heraldo estão ouvindo a gente também. Irmã Dulce Queiroz, minha querida irmã Dione, a todos aqui na rua Rui Barbosa, rua Rio Branco, centro de Dalmiro Gouveia, gratidão pela audiência. Josué, José Bernardino, a mãe do Josué que é a Praza, dona Carmelita, mãe do Ismael da direção da emissora. Um grande abraço a todos que estão sintonizados conosco no bairro Desvio, Ponte Chique 1, 2 e 3. A todos na Coab 9, Coab Velha. Gente, obrigado pelo carinho, tá? Da sua maravilhosa audiência. E a você que está fora de Delmiro, fora de Alagoas, fora do Brasil, nossa gratidão pela internet. Quer explodir o nosso coração de alegria e felicidade? Coloque só uma mensagem assim, ó. Mão Gils, tô ligado no programa Nicanto Fulano Tal. Pronto, a gente vai ficar feliz da vida, beleza? Vamos a um bloco de apoios culturais, não sai de não, porque a gente volta já já, com muito mais para você.
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1: Muito bem, de volta com você, programa Cristo é a Resposta pela Rádio Alternativa às 17 horas e 29 minutos. 5 da tarde e 29 minutinhos por aqui. Obrigado pelo carinho, pela audiência onde você está. Nossa gratidão por você estar conosco. Vamos lá, seguindo com o nosso programa, vamos ouvir aqui os nossos ouvintes. O programa tem um grande objetivo, né, de trazer para a sua vida alimentação da palavra para a vida espiritual, através da palavra e através do louvor, né? A palavra hoje será a garçonete, a nossa irmã Amanda, que estará servindo o alimento vivo, o alimento espiritual para a nossa alma, para o nosso espírito, para o nosso coração. Daqui a pouquinho, com a gente ao vivo, no programa Cristo é Resposta para você. Hoje eu participei da Rádio PV em Joinville, Santa Catarina, com o pastor Fabiano Silva. Foi uma coisa muito legal, quando ele mandava ali um abraço para os ouvintes. Ele me chamou ao vivo na hora, a pregação seria 11h15, entre 11h15 e 11h20, né? E 15 para 11, ele já me chamou e nós batemos um papo legal no ar. E eu ouvi muita, mas muita mensagem de carinho do pessoal que ouviram o programa, a retransmissão lá pela Rádio PV no último domingo, gente. Muita gente no Rio de Janeiro, São Paulo, pessoal aqui no Ceará. Muita gente ouvindo a programação, são ouvintes lá da emissora, né, do pastor Fabiano. E o pessoal ouviu o programa no domingo e mandaram muita mensagem com força. E a gente agradece o carinho. Foi um negócio muito fantástico, foi emocionante, na verdade. E colaboramos ali com o servo de Deus, levando uma palavra do Senhor aos corações ali. Glória a Deus por isso, né? Muito bem, vamos seguindo aqui com o nosso programa. Obrigado pelo carinho da audiência. Hilário está conosco e mandou a sua mensagem de voz aqui, nós vamos ouvir agora. Fala, Hilário, boa tarde, na paz.
2: A paz do Senhor, irmão Jesus, eu peço louvor e ela e a está tudo bem. A pessoa minha mãe, eu falei, a minha Jesus Barbosa, a Jesus Cristo. E a todos os ricos do programa, Cristo é Resposta. Ótima tarde, boa noite, bom programa.
1: Muito bom, valeu, Hilário.
2: Eu chamo a Elenia, só com a Aline Barros aí, boa aí.
1: Aline Barros, o outro eu não entendi qual é o louvor. Repete aqui o áudio do Hilário para mim entender que louvor ele está pedindo. Kelly Bianca,
2: é
1: isso?
2: Pai do Senhor, irmão Jesus, eu peço louvor e Kelly Bianca está tudo bem.
1: Kelly Bianca está tudo bem. Obrigado, Hilário, pela audiência e a participação. Kelly Bianca está tudo bem, o louvor que ele pede aqui. Vai ouvir o áudio mesmo, todinho. Ah. Valeu, Hilário, obrigado pela audiência, tá? E participação com a gente aqui, gratidão. Kelly Bianca, vai tudo bem ou está tudo bem, o louvor que ele pede aqui. A Érica está ouvindo a gente lá em Minas e ela pede aqui um louvor. Eloy, Eloy, é esse o nome do louvor?
3: Sim.
1: Eloy, Eloy, quem canta?
3: Renan, Matheus e Nicolas Gabriel.
1: Renan, Matheus e Nicolas Gabriel são eles que cantam Eloy, Eloy. Vamos trazer também, obrigado, Érica, pela audiência e a participação com a gente aqui no programa. Fica a nossa gratidão. Deus continue te abençoando grandiosamente, tá bom? Muito bom. Vamos ouvir então? Kelly Bianca está pronta aqui? Tá. Kelly Bianca, vai tudo bem. Na sequência, Eloy, Eloy, com os nossos irmãos aqui louvando a Deus. Não sai daí não, a gente volta já.

0: Muito bem, programa Cristo é Resposta para você pela Rádio Alternativa 98,5. Vamos seguindo com o nosso programa por aqui, nesta tarde maravilhosa de quinta-feira. Daqui a pouquinho, Palavra de Deus com a nossa querida irmã Amanda, ao vivo na programação. Vamos trazer aqui o louvor a pedido da Érica. Está ouvindo a gente lá no estado de Minas Gerais, na cidade de Uberlândia, se eu não estiver enganado. Não é isso, Érica? Obrigado pela audiência. Érica está ligada com a gente aqui no programa e a gente só tem a agradecer. Ela pede aqui um louvor, Eloy, Eloy. Quem canta é Rian e Matheus, é?
1: Renan
0: Matheus. Ixi, Renan Matheus e Nicolas e?
1: Nicolas Gabriel.
0: Nicolas Gabriel. Não é quatro pessoas não, gente, é duas pessoas só. Renan Matheus e Nicolas Gabriel. Muito bom. Vamos ouvir esse louvor aqui. Deve ser um louvor muito bonito, né? É o gosto dela. Pode ser nosso também, né? Dos ouvintes que estão sintonizados na programação. O título do louvor é Eloy, Eloy. Vamos ouvir esse louvor. Não sai daí não. A gente volta já já com muito mais para você. Cadê o louvor?

0: Luta, não? Deixa eu trazer aqui esse louvor, gente. Eloy, Eloy, aqui na programação, Cristo é resposta para você. Esse aqui, ó. Vamos ouvir. Sai daí, a gente volta já.
1: Bem-vindos à gravação do Entre Amigos 2. Eu sou o Renan Matheus. É com grande prazer que chamo para cantar comigo nesse projeto Nicolas Gabriel e Sara Souza. Esse hino que vamos cantar é um hino que marcou gerações. Eu particularmente já escutei bastante e acredito que vocês também saibam cantar. Então cante com a gente e solte a voz. Vamos lá?

Muito bem, programa Cristo é Resposta para você pela Rádio Alternativa 98,5. Ouvimos aí mais uma canção, mais um louvor, desta feita a pedido da Érica, lá no estado de Minas Gerais, acompanhando a nossa programação e pedindo louvor, Eloy, Eloy.

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1: Muito bem, programa Cristo é a Resposta para você pela Rádio Alternativa 98,5. Hora certa para você, 17 horas e 53 minutos, 5 da tarde mais 53 minutinhos. Romanos capítulo 3 e versículo 23. Porque todos pecaram e destituídos estão da glória de Deus. Mesmo livro Romanos capítulo 6 e versículo 23 também vai dizer o seguinte: porque o salário do pecado é a morte, mas o dom gratuito por Deus é a vida eterna em Cristo Jesus, o nosso Senhor. Amém? Glória a Deus para sempre, pela sua palavra que é viva e eficaz, mais poderosa do que espada alguma de dois gumes, que é apta para discernir as intenções do coração do ser humano e para discernir o pensamento humano, né? Só a palavra de Deus. Se qualquer pessoa falar para você que vai falar o seu futuro, que vai dizer o que está na sua mente, não é verdade, porque a onisciência pertence ao Deus Pai, ao Deus Filho e ao Deus Espírito Santo. Glória a Deus para sempre. Muito bem, vamos lá, vamos seguindo com o nosso programa. Tem uma mensagem aqui da Suzane e da Tia Neném. Primeiro é quem? Primeiro mensagem da Tia Neném em Água Branca. Tia Neném mandou dizendo o que para nós aqui?
2: Ela colocou: boa tarde, com a paz do Senhor Jesus para todos, estamos na escuta, glória a Deus.
1: Muito bom, Tia Neném está ligada com a gente todos os dias, o programa Cristo é a Resposta. Ela já acorda 4:30 da manhã, ou melhor, 4:30 da tarde, que de manhã, rapaz, 4:30 da tarde, já prepara o cafezinho ali, ó, bota na mesa lá e já fica lá só esperando a hora do programa Cristo é a Resposta para você. Obrigado, família Rocha, pela audiência, bom demais. Suzane, é mensagem de voz, é? Vamos ouvir a Suzane, direto de Paulo Afonso, na Bahia, conosco. Suzane, boa tarde, na paz, irmã. Tá passando louvor, vamos tirar o louvor primeiro, para o áudio, para tudo. Vamos parar o louvor e vamos trazer a mensagem de voz da Suzane. Fala, Suzy, boa tarde, na paz.
3: Cristo, a resposta para você, meus irmãos, se possível, passe o louvor de Palesca Maísa, não me deixe esquecer, ofereço para todos que estão na escuta, que Deus abençoe.
1: Muito bom, Suzane, amém. Obrigado, querida, pela audiência e a participação, tá? No nome de Jesus, direto de Paulo Afonso. Vamos ouvir aqui, tem uma mensagem da Luciene, a nossa missionária lá da cidade de Largato, em Sergipe, está conosco também, mandou uma mensagem de texto. O que foi que ela disse para nós aqui?
2: A mensagem da Luciene é a seguinte: a paz do Senhor Jesus Cristo, irmão Gilson, Felipe, quero ouvir o louvor de Antônio Gomes, fala Deus, ofereço para todos aqui em Largato, irmã Nícia, Givanil, todos que estão ligadinhos no programa, Cristo Resposta para você.
1: Muito bom, obrigado, Luciane, pela audiência e a participação com a gente lá em Sergipe, na cidade de Largato. Gratidão pela audiência, tá? Deus continue abençoando sua vida grandemente, no nome de Cristo Jesus, nosso Senhor. Vamos ouvir o louvor da Suzane? Na sequência, nós vamos ouvir também Antônia Gomes aqui no programa. E aí a gente vai ouvir daqui a pouco a nossa irmã Amanda também, direto da capital sergipana, com a gente aqui toda quinta-feira no programa Cristo é a Resposta para você. Vamos ouvir esse louvor? Eu quero dedicar para todos que estão ligados com a gente aqui, ó, lá no Ceará. A Sheila está ligada com a gente lá, junto com o Ronaldo e o Isaac. Obrigado pela audiência. Todos da capital Maceió também ouvindo a gente. Jailson de Jesus. Pessoal aqui em Arapiraca, obrigado pelo carinho da sua audiência. Lá no Rio de Janeiro, a tia Selma está ligada, conectada conosco. Pastor Fabiano Silva, na cidade de Joinville, lá em Santa Catarina. E o pessoal aqui ouvindo a gente em Viçosa, em Minas Gerais, nossa gratidão. E a Érica continua conectada com a gente, será? Grande abraço para você, esse louvor também, Érica. Vamos ouvir e a gente volta já já com muito mais para você.

Muito bem, programa Cristo é Resposta para você pela Rádio Alternativa 98,5. Um grande abraço aqui a todos ouvindo a gente na cidade de Presidente Venceslau, no estado de São Paulo. Gratidão pelo carinho da sua audiência. A nossa irmã Jane Pereira ouvindo a gente lá no Acre, na cidade de Brasileia, no Acre, ouvindo o programa. Beatriz também está ouvindo a gente lá no Acre, obrigado pela audiência, tá? Deus o abençoe grandemente. José Cícero, na capital paulista, ouvindo a gente também, obrigado pela audiência. Grande abraço para o senhor, a irmã Ana e toda a família. Vamos ouvir mais um louvor, na voz da Antônia Gomes, Fala Deus, a pedido da Luciene, nossa missionária, da cidade de Largato, em Sergipe. Ela pede esse louvor e nós vamos ouvir Fala Deus, porque daqui a pouco nós temos uma palavra do coração de Jeová com a nossa querida irmã Amanda. No programa, Amanda está na correria, né? Correria tremenda agora, depois que casou, redobrou o trabalho para ela. É tanto que tem 15 dias hoje que ela entrou no ar, faltava 15 minutos para as 7. 15 para as 7, já pensou? E já passou das 18 horas e nada na nossa irmã, mas ela chega daqui a pouco, tá bom? Se ela chegar no decorrer do louvor, a gente dá a pausa no louvor e depois a gente prossegue. Porque a palavra de Deus é importante e tem prioridade. Palavra de Deus é pão, é fonte, é uma fonte inesgotável, né? Quanto mais você lê, mais água vai jorrar de dentro dela. É uma fonte maravilhosa, né? É o pão vivo que desceu do céu, é a palavra. Só ela liberta, cura, salva, transforma, mostra o caminho, revela, alimenta, não é isso? A palavra de Deus é viva e eficaz. Vamos ouvir Antônio Gomes? Fala Deus, a gente volta daqui a pouquinho com muito mais para você. Esse é o programa Cristo é a Resposta, que você escuta todos os dias, de segunda a sexta-feira, das 17 às 19 horas. Sábado e domingo, eu estou esperando o louvor entrar aqui, está difícil, gente. Vamos ouvir o louvor Antônio Gomes, Fala Deus, aqui no programa. Esse aqui, bonitão, ó. Para você que está ligado na

0: Muito bem, programa Cristo é Resposta para você pela Rádio Alternativa às 18 horas e 11 minutos, 6 da tarde mais 11 minutinhos. Não importa o que estão falando, tem vida, deixa o povo falar. Tem até uma música aqui do Nordeste, né? Deixa o povo falar, nem ligue, né? O importante é que tem vida, tendo vida é importante. Tá, deixa o povo dizer o que quiser, falar o que quiser. O povo vai presenciar os milagres de Deus, vendo o que está acontecendo. O Senhor, somente Ele, dá vida. Né? Ele deu vida a Lázaro, Ele deu vida ao filho da viúva de Naim, Ele deu vida à filha de Jairo. Ressuscitou e deu vida. Tem vida, deixa o povo falar, tá nem aí. Não é isso? É difícil, mas deixa para lá. Foca naquele propósito, porque o processo é dolorido, mas se você aguentar o processo, você vai chegar no propósito. Nada é um acaso nem coincidência. O que acontece com você tem um propósito muito grande ali na frente. Daqui a pouquinho, se a luz não piscou no fim do túnel ainda, não perca a esperança. Vai brilhar. Vai surgir uma esperança. A Bíblia diz que há uma esperança para a árvore que foi cortada. A árvore foi cortada e a Bíblia diz que ainda há esperança dessa árvore produzir frutos. Já pensou que negócio? Só a palavra de Deus para prometer isso, né? E quando Jesus está realizando um milagre na mulher do fluxo de sangue, aí chegaram dois oficiais da sinagoga e disse: ei, não incomode mais o mestre porque a sua filha já morreu. Jesus deu uma olhada para Jairo e disse: ei, não temas, crê somente. Pronto, está resolvido. A última palavra é de Deus. Não é do médico, do juiz, a promotor, advogado, ser humano, pai, patrão, esposo, esposa. Não. A palavra fere, às vezes dói, né? É dolor de você ouvir aquilo que você não quer, coisa terrível, né? Não. Mas a última palavra que vai surgir a grande coisa é do general de guerra, o grandão da Galileia, maior do que todas as coisas. Ele é maior do que o céu, maior do que a terra, maior do que a medicina, maior do que o ser humano, maior do que o marido, maior do que a mulher, maior do que o patrão, maior do que tudo e todos. Não tem comparação. Não é isso? Ele é tão grande que a terra é a estrada dos seus pés e o seu trono está no céu. Glória a Deus. Mensagem aqui do Jailson de Jesus, que foi que ele disse para nós direto da capital Maceió.
1: A mensagem do Jailson é a seguinte: boa tarde, a paz do Senhor Jesus, já estou na escuta.
0: Valeu, Jailson, grande abraço para você, obrigado pela audiência. Nós vamos voltar lá em Paulo Afonso com a participação do Alisson aqui no programa Cristo é Resposta para você. Fala, meu irmão, boa noite na paz.
2: A paz do Senhor Jesus para todos os ouvintes do programa Cristo é Resposta para você. Hoje, se for possível, passo o louvor de Laura Solguelli em teus braços. Eu ofereço para todos que estão ligadinhos nesta abençoada programação. Forte abraço, Deus continue abençoando.
0: Muito bom, valeu Alisson, obrigado pelo carinho, pela audiência do rádio ligado com a gente aqui nesta noite maravilhosa. Rita está conosco, é isso? Mensagem de voz? Vamos ouvir a Rita direto do sítio Peba. Fala, Rita, boa noite na paz.
3: Boa tarde, meu Deus, a paz do Senhor Jesus.
0: Paz, irmã.
3: Meu Deus, eu gostaria de ouvir um hino da harpa, número 36, para oferecer ao meu esposo, Raíssa, para o Senhor e toda a sua família, a irmã Alessandra, a irmã Rubens, a irmã Quitarinha, a irmã Fernandinho, a irmã Leda, a irmã Severino, a irmã Noel, irmã Floraci, irmã Vânia, enfim, irmã Paulo, irmã Cíntia e a todos que estiverem conectados nesta programação. Não esquecendo a irmã Neuza lá na rua Dom Pedro II, viu? Que ela está conectada também.
0: Um grande abraço para ela, então.
3: Então, para todos que estiverem ouvindo.
0: Pronto.
3: Nesta programação maravilhosa, em nome de Jesus.
0: É isso. Beleza, irmã?
3: Todos tenham uma boa noite.
0: Maravilha.
3: Pai, Senhor.
0: Obrigado pela audiência.
2: Paz do Senhor Jesus para todos.
0: De novo, Alisson? Não. Para aí, Alisson. Tá bom já, rapaz. Hã? Muito bom. Tem uma mensagem aqui do Rubens, da Pedra Velha. Vamos conferir a mensagem do nosso querido irmão.
4: A mensagem do Rubens é a seguinte: boa noite na gloriosa paz do Senhor Jesus. Êxodo 14, versículo 15. O Senhor diz a Moisés: diga ao meu povo que marcha. Temos uma grande missão e não podemos estacionar, não podemos olhar para trás, temos que avançar. Estou na escuta do programa, queria resposta para você.
0: Muito bom. Grande abraço, Rubens, Alessandra, Clemente, Isabela, toda a família. Obrigado pelo carinho do rádio ligado. Avançar sempre. Retroceder nunca. Desistir jamais. Esquece isso, tá? Vamos aqui manter contato com a missionária Amanda, direto na capital sergipana. Daqui a pouco nós vamos ouvir os louvores aqui no programa Cristo é Resposta para você. Vamos manter contato com a nossa irmã aqui no programa Cristo é Resposta nesta noite de quinta-feira. Hoje é quinta-feira, dia 15 de outubro do ano de 2026. Esse é o programa de todos os dias que você escuta a palavra, que você escuta o louvor, que você participe, que você faz o programa acontecer conosco. Deus é a razão da nossa existência. Você é a razão da existência deste programa. Sem você não tem sentido, né? Sem você não tem razão. Já pensou a gente sozinho falando aqui? Não prestava não, gente. A gente ia falar direto e você nada, de forma nenhuma. Então, ó, obrigado pelo carinho a você que está comigo. Gratidão pela audiência. Sempre ouvindo o programa Cristo é Resposta, e fica aqui a nossa eterna gratidão no nome do Senhor Jesus. Vamos lá na capital de Sergipe com a nossa irmã Amanda. Ela parece que está me ouvindo, não. Está ouvindo, Amanda? Não está.
5: Alô?
0: Opa, ô Geiel, dá um. A gente está ouvindo ela, mas ela não escuta nós, não. Vamos dar um jeito aqui, ela desligou. Vamos tentar manter contato com a nossa irmã novamente aqui no programa ao vivo. Cristo é Resposta para você. A gente escutou ela perfeitamente, mas ela não estava ouvindo a gente. Vamos manter contato novamente com a nossa querida irmã ao vivo. Programa ao vivo acontece isso, né? Programa ao vivo. Isso é bom demais, fazer programa ao vivo. Negócio programado, eu não gosto muito não. Tem uma ligação aí? Uma ligação pelo Instagram, parece? É isso? Vamos ver. Tem uma ligação tocando. Ah, entendi. Vamos lá. Amanda, você me escuta?
5: Eu te escuto sim. Você está me ouvindo direitinho?
0: Perfeitamente. Irmã Amanda, de novo no programa Cristo é Resposta para você. Parece que participou ontem. Já está de volta hoje de novo. Parece que quer participar todo dia agora. Aqui no programa Cristo é Resposta você tem espaço. Boa noite, na paz. Seja muito bem-vinda ao nosso programa, Amanda.
5: Amém, irmão Gilson. A paz do Senhor para você, para toda a sua família. A paz do Senhor para os amados irmãos que estão na audiência desse programa abençoado. Realmente, irmão Gilson, parece que tem uns dois dias aí que eu estive aqui com vocês e aqui estou novamente para a honra e glória do Senhor.
0: Amém.
5: O tempo está correndo, isso só prova, né, que está cada vez mais próximo à volta do nosso Deus. Irmã Amanda, de novo, você quer essa história? Pois é, a pregação tem que ser sempre, eternamente, né, para sempre cristocêntrica, porque em breve ele voltará, e como nós não sabemos o dia nem a hora, temos que estar lembrando, né, irmão Gilson, isso, para nós mesmos e também para aqueles aí o qual proclamamos a palavra poderosa do Senhor.
0: Perfeitamente. Ontem foi a nossa irmã Luciene, hoje a irmã Amanda. Semana passada você estava em casa, ficou um dia, dois, estava mais com a voz mais descansada. Agora parece que a voz está daquele jeito, está nos 220 ou nos 360?
5: É por aí, viu? O cansaço está batendo, né? Estou cansada,
0: né?
5: Assim.
0: A gente percebe
5: que a
0: correria
5: está,
0: né,
5: grande. Ofegante, foi chegando e eu não faço nada, só corro na cozinha, adiantei ali colocando algo no fogo e já vim para cá para compartilhar algo da palavra do Senhor, irmão Jesus, porque o nosso compromisso não é somente, né, com o homem da terra, mas a prioridade é com o reino dos céus.
0: Perfeito, irmã. Vamos lá então. E o Senhor compartilhou o que com você para compartilhar conosco nessa tarde? Porque tem muita gente que está ansiosa e ansiosa para ouvir a palavra de Deus. Eu estive em Água Branca esses dias agora, e a minha mãe, Naí Barbosa, ela disse, ó, eu gosto de ouvir aquela irmã. Aí falou em tudinho e tal, mas aquela de quinta-feira eu gosto de ouvir ela. Ela fala a verdade. Aí ela citou uma frase, né? O pau que bate em Chico, bate em Francisco. E vai ter muita gente aí. Ó, obrigado pela audiência, você que está ouvindo a nossa programação nesse momento. Tem uma irmã que está ouvindo a gente agora, lá em Minas, ô Amanda. E foi ela exatamente que disse, né? É, quando terminou a semana retrasada, você terminou a participação, ela me mandou uma mensagem e disse, eita rapaz, é assim que eu gosto, essa irmã é brava, hein? Então, ó, A audiência cresce a cada dia, a gente agradece o carinho da audiência. E o senhor compartilhou o que para você compartilhar conosco nessa tarde, minha querida?
5: Amém, irmão Gilson. Nós vamos passar aqui por dois livros, né? Tanto no livro de Provérbios, mas primeiramente no livro de Êxodo. Desde já eu quero deixar aqui meu a paz do Senhor Jesus, né, para sua mamãe. Como é o nome da sua mãe?
0: Naí Barbosa.
5: Como?
0: Naí.
5: Não peguei.
0: Naí Barbosa.
5: Naí?
0: É isso, isso. Fique,
5: receba meu abraço aí, irmã Naí, que Deus continue abençoando sua vida, né, toda a sua família. Você é bênção, família abençoada, para a honra e glória do Senhor Jesus. Mas quero deixar também aqui meu abração, né, para a irmã Luciene, todos os irmãos da cidade de Lagarto, os irmãos aí do campo de Riachuelo, que Deus abençoe. Irmã de Minas, né? Foi Minas?
0: Isso, irmã.
5: Minas, né?
0: Érica Caldeira.
5: Amém, minha irmã Érica. Receba aí um abração da parte do Senhor Jesus. Enfim, a irmã também de São Paulo, que Deus abençoe todos vocês, né, os irmãos e as irmãs, que sempre estão ligadinhos aí nesse programa abençoado. E o Senhor Jesus colocou aqui no meu coração um livro de Êxodo, né, uma passagem muito conhecida, livro de Êxodo. Eu não vou ler toda a passagem para nós ganharmos tempo, mas eu vou focar aqui no versículo 21, irmão Gilson, onde vai dizer bem assim: procura dentre o povo homens capazes, tementes a Deus, homens de verdade, que aborreçam a avareza, põe-nos sobre eles por chefes de 1000, chefes de 100, chefes de 50 e chefes de 10, para que julgue este povo em todo o tempo. Eu sei que é uma passagem muito conhecida, né, mas a qual inclusive tá, foi tema, né, da lição, quem acompanha aí a EBD, né, da semana passada, e ela saltou muito forte aos meus olhos, bradou muito forte ao meu coração, porque é uma passagem de extrema importância. Os irmãos sabem, né, que Moisés foi escolhido ali para libertar o povo de Israel, porém, irmão Gilson, era muita gente para aquele homem tomar de conta sozinho. Né? Imagina aí, se administrar uma família já é difícil, imagine a quantidade, né, de pessoas. Inclusive, há alguns estudiosos que até dizem mais ou menos a quantidade de pessoas, eu não me recordo agora, mas eram muitas, eram milhares e milhares de pessoas, e imagine agora para todos resolver os problemas, né, com Moisés, somente ele sendo o juiz ali daquele povo. E aí a palavra do Senhor Jesus vai dizer aqui nos versículos anteriores, né, eu só fui no pintinho para nós ganharmos tempo, que Jetro, quando vem ali Moisés atendendo aquele monte de pessoas, ele vai chegar, Jetro, para você, irmãos que não sabem, é o sogro, né? Era o sogro de Moisés. Uhum. Vai chegar para Moisés e ele diz: o que é isso? Por que tanta gente chegando aí para você? Eu estou resumindo aqui o que os versículos anteriores vai falar. E aí ele vai dizer, né, que é ele que resolve os problemas de todas as pessoas, tal, e que todo mundo vem a ele. E aí Jetro, né, eu acredito que direcionado, né, pelo Senhor, vai chegar para ele e vai dizer, né, mas Moisés, estou falando aqui com as minhas palavras, mas é mais ou menos isso. Você não pode estar dando conta desse monte de gente, você sozinho. Levanta pessoas, procura pessoas aí capacitadas, né, como ele vai dizer aqui, né, escolhe dentro do povo homens capazes, tementes a Deus, homens de verdade que aborreçam a avareza. E aí você vai pegar esses homens, Moisés, e vai colocar, né, e Jetro, ainda além de dar a solução, ele ainda vai dar a ideia, né, que não era também só mais um para coordenar todos, mas ele vai enxugando os grupos, né, grupos de 100, de 50, de 10 e por aí vai, de 100, de 50 e de 10, e aí ele vai dando essa instrução e Moisés assim acata. Mas o que eu quero falar aqui com os irmãos, irmão Gilson, a palavra de hoje não é nem diretamente para aquele que talvez hoje, né, não tenha cargo, mas aqueles mesmo que estão à frente da obra do Senhor. Uhum. Sobre o peso que existe, a responsabilidade que existe em nomear pessoas, né, para fazer a obra do Senhor Jesus. porque dar cargos, não compete você dar cargos por ser amigo, por ser da mesma rodinha, por ser do seu gosto, do seu agrado, ou pior ainda, pelo patamar financeiro da pessoa, não. Mas a Bíblia mesmo vai dizer que tem que ser uma pessoa escolhida, uma pessoa que tenha capacidade. E quando a gente vai lendo, né, quem tem a lição da EBD do mês do domingo passado, uma frase aqui me chamou a atenção, onde diz assim, que ele selecionou homens com qualidades evidentes como sabedoria, experiência e caráter. E essas três palavrinhas, elas ficaram falando muito forte no meu coração, porque primeiro, a palavra do Senhor Jesus mostra que tem que ter sabedoria para fazer a obra do Senhor aqui na terra. Né? Se não for uma pessoa com sabedoria, não tem como. Se não for uma pessoa... Ah, irmã Amanda, você está dizendo que só pode fazer a obra do Senhor quem tiver, sei lá, ensino, né, superior, quem tiver... Não, mas a própria sabedoria da vida. Tem pessoas, irmãos, disso, que preferem viver uma vida de ignorância por natureza, por prazer, porque gosta. Está, né, naquela zona de conforto que não vai nem para frente nem para trás e não faz questão de buscar uma notícia, prefere estar se alimentando de besteiros da internet do que procurar também na internet algo que venha edificar a sua vida e crescer, né, humanamente falando e espiritualmente também falando. Mas quando eu falo isso, a própria segunda palavra, que no caso é a experiência, já casa com a sabedoria. Existem pessoas hoje em dia que não têm um ensino superior, não têm um ensino mais aprofundado, mas que dá um show se for comparado a certas pessoas que têm ensino superior. Por quê? Porque a experiência de vida também é uma faculdade, irmão Gilson.
0: Sim.
5: Né, eu conheço pessoas que nunca praticamente pisou numa escola, mas é um administrador, né, financeiro. Falando, é um administrador de mão cheia. Sim. Minha mãe, ela só tem até a quarta série, e eu já vi várias pessoas, inclusive comerciantes, estudados, e dizer, a sua mãe é formada em quê? Porque mãe é aquele tipo de pessoa que com 10 reais ela faz 50. Com 50 reais ela faz 200. Então, é algo assim inacreditável. Então, a gente vê aqui que não basta só ter anel no dedo, só ter formação, se você não tiver sabedoria e experiência de vida. É por isso que a vida do jovem, né? O pastor Tiago até estava falando esse final de semana que passou sobre isso. O jovem, tudo para o jovem é perfeito, tudo para o jovem ou é isso ou é aquilo, porque ele não tem experiência de vida ainda, não tem bagagem, não tem arcabouço, né, para poder saber realmente o que é a vida. Já o adulto, quando vê o jovem todo emocionado, o adolescente todo emocionado, o adulto olha assim, tipo, se soubesse o que é a vida. Por quê? Porque já tem experiência, e certas experiências é melhor ainda do que certos ensinos superiores, porque já está lapidado. A pessoa que tem experiência já vai estar aí preparado. O famoso, irmão Gilson, já está de couro grosso, né, para saber policiar as questões que é chegado no dia a dia. Por isso que a palavra do Senhor nos instrui a colocar pessoas, buscar pessoas, né, que tenham por evidência sabedoria e experiência. E a terceira palavra, que não menos muito importante, mas de extrema importância, que é o caráter. Porque não adianta você ter a sabedoria, não adianta você ter experiência e você não ter o caráter. E é interessante, irmão Jesus, que tem pessoas que têm a sabedoria para as coisas do mal. É uma mentezinha tão fértil, mas tão fértil, tão cheia de ideias para fazer as coisas do mal, mas que nós possamos ser pessoas de Cristo, com a sabedoria de Cristo, para sair edificando não só a nossa vida, mas também a outras vidas. E é interessante também que a experiência também se encaixa nisso aqui que eu estou abordando, porque tem pessoas sem Deus na vida que têm sabedoria para as coisas ruins e ainda tem experiência para isso. É por isso que nós temos que ter sabedoria no Senhor, experiência de uma vida cristã, de uma vida já de couro grosso, lapidado, e ainda assim nós temos o caráter de Cristo. Porque nem sempre, não significa que o fato do ser humano estar dentro da igreja está com seu caráter em dias para com o Senhor. Não se engane também a isso, nós temos que ter todo esse cuidado, né? Tem pessoas, irmão, disso que o mau caratismo dela já mostra. Cuidado. Está escrito lá na tela.
0: Saiu.
5: Para dizer. Porém, vai existir pessoas que também podem nos enganar. Uhum. Né? Aparentemente é uma pessoa mansa, é uma pessoa do bem, é uma pessoa incapaz de causar qualquer tipo de dano, né? E seja lá quem for. E essa pessoa por dentro pode ser um lobo, uma loba, vestido de ovelha. Então, que o Senhor Jesus venha nos dar sabedoria, né? Para nos dar discernimento, nós temos a sensibilidade para saber diferenciar aquilo que provém de Deus e aquilo que não vem do nosso Senhor Jesus Cristo. Falando disso aqui ainda, a palavra do Senhor vai dizer também na revista assim: Deus requer líderes capazes de servir com responsabilidade. E antes de falar em responsabilidade, irmão Gilson, já me salta aos olhos quando fala do servir, porque tem pessoas líderes, pessoas que têm cargos na igreja que nem servir quer. Imagina eu completar o resto da frase, né? Se não tem nenhum espírito de servidão aqui na terra, imagina, né, como é que vai ter responsabilidade com isso. Muitos confundem, irmão Gilson, que ter cargo na igreja é para ser servido pela igreja, mas é pelo contrário. Jesus, ele veio na terra para servir. Né? Jesus veio para socorrer, veio para trabalhar por nós, e ainda tem uma morte, e uma morte de cruz como prova viva, né, de Salvador aí nos servindo. E aqui a gente vai aprender que, além de servir, tem que servir com responsabilidade, porque nós estamos lidando diretamente com vidas, né, e ainda completa dizendo: discernimento e compromisso com a sua obra. Nós temos que ter o discernimento, como eu já abordei aqui, saber diferenciar aquilo que é oriundo, aquilo que não é da parte do Senhor. Irmã Amanda, e como é que eu descubro isso? Você que tem intimidade com Deus, você mesmo vai, o Espírito Santo de Deus vai te dar um discernimento para saber fazer essa diferenciação. E vai dizer também aqui a respeito do compromisso com a obra do Senhor. Quando se tem compromisso com a obra do Senhor, mesmo a voz desgastada, mesmo a voz ofegante, mesmo os pratinhos ali para lavar, o resto da janta para fazer, coisas para arrumar, família para dar atenção, a gente coloca tudo de lado um pouquinho e vem fazer a obra do Senhor, porque nós temos que ter o quê? Compromisso com a obra do Senhor. Tem que ter prazer em servir, servir com responsabilidade e discernimento e compromisso na obra do Senhor Jesus. Porque eu posso até enganar o irmão Gilson. Uhum. Se eu fazer de qualquer jeito, eu posso enganar quem eu quiser. Mas a Papai do Céu eu não engano. Ninguém consegue enganar o Senhor. O Senhor vê, lembre-se daquela passagem a qual eu até já abordei aqui. Abel e Caim serviram, mas um fez com todo o seu coração, dando o seu melhor. O outro serviu de qualquer jeito, e o Senhor assim não o recebeu. Dentro ainda dessa palavra, eu gostaria de levar vocês aqui no livro de Provérbios, capítulo 3. Já estou quase finalizando. Glória. É uma passagem também muito conhecida, né? Uhum. Porque diante disso que nós estamos falando, essa questão da falta de caráter, né? Nós temos, entra também a questão da incredulidade, porque aquele que serve de qualquer jeito, de qualquer maneira, sem receber uma direção da parte do Senhor, ele acaba agindo de forma incrédula, porque não tem o discernimento, né, para saber quando algo é de Deus e para saber também quando não é. Então acaba entrando aí em jogo, né, a questão da incredulidade. E a incredulidade, irmão Jesus, ela é tão perigosa, porque ela não só impede a ação divina, como também ela contamina a comunidade, né? Gera temor e afasta o povo do cumprimento aí das promessas do nosso Deus. Então veja que perigo a pessoa agir com incredulidade.
0: Uhum.
5: Capítulo 3, versículo 5. Confia no Senhor de todo o seu coração e não te estribes no teu próprio entendimento. Reconhece-o em todos os teus caminhos e ele endireitará as suas veredas. Não sejas sábio aos seus próprios olhos, temei ao Senhor e aparta-te do mal. Voltando no 5, confia no Senhor de todo o seu coração e não te estribes no teu próprio entendimento. Nós temos que confiar diretamente, piamente no Senhor.

0: outras pessoas. De que forma? São pessoas que se levantam contra os seus líderes dentro da igreja. São líderes que se rebelam contra os seus outros líderes dentro da igreja. Então nós vemos o perigo, né, que isso pode causar. E a Bíblia nos diz e nos adverte dizendo: não te estribes no teu próprio, né, entendimento. Quando a gente vive debaixo da promessa do Senhor, debaixo da vontade do Senhor, a gente vai ser guiado e direcionado pelo próprio Deus, pelo próprio Senhor. Com isso a gente aí vai ter sabedoria para saber também guiar e ministrar outras pessoas. Eu já estou me colocando aqui de joelhos, né, lembrando que tudo isso que nós estamos falando, né, a incredulidade, ela gera pecado, e o pecado impede o avanço espiritual. Então é tão importante, porque tanto é algo tão grave, melhor dizendo, que, como eu falei aqui, não só prejudica a pessoa, mas também aí os outros. E ai daquele, né? Porque o Senhor cobra, o Senhor requer. Tem gente que luta tanto por cargo, irmão Gil, se esquece do peso da responsabilidade da cobrança do Senhor. Mas que Deus, em Cristo Jesus, tenha misericórdia de nós. E vamos estar assim orando agora na presença do Senhor. Pai querido e amado, Deus fiel, Santo Deus de Israel, nesse momento eu entrego nas tuas mãos, Jesus, cada vida, ó Pai, que já está, meu Deus, ligadinho comigo em oração agora, meu Deus. Talvez pessoas que têm cargos, pessoas que têm tentado, lutado, batalhado para dar o seu melhor para o Senhor. Jesus, nos concede, Pai, discernimento, sabedoria, entendimento. Não permita, meu Deus, que nós venhamos confiar no nosso próprio entendimento, mas que nós possamos confiar, Jesus, de todo o nosso coração no Senhor. Meu Deus, porque nós somos dependentes de Ti, sem Ti não conseguimos, sem Ti não somos nada, Pai. Eu entrego cada vida nas Tuas mãos, capacita, orienta, direciona para a honra e glória do Teu nome, para a glorificação do Teu nome aqui na terra. Eu entrego nas Tuas mãos também, Senhor, aqueles que porventura estão enfrentando algum tipo de enfermidade. Vai trazendo a cura, Jesus, vai trazendo um milagre. Aqueles, meu Senhor, Pai querido e amado Deus de Israel, que está passando por algum problema que ao olhar humano é impossível, Pai. Chega, Jesus, com a solução, porque Tu és o Deus do impossível. Aonde houver alguém preocupado, meu Deus, preocupado, angustiado, traz a paz. A paz que é ser em todo entendimento, Senhor, porque Tu és, Pai, o Senhor dos senhores, Pai. A Tua palavra diz que o guarda de Israel não dorme, Jesus. Visita o Teu povo nessa hora, meu Senhor, concedendo uma bênção de acordo com a necessidade de cada um. Abençoa o irmão Gilson, sua família, renova suas forças. Contempla cada lar que está ouvindo esse programa nessa hora, Pai. Eu te peço, coloca tudo no seu devido lugar, para a honra e glória do Teu nome. Eu entrego nas Tuas mãos, Jesus, aqueles que ainda não têm cargo, aqueles que porventura estão pedindo e aqueles que já têm. Tudo, meu Deus, para o crescimento com qualidade da Tua obra. Eu entrego nas Tuas mãos, crendo e já te agradecendo por tudo, meu Senhor. Em nome de Jesus. Amém, amém, amém.
1: Amém. Glória a Deus. Maravilha, gente. O recado foi dado aqui no programa Cristo é Resposta para você. Basta a gente ouvir e praticar. Esse é o segredo. Muito bem, minha querida irmã Amanda, uma vez mais, obrigado pela sua participação, obrigado pela parceria. Papai do céu, continue abençoando seu ministério, sua vida, sua família, em tudo, dando prosperidade grande para a glória do seu nome. Obrigado pela participação, ótima noite para você, ótimo final de semana, recheado com toda sorte de bênção. Próxima quinta-feira estaremos juntos, querendo Deus nosso Pai.
0: Amém, irmão Gil. Só passo para você, toda a sua família, para os irmãos aí na audiência. Um forte abraço a todos, que Deus abençoe e até próxima semana, se Deus quiser.
1: Maravilha, muito bom, gente. Programa Cristo é Resposta para você, com a participação da nossa querida irmã Amanda, direto da capital sergipana. Ela que colabora muito com o nosso programa, com as suas participações, palavra de Deus aqui para todos nós. Eu quero lembrar que o programa conta com a parceria do presbítero Manuel, direto do Paraná, missionária Luciene, na cidade de Largato, em Sergipe, minha mãe, Nay Barbosa, em Água Branca, Girlene, no bairro Palmeirão, aqui em Delmiro Gouveia, parceria também da irmã Cicinha, no bairro Novo, trabalhando com pão caseiro, bolo para aniversário e bolo para casamento, Natanael, no bairro Bom Sossego, aqui em Delmiro Gouveia. 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

0: 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Gratidão às nossas parcerias anônimas. Deus o abençoe, você que compartilha o link, compartilha o programa, convida outras pessoas para cá. Fica a nossa eterna gratidão aqui com você. 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Vamos a um bloco de apoios culturais e a gente volta daqui a pouquinho com muito mais para você.
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0: Muito bem, programa Cristo é Resposta para você pela Rádio Alternativa 98,5. Delmiro Gouveia, são 18 horas e 46 minutos. 6 da tarde, 46 minutinhos. Vamos aqui conferir essas participações. Daqui a pouco a gente vai trazer o louvor do Alisson aqui no programa, porque o horário já está vencendo a gente aqui. Mensagem aqui da Maria São Pedro, quem mais? Maria São Pedro está com a gente direto de São Sebastião e a gente vai ouvir a mensagem dela agora na nossa programação. Irmã Maria São Pedro, boa noite na paz, irmã.
2: Boa noite, irmão Gilson, a paz do Senhor Jesus, estou passando por aqui para pedir um louvor, se for possível, Gesso Rufino, sobrevivi, quero oferecer para todos os ouvintes que todos tenham uma boa noite.
0: Muito bom, boa noite, irmã, paz do Senhor, infelizmente o tempo não permite, porque eu vou reproduzir o louvor do Alisson e o louvor da Rita do Sítio Peba, tá? Então a hora não vai dar, vou ficar devendo para a irmã. Grande abraço, a missionária Célia está com a gente aqui. Também o pastor Zé Gomes ligado conosco, pastor Salvador e família. Nossa gratidão ao Givaldo da Serra do Cavalo, lá nas Águas Brancas. Grande abraço ao Chico Arte da Gaiola, está ouvindo a gente também. Está pronto aqui o louvor? Louvor do Alisson, é?
3: Ventos com a segurança.
0: Hã? Louvor da Rita primeiro. Vamos ouvir o louvor da Rita, qual é o louvor? Na voz? Vamos ouvir a da Harpa Cristã. Vamos ouvir o louvor da Harpa Cristã, a pedido da Rita, direto do Sítio Peba. A gente volta já com o louvor do Alisson. Vamos ouvir esse louvor aqui, ó.

Muito bem, programa Cristo é Resposta para você pela Rádio Alternativa 98,5. Delmiro Gouveia, são 18h52. Vamos ouvir mais um louvor. Esse aqui é a pedido do Alisson, direto de Paulo Afonso, na Bahia. A gente, com esse louvor, finaliza a nossa participação de hoje. E amanhã tem mais. Amanhã, 17h, sexta-feira, participação do Railson, direto do sítio Peba. Sábado, com Geiel, quadro Entre Linhas. E domingo, o quadro Mulheres no Espelho com a missionária Vilma Helena, que até então é dúvida por conta que ela tem um compromisso todos os anos com as graciadas aqui no estado de Alagoas, tá bom? Obrigado pelo carinho, pela audiência, ótima noite para você. Deus continue lhe abençoando grandiosamente em nome de Cristo. Ele disse em João 14:27, deixo a minha paz eu dou, e não a dou como o mundo a dá. Não se turbe o vosso coração e nem se atemorize. Até a próxima oportunidade, é claro, se o nosso grande bom Deus nos permitir. Tchau, pessoal.

0: Muito bem, programa Cristo é Resposta para você pela Rádio Alternativa 98,5. Delmiro Gouveia, 18 horas e 58 minutos. Obrigado pelo carinho da audiência, tá? Vamos indo, até amanhã, se Deus quiser, em nome de Jesus. Tchau.
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0: sem cobertura de celular. Luana Karen.
1: Para viabilizar a ampliação da conectividade nas estradas, está o compartilhamento de sinal entre as operadoras.
2: Hoje é dia do professor.
0: O Brasil tem mais de 2.400.000 docentes na educação básica.
2: E o que é ser professor no país? Ouvimos docentes e alunos que destacam a importância da profissão.
3: Quero desejar um feliz dia dos professores a todos os mestres que nos ensinam e nos inspiram todos os dias. Parabéns pelo seu dia.
0: Na apresentação da Voz do Brasil, Luciano Seixas e Mariana Júlia.
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0: A segurança nas rodovias é um dos pontos da Política Nacional de Conectividade em Rodovias, lançada hoje.
2: O projeto prevê dobrar a cobertura de telefonia móvel nas estradas federais.
0: A iniciativa busca reduzir áreas sem sinal, aumentando a segurança dos motoristas.
1: Lançada na sede da Bolsa de Valores em São Paulo, a Política Nacional de Conectividade em Rodovias. A medida prevê a conexão de internet em toda a extensão das BR-101, 116, 135, 163, 242 e 364. De acordo com o ministro das Comunicações, Frederico Filho, entre as ações para viabilizar a ampliação da conectividade nas estradas, está o compartilhamento de sinal entre as operadoras.
4: As operadoras vão abrir o sinal entre si, onde uma operadora ao longo da rodovia, não necessariamente a própria operadora vai ter a cobertura completa, tá? Então isso já vai ter um acordo entre as operadoras, que representa 13.000 quilômetros essa iniciativa.
1: O ministro dos Transportes, Jorge Santoro, acredita que com a conectividade será possível reforçar a prevenção de acidentes, melhorar a logística e aumentar a segurança das cargas que transitam nas rodovias do país.
5: E isso vai gerar um mecanismo de segurança pública muito eficiente para a gente poder avançar no controle das nossas cargas pelo país.
1: Com conectividade, motoristas e passageiros também terão melhores condições de pedir ajuda em emergências, comunicar acidentes e acionar serviços de socorro como o SAMU e os bombeiros, além de facilitar a comunicação durante os deslocamentos. Reportagem Luana Karen.
2: Federal, em ação conjunta com vários órgãos, atua para combater os incêndios florestais no estado do Amazonas.
0: O Ministério da Justiça e Segurança Pública vai enviar até a semana que vem bombeiros da Força Nacional para reforçar a operação por conta dos efeitos do El Niño.
2: A Polícia Federal abriu investigação para apurar possível ação humana na origem dos incêndios.
6: Até 21 de outubro, o Ministério da Justiça e Segurança Pública vai enviar ao Amazonas 29 bombeiros e 9 viaturas para reforçar a equipe da Força Nacional de Segurança Pública que trabalha no enfrentamento aos incêndios florestais no estado. Com mais este apoio, chega a 160 o número de profissionais que atuam na floresta para conter o avanço dos focos de calor. Segundo o Centro Gestor e Operacional do Sistema de Proteção da Amazônia, SENSIPAM, o Amazonas registrou 1.380 focos de incêndio nos 10 primeiros dias de outubro. Mas de acordo com o ministro do Meio Ambiente e Mudança do Clima, João Paulo Capobianco, o quadro já começa a mudar.
7: Houve uma redução nos eventos de queimadas e incêndios e há um indicativo de redução de novos focos. Precisamos intensificar as ações.
6: O ministro também afirmou que a Polícia Federal vai investigar possível ação humana na origem dos incêndios.
7: O novo passo agora é a investigação criminal para identificar quem está operando esse conjunto enorme de incêndios e verificar se há uma organização por trás disso.
6: O Ministério da Integração e do Desenvolvimento Regional reconheceu a situação de emergência decretada pelo governo do Amazonas em 36 municípios do estado. Além de Manaus, o Maitá, Lábrea e Apuí, no sul amazonense, também vão receber apoio para ações de prevenção e combate aos incêndios florestais. Os estados também estão capacitando 5.000 bombeiros, brigadistas e integrantes de povos e comunidades tradicionais com apoio do Fundo Amazônia. Reportagem Graziele Bezerra.
0: A companhia Companhia Nacional de Abastecimento, o CONAB, divulgou nesta quinta-feira o primeiro levantamento da safra de grãos 2026-2027.
2: De acordo com a pesquisa, a produção brasileira pode ultrapassar 367 milhões de toneladas.
0: A projeção para o novo ciclo indica crescimento de 1,4% no volume a ser colhido.
2: A estimativa é que a produção de grãos no país seja de 367 milhões e 100 mil toneladas. Os dados foram divulgados pela Companhia Nacional de Abastecimento, a CONAB. De acordo com a pesquisa, a produção de soja pode chegar a 181 milhões e 600 mil toneladas, com aumento na área semeada. Com isso, as exportações de soja em grãos estão estimadas em 117 milhões de toneladas. Fabiano Vasconcelos é gerente de acompanhamento de safras da CONAB. Ele explica que as condições climáticas de outubro influenciaram no desenvolvimento dos plantios no país.
8: Em relação à temperatura, isso é importante porque a gente tem visto aí temperaturas acima da média em grande parte do país, né, de uma maneira geral, especialmente ali na região norte, nordeste, centro-oeste. E a previsão para outubro, a previsão do IMED também indica temperaturas médias favoráveis ali ao desenvolvimento das lavouras em grande parte do país.
2: Para o milho, o volume total da produção pode chegar a 148 milhões de toneladas. Para o ciclo 2026-2027, a CONAB também prevê um aumento de 6,6% no consumo interno do cereal, impulsionado pela produção de etanol. Com locução de Thaís de Araújo, reportagem Márcia Fernandes.
9: O Dia Mundial da Alimentação é celebrado no dia 16 de outubro.
0: No Brasil, o Programa de Aquisição de Alimentos leva a produção de agricultores familiares para diversos segmentos da sociedade.
9: Entre eles, as cozinhas solidárias, que alimentam pessoas em situação de vulnerabilidade social.
10: Em Brasília, o Programa de Aquisição de Alimentos, o PAA, conecta produtores rurais a organizações comunitárias que preparam refeições para a população em situação de vulnerabilidade social. A produtora rural Rosana Alves do Nascimento, de São Sebastião, no Distrito Federal, trabalha há mais de 20 anos na atividade e relata sua experiência com o programa.
11: Tem o produtor que está lá com sua produção sem ter como escoar e tem as pessoas que estão precisando do alimento.
10: O Programa de Aquisição de Alimentos compra produtos da agricultura familiar e destina alimentos a iniciativas de atendimento à população em situação de insegurança alimentar. Entre as iniciativas estão as cozinhas solidárias. No Distrito Federal, a cozinha solidária Comidinha da Vovó participa dessa atividade. A responsável pelo espaço, Mãe Maria do Cerrado, relata as dificuldades enfrentadas antes de ter acesso aos alimentos.
12: Quantas vezes a gente ia para feira, no final da feira, tudo que jogavam fora, a gente pegava. A gente pegava que eles chamavam de lixo.
10: No Distrito Federal, a Companhia Nacional de Abastecimento, a CONAB, coordena a execução do programa em parceria com associações e cooperativas de agricultores familiares. Segundo a superintendente regional da CONAB, no DF, Regina Célia Santos, cerca de 30 associações e cooperativas participam do programa que permite a comercialização da produção de agricultores familiares.
13: Estamos falando aí num público com certeza de mais de 1.000 agricultores familiares individuais que conseguem escoar seus alimentos.
10: A ministra do Desenvolvimento Agrário e Agricultura Familiar, Fernanda Machiavelli, destaca a importância do trabalho conjunto entre produtores rurais e organizações comunitárias.
13: Isso se deve ao trabalho integrado da sociedade civil, que se organizou e criou esses espaços das cozinhas solidárias, levando o alimento que hoje chega nas comunidades urbanas, alimentando as famílias brasileiras.
10: Entre 2023 e 2026, o Programa de Aquisição de Alimentos atendeu 140 mil agricultores. Em todo o país, mais de 2.600 cozinhas solidárias foram mapeadas. Reportagem Pablo Mundim.
0: Pois é, e as cozinhas solidárias são parte de um sistema maior que está completando 20 anos.
9: É o Sistema Nacional de Segurança Alimentar e Nutricional, o SISAM, que reúne e dá estrutura às políticas públicas de combate à fome.
0: Nós conversamos com Valéria Buriti, secretária extraordinária de combate à fome e à pobreza do governo federal, sobre o funcionamento do SISAM e a participação da sociedade civil, de estados e de municípios. Acompanhe.
14: Olá, Olá, secretária Valéria, bem-vinda à Voz do Brasil, um prazer ter a senhora conosco, pra gente falar de 20 anos, né, do Sistema Nacional de Segurança Alimentar e Nutricional, o SISAM. A senhora pode começar, então, explicando pra gente o que que é o SISAM, como é que ele se relaciona com a saída do Brasil do mapa da fome?
15: Claro, primeiro eu agradecer a oportunidade de estar aqui, eu sempre fico muito emocionada de estar na Voz do Brasil, um programa que eu escuto desde criança, então é sempre uma emoção estar aqui com vocês, agradecer o espaço. E o Sistema Nacional de Segurança Alimentar e Nutricional, o SISAM, assim como existe o SUS para garantir a saúde, assim como existe o SUAS, né, para garantir proteção para as pessoas mais vulneráveis, foi criado um sistema para garantir a alimentação como direito. Então, quando a gente olha para as causas de fome, de insegurança alimentar, obesidade, as diferentes formas, né, de insegurança alimentar, a gente vê que precisa trabalhar garantia de renda para que as pessoas possam comprar comida, produção de alimentos, para a gente ter produção de alimentos e disponibilidade de alimentos, cuidar do preço dos alimentos, é passar informação para que as pessoas, quando comprem alimentos que façam bem para a saúde, ou seja, a gente está falando de um conjunto de ações. E o sistema, ele visa justamente isso, garantir que cada ministério tenha como objetivo comum isso, todas as minhas políticas vão ter impacto para garantir o direito à alimentação, e pensar também como que essas políticas podem se integrar. E uma outra dimensão importante desse sistema é também dialogar com a sociedade civil para entender quais são os problemas que o governo tem que superar, se as políticas públicas estão sendo bem executadas, estão gerando resultado, para que a gente consiga atingir esse objetivo de garantir o direito à alimentação.
14: Pois é, vamos destrinchar tudo isso um pouco mais, porque o SISAM está estruturado em três pilares, a gente vai falar sobre todos eles, e um deles é essa coordenação governamental, né? Quais são as políticas públicas que hoje são abarcadas pelo SISAM, as políticas de governo federal?
15: Bem, eu acho que a primeira que eu acho que vale a gente destacar é justamente a gente retomar todas as pesquisas, informação, para entender como que está a situação de segurança alimentar e nutricional do nosso país, né? Onde que a gente tem mais problemas, né? Olhar também para toda a situação de produção de alimentos. Então, a primeira política é essa da gente ter um conjunto de informações para a gente se organizar como governo e trabalhar melhor. E a partir daí, a gente mobiliza os ministérios. Então, a gente tem um plano de segurança alimentar e nutricional que vai reunir aí programas como o Bolsa Família para garantir renda, vai garantir programas de fortalecimento da produção de alimentos, vai garantir alimentação escolar, o reajuste do valor repassado para alimentação escolar. Então, essas ações, elas estão reunidas num plano para que a gente consiga, juntando esse conjunto de ações do governo, garantir alimentação para todas as pessoas, considerando as diferentes realidades que a gente tem no nosso país, né?
14: E você mencionou também a questão da sociedade civil, né? A gente tem um pilar estruturado na participação social no SISAM, que quer dizer que o governo não pensa sozinho o combate à fome, né? Como é que funciona essa interação com a sociedade civil?
15: Ótimo, então essa pergunta é importante, porque a participação social é uma parte importante desse sistema. Quando a gente olha, por exemplo, para o programa de aquisição de alimentos, que é um programa que compra da agricultura familiar e entrega para a rede de assistência social, foi um programa criado no Conselho. Quando a gente olha para o Programa Nacional para fortalecer a agricultura familiar, quando a gente pensa no Plano Safra, ele foi criado no Conselho, que é o Conselho de Participação da Segurança Alimentar e Nutricional. Então, a participação social, ela é fundamental para que aquilo que a gente faz seja efetivo. Por quê? A sociedade vai dizer quais são os problemas que ela está vivendo, né? E a partir dessa vivência com a sua realidade, é que a gente vai construir uma política pública.
14: E aí ela traz para o governo, né?
15: Exatamente. Cisternas, por exemplo, surge da sociedade. As pessoas que viviam na região do semiárido começam a captar água da chuva para consumir água da chuva para a produção de alimentos. E isso vira uma política pública. Agora, na pandemia, a gente teve outro exemplo, que são as cozinhas solidárias, né? Então, as comunidades que se organizaram para entregar refeições. Isso hoje também é uma política pública. Então, a participação social, ela garante que as políticas sejam mais responsivas, que ela consiga, de fato, enfrentar os problemas que a gente tem para garantir a alimentação em diferentes contextos.
14: Agora, a gente tem também a esfera federativa, que é o terceiro pilar, que não é menos importante, porque é lá no estado, no município, que as políticas são aplicadas na ponta, né? Queria que a senhora também falasse um pouco sobre como é essa interação.
15: Perfeito. De fato, é no município que as pessoas vivem, né? Então, é lá que elas vão ter acesso a um restaurante comunitário, a uma cozinha, a uma feira, a alimentação escolar. É lá que elas são, né, encontram os centros de referência e assistência social para ter acesso ao Bolsa Família. Então, o município é onde as pessoas vivem e é onde as políticas públicas chegam, de fato, para alcançar as pessoas. O governo federal dialoga, organiza, coordena, cofinancia, financia programas. O estado tem esse papel de coordenar os municípios e organizar políticas que são maiores, mais abrangentes, e no município a vida das pessoas acontece. Então o CISAM busca organizar essa grande conversa. Governo federal, governo estadual, governo municipal, como que a gente pode acompanhar essa situação de segurança alimentar? Que estratégias conjuntas a gente pode ter para garantir que as pessoas se alimentem bem? E agora, quando a gente fez o Plano Brasil Sem Fome, foi muito importante esse processo de mobilizar estados e municípios para que eles colocassem esse tema na agenda. E aí a gente junta esses esforços do governo federal, do governo estadual, do governo municipal, e com isso a gente consegue melhores resultados, porque é mais gente trabalhando junto para um mesmo objetivo, que é garantir a alimentação
14: adequada. E é a prefeitura também que mapeia, né, onde é que estão, a prefeitura que sabe onde é que estão as pessoas que precisam desse tipo de política também, né?
15: Exatamente. E primeiro, a gente tem muitos recursos federais que são geridos pela prefeitura. Então, mesmo os programas que têm recurso do governo federal, a prefeitura tem essa responsabilidade de fazer a gestão desses recursos, né? Para o Bolsa Família, por exemplo, que é um recurso que sai do governo federal, mas quem faz a gestão é a prefeitura. Então, é importante ter esse diálogo para que a gente consiga se organizar. E a gente tem algumas pesquisas com o nosso IBGE que mostram que tem muitas ações nos municípios de segurança alimentar. Desde feiras, agricultura urbana, compra da agricultura familiar. Então, é importante esse diálogo para que essas ações estejam melhor organizadas e possam ser mais efetivas.
14: Muito bem, nós conversamos com Valéria Buriti, secretária extraordinária de combate à fome e à pobreza. Muito obrigada, secretária, pela sua entrevista à Voz do Brasil.
15: Eu que agradeço, Mariana. Um prazer poder falar dos 20 anos do CISAM aqui.
0: Hoje, 15 de outubro, é o Dia do Professor, uma data para celebrar quem dedica a vida a formar o futuro do país.
14: De acordo com dados do Censo Escolar, o Brasil tem mais de 2.400.000 docentes na educação básica, com ampla maioria feminina.
0: O levantamento foi divulgado hoje pelo Instituto Nacional de Estudos e Pesquisas Educacionais Anísio Teixeira, o INEP.
16: O que é ser professor? É muito mais do que ensinar a ler, escrever ou fazer contas. É compartilhar conhecimento, despertar a curiosidade e ajudar a transformar vidas. É o que responderam alguns professores que conversamos.
17: Eu sou o professor Guilherme Schinzel e ser professor para mim é ajudar uma geração a pensar, a entender o universo e também ser um mediador de forma humana num mundo em que a IA está dominando, fazendo com que eles consigam resolver problemas, pensar de maneira abstrata e combater informações que são erradas através do método científico e usando a física como base para todo o procedimento de aprendizado.
18: Meu nome é Lúcia Oliveira, sou professora de português. Ser professor é ser evolução na sociedade, transformando vidas, transformando o mundo.
19: Sou Matheus Antônio, sou professor de biologia e para mim ser professor é dar voz para quem não tem voz e caminhar junto com quem trabalha junto com a gente, com quem aprende conosco. A minha percepção, quem estrutura uma sociedade, né? Desde o início, somos nós, professores.
16: O Brasil conta com mais de 2.400.000 professores na educação básica, segundo dados do Censo Escolar relativos a 2025. Os números foram divulgados pelo INEP nesta quinta-feira. As mulheres representam a maioria dos profissionais. Em 2025, eram quase 1.900.000 professoras, o equivalente a 78,8% do total. E neste Dia do Professor, os alunos trazem seu agradecimento aos mestres de sala de aula.
20: Meu nome é Maria Catarina e quero agradecer todos os professores do Brasil.
21: Olá, meu nome é Bruno, eu tenho 13 anos e estou no sétimo ano. Pela minha
3: vida já passaram muitos ótimos professores e tenho certeza de que muitos outros passarão pelo meu caminho. Por isso, quero agradecer todos os que escolheram essa bela profissão e desejar um feliz dia a todos os professores.
21: Olá, o meu nome é Evers. Hoje é dia de comemorar. Quero desejar um feliz dia dos professores a todos os mestres que nos ensinam e nos inspiram todos os dias. Parabéns pelo seu dia.
22: Mais informações sobre a pesquisa em gov.br/inep. Reportagem Thaisa Vitória.
2: E 10 novos cursos gratuitos estão disponíveis para educadores na plataforma Avamec.
0: As formações oferecem certificado de conclusão e abordam temas como inteligência artificial, computação, redes sociais e educação antirracista.
2: Os cursos são voltados a professores do ensino fundamental e médio e a gestores escolares.
0: Para participar, basta acessar o site avamec.mec.gov.br, fazer o cadastro ou entrar com a conta gov.br e escolher a formação desejada.
2: A plataforma também oferece cursos para quem quer ampliar os conhecimentos e utilizar novas ferramentas no dia a dia escolar.
0: As fortes chuvas que atingem grandes centros urbanos costumam deixar prejuízos, sobretudo nas comunidades periféricas.
2: Para reduzir impactos de eventos climáticos extremos, a ciência está buscando soluções práticas e econômicas.
0: Uma pesquisa da Universidade Federal de Pernambuco encontrou uma medida simples para conter as enxurradas em áreas vulneráveis.
2: Você fica sabendo mais sobre essa alternativa no quadro Ciência na Prática.
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24: As memórias das fortes chuvas que arrasaram a cidade do Recife em maio de 2022 foram cruciais para a proteção de áreas de morro em zonas periféricas da capital pernambucana. Uma pesquisa mostra como o excesso de concreto nas cidades acelera o fluxo da água e agrava inundações.
25: Meu nome é Camila Salgueiro, atualmente eu sou doutoranda de engenharia civil, atuo bastante na área de drenagem urbana, modelagem hidrológica. A minha pesquisa, ela surgiu da minha vivência como cidadã deficiente. Me sentiu na pele as consequências desse grande evento. E foi ainda mais delicada em áreas de morro, porque são áreas que a gente tem uma alta vulnerabilidade.
24: Após cruzar dados da Defesa Civil e analisar áreas críticas, como o Morro do Imbura de Cima, o estudo aponta que a solução não exige necessariamente grandes obras de infraestrutura. Alternativas aplicadas nas residências podem ser a chave para reter a água das chuvas.
25: Quando a gente tem mais vegetação, esse solo vai reter mais água. E quando a gente tem mais concreto, a gente tem o aumento do escoamento. Se a gente encontrou como medida adaptativa que mais estava de acordo com aquele morro específico, os reservatórios de armazenamento de água. Aquela água que antes escoava, elas começaram a ser retidas por essas caixas d'água que ficavam próximas aos telhados.
24: O objetivo da pesquisa agora é tirar a ideia do papel e aplicar as técnicas na vida concreta, diante de um clima cada vez mais imprevisível.
25: Para a gente resolver algum problema de drenagem, não necessariamente a gente precisa construir grandes estruturas. A gente conseguiu entender que algumas soluções atuam na água escoada antes que ela chegue no sistema de drenagem. Os demais sistemas, eles não vão parar de acontecer. E a gente está no momento de adaptar a nossa realidade para isso.
24: Acompanhe a pesquisa na página da Universidade Federal de Pernambuco. E esse foi o Ciência na Prática, com produção de Warby Calil e edição de Edinaldo Júnior. E nosso encontro com o Saber Científico volta na próxima semana. Até lá.
0: E que tal começar o ano vivendo de perto o dia a dia de um pesquisador? Estudantes do segundo ano do ensino médio e professores da rede pública estadual podem se inscrever no programa Futuras Cientistas 2027 até o dia 26 de outubro.
2: São 470 vagas gratuitas para incentivar a participação de mulheres nas áreas de ciência, tecnologia, engenharia e matemática.
0: As selecionadas vão participar de atividades de pesquisa em universidades e laboratórios, presencialmente ou pela internet, entre os dias 4 e 29 de janeiro do ano que vem.
2: Para se inscrever, é só acessar o site futurascientistas.com.br. Mas atenção, é preciso ter cadastro na plataforma Lattes do CNPq.
0: Essas foram as notícias do governo federal.
2: Uma realização da Secretaria de Comunicação Social da Presidência da República.
0: Com produção da empresa Brasil de Comunicação.
2: Fique agora com as notícias do Poder Judiciário e do Congresso Nacional. Boa noite.
0: Boa noite e até amanhã.
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4: Supremo Tribunal Federal invalida cobrança previdenciária de empregadores rurais, pessoas físicas, no período anterior a 1º de janeiro de 2018.
5: Após decisão do presidente do Superior Tribunal de Justiça, está mantido o jogo entre Vasco e Boca Juniors no Maracanã.
4: Tribunal Superior Eleitoral aprova mudanças nas regras de propaganda eleitoral entre turnos.
5: Boa noite, eu sou Marcela Luiz.
4: E eu sou Walter Lima.
5: O plenário do Supremo Tribunal Federal decidiu nesta quinta-feira que é inconstitucional a cobrança previdenciária ao Fundo de Assistência do Trabalhador Rural, o FUNRURAL, de empregadores rurais, pessoas físicas, sobre a venda da produção no período anterior a 1º de janeiro de 2018.
4: O FUNRURAL é uma contribuição para a Previdência Social cobrada sobre a venda de produtos rurais. Marcelo Della Libera.
6: O caso chegou ao Supremo por meio de uma ação da Associação Brasileira de Frigoríficos, a Abrafrigo. A entidade questionava a cobrança da contribuição sobre o valor das vendas dos produtos rurais. Antes, o cálculo era feito com base na folha de pagamento dos funcionários. Os ministros também analisaram se as empresas que compravam os produtos rurais eram responsáveis por recolher essa contribuição em nome dos produtores. Por maioria, o Supremo seguiu o entendimento do ministro Dias Toffoli, que reajustou o voto na sessão desta quinta-feira. Para ele, a lei da época não definiu todos os elementos necessários para criar a cobrança sobre a venda da produção rural. Com isso, a contribuição foi considerada inconstitucional para o período anterior a 1º de janeiro de 2018. A modulação dos efeitos da decisão será definida posteriormente.
5: A proposta de emenda à Constituição, que reduz a jornada semanal para 40 horas e acaba com a escala 6x1, foi aprovada no Congresso Nacional.
4: Agora as mudanças serão graduais e começam 2 meses após a publicação da emenda. Breno Perrucci.
7: É isso aí. Essa aprovação dá direito a 2 dias de repouso remunerado por semana aos trabalhadores, um deles preferencialmente aos domingos, sem redução salarial. Com isso, a jornada de trabalho passa para 40 horas, limitada a 8 horas diárias, o que fortalece o cuidado com a saúde do trabalhador e a promoção do trabalho decente.
5: Após decisão do presidente do Superior Tribunal de Justiça, ministro Luiz Felipe Salomão, está mantido o jogo entre Vasco e Boca Juniors pela semifinal da Sul-Americana no Maracanã, no Rio de Janeiro.
4: A partida será terça-feira, 20 de outubro, às 21h30. Fátima Uchoa.
8: A Fla-Flu Serviços, empresa criada por Flamengo e Fluminense para a gestão do complexo do Maracanã, pediu a suspensão da decisão da Justiça do Rio que autorizou o jogo no estádio, alegando que poderia agravar o desgaste do gramado em razão do curto intervalo entre jogos e apontou possíveis riscos à segurança. A empresa também questionou a transferência ou a remarcação da partida de basquete entre Flamengo e Botafogo prevista para o Maracanãzinho. Mas o ministro Salomão entendeu que a Fla-Flu não tem legitimidade jurídica para esse tipo de pedido no STJ, já que por se tratar de empresa privada não atua na defesa de interesse público. Além disso, não apresentou elementos concretos que demonstrassem risco grave à ordem ou à segurança públicas.
5: O Tribunal Superior Eleitoral aprovou mudanças nas regras de propaganda eleitoral entre turnos.
4: A principal mudança cria uma exceção ao prazo de 48 horas para o uso em campanha de endereços eletrônicos registrados na Justiça Eleitoral entre o primeiro e o segundo turno das eleições. Vitor Struck.
26: Com a alteração, as candidaturas poderão usar os endereços eletrônicos de campanha imediatamente após o registro na Justiça Eleitoral. Para o presidente do TSE, o ministro Cássio Nunes Marques, a mudança tem o objetivo de assegurar a utilização efetiva dos meios digitais de comunicação, favorecendo a ampla circulação de ideias e propostas, sem prejuízos à fiscalização.
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5: Uma boa noite.
4: E até amanhã.
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9: Eu sou Humberto Pinheiro e estes são os destaques de hoje do Jornal do Senado, que começa agora. Senado aprova aumento do limite de faturamento do MEI para até 140 mil reais. Aprovada MP que exige exame para exercício da medicina. PEC da Segurança Pública. Presidente do Senado adia votação devido a impasse sobre o texto. Boa noite. Quem trabalha por conta própria poderá faturar mais, sem precisar deixar a categoria de microempreendedor individual, o MEI. O Senado aprovou hoje o projeto que amplia gradualmente o limite de faturamento anual, dos atuais 80 mil para 110 mil reais e, posteriormente, para 140 mil reais. A mudança pode beneficiar milhões de pequenos empreendedores. Os detalhes com o repórter Alexandre Campos.
10: Essa mudança vai corrigir distorções geradas pela inflação, que de 2016 para cá foi de 55,4%. Sem qualquer ajuste no limite de enquadramento, muitos microempreendedores individuais passaram a faturar mais que 81 mil reais por ano e, com isso, perderam os benefícios do Simples Nacional. Relator do projeto em plenário, o senador Carlos Fávaro, do PSD de Mato Grosso, destacou a importância da iniciativa para esse segmento.
11: O regime MEI frequentemente constitui a primeira etapa da trajetória empresarial. É este ambiente simplificado que trabalhadores autônomos, prestadores de serviço, pequenos comerciantes e produtores rurais iniciam a sua experiência empreendedora.
10: O projeto, que segue para a sanção presidencial, ainda permite que esses empresários individuais possam contratar até 2 empregados que recebam um salário mínimo mensal ou o piso da categoria. Atualmente, o limite é de apenas um empregado. Além disso, o texto prevê o perdão de dívidas com a União, constituídas até 13 de outubro deste ano, referentes à contribuição para a Seguridade Social do empresário, na condição de contribuinte individual, bem como os juros e multas a elas associados.
9: E o presidente do Senado, Davi Alcolumbre, anunciou hoje que o Congresso vai promulgar, nesta sexta-feira, 2 emendas à Constituição, a que acaba com a escala de 6 dias de trabalho por 1 de descanso e garante 2 folgas a cada 5 dias trabalhados, sem redução salarial, e a que assegura a aposentadoria especial e regras de estabilidade para agentes comunitários de saúde e de combate às endemias. Durante a votação da proposta sobre a jornada de trabalho nesta quarta-feira, Alcolumbre afirmou que a mudança representa uma transformação significativa para os trabalhadores brasileiros. Os detalhes com o repórter Herman Kulitz.
12: Ao abrir a sessão deliberativa, Davi Alcolumbre destacou que cumpriu a promessa de levar o fim da escala 6-1 ao plenário logo após o primeiro turno das eleições. O presidente do Senado ressaltou que um dia a mais de folga representa uma mudança gigantesca para quem acorda cedo e pega transporte público, permitindo mais convivência com a família, cuidados com a saúde e tempo para o descanso.
13: À primeira vista, pode parecer uma mudança sutil, mas para quem acorda cedo, pega ônibus lotado, cumpre sua jornada e volta para casa no fim do dia, esta mudança é gigantesca. Um dia a mais de descanso é mais tempo para a família. É mais tempo para acompanhar a vida dos seus filhos, para visitar os seus pais, para estar presente.
12: Com a nova jornada, os trabalhadores passam a ter direito a 2 dias de descanso remunerado, sendo um deles preferencialmente aos domingos. A proposição ainda proíbe a redução do salário nominal, proporcional ou de qualquer espécie.
9: Nova avaliação sobre a qualidade da formação dos futuros médicos foi aprovada pelo Senado na tarde de hoje. A medida provisória cria o Enamed, exame que avalia a formação médica no país. Repórter Patrícia Oliveira.
14: A comissão mista do Congresso, criada para analisar a medida provisória que exige o Enamed para o exercício da profissão de medicina, aprovou o relatório do deputado Dr. Luizinho do Progressistas do Rio de Janeiro. O texto propõe 3 etapas de avaliação, ao final do segundo, do quarto e do sexto ano de curso.
15: Se um estudante apresentar desempenho suficiente nas primeiras etapas, haverá tempo hábil para identificação de lacunas de aprendizado e adoção de medidas corretivas.
14: O presidente da comissão, senador Camilo Santana, do PT do Ceará, elogiou o trabalho conjunto para a elaboração do texto.
16: Uma construção coletiva, de um consenso, para que a gente possa garantir a melhoria da qualidade dos nossos formandos na área da medicina, que é crucial para a vida do cidadão e cidadã brasileira.
14: Cursos de medicina que apresentarem desempenho insatisfatório poderão ser submetidos à supervisão pelo MEC. A legislação atual prevê sanções como redução no número de vagas autorizadas e a suspensão de vestibulares para a medicina.
17: A senadora Daniela Ribeiro, do PP da Paraíba, ressaltou a importância da educação e do pensamento crítico para o exercício da cidadania. A parlamentar também criticou a polarização política e afirmou que a divisão tem feito mal ao país. Ao citar o segundo turno das eleições, marcada para o próximo dia 25, quando serão eleitos o presidente da República e governadores de 5 estados e do Distrito Federal, Daniela Ribeiro defendeu que a população exerça o direito ao voto com consciência crítica. A senadora ainda fez um apelo para que os eleitores analisem as propostas dos candidatos e não se baseiem apenas em manchetes e publicações nas redes sociais.
18: É bom que possamos, durante esse período, fazer uma reflexão que não seja de manchetes ou de lacração em celulares, mas uma pesquisa sobre trabalho, sobre compromisso, sobre democracia.
17: Hoje, 15 de outubro.
18: Fazer uma reflexão que não seja de manchetes ou de lacração em celulares, mas uma pesquisa sobre trabalho, sobre compromisso, sobre democracia.

0: 2024 aponta que o Brasil possui cerca de 2,4 milhões de professores, sendo que 1,9 milhão de profissionais são da rede pública. Mas há um risco de um apagão de profissionais na educação básica. O Congresso discute diversos projetos para atrair jovens à carreira docente. Um deles, apresentado pelo senador Fabiano Contarato, do PT do Espírito Santo, quer isentar do imposto de renda os docentes que ganham até 10 mil reais.
1: Eu apresentei um projeto de lei para garantir isenção de imposto de renda para todo professor da rede pública, privada, da educação básica ao ensino superior e ganhar até 10 mil reais. É mais uma forma de você valorizar quem transforma o sonho em realidade.
0: Também está em debate no Senado, na Comissão de Educação, uma proposta que estabelece que professores e outros profissionais da educação que trabalham em escolas públicas, estaduais, distritais e municipais tenham direito à mesma alimentação escolar oferecida aos estudantes durante o período letivo. A relatoria é do senador Paulo Paim, do PT do Rio Grande do Sul.
2: E o presidente do Senado, Davi Alcolumbre, decidiu retirar de pauta a proposta de emenda à Constituição da Segurança Pública. A proposta, que reorganiza a segurança pública no país e prevê regras mais rigorosas contra facções criminosas, milícias e autores de crimes violentos, estava na pauta da sessão desta tarde. O texto recebeu parecer favorável do senador Rogério Carvalho, do PT de Sergipe. Segundo Alcolumbre, devido ao impasse sobre pontos do texto, entre eles a inclusão da redução da maioridade penal, é preciso dar mais tempo para o consenso. A PEC prevê maior integração entre as forças de segurança da União, dos estados e dos municípios, além de mudanças no sistema prisional, na atividade de inteligência e no financiamento do setor. A proposta também determina punições mais duras para integrantes de facções e milícias, amplia os direitos das vítimas de crimes e abre caminho para a criação de polícias municipais. O texto ainda busca garantir repasses de recursos federais para a segurança pública e o sistema prisional. Edição de Paula Grova e trabalhos técnicos Eliseu Caires. O Jornal do Senado fica por aqui. Acompanhe agora as notícias da Câmara dos Deputados. Boa noite e até amanhã.
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4: O plenário da Câmara perdoa dívidas do microempreendedor individual.
5: Avança a proposta que extingue taxa paga pelas operadoras de celulares.
4: O plenário rejeita o uso de recursos públicos para socorrer bancos em crise.
5: Boa noite. Deputados rejeitam texto apresentado pelo relator ao projeto que permite o uso de recursos públicos para salvar bancos em dificuldade. O repórter Antônio Vital tem os detalhes.
6: Por uma diferença de apenas 5 votos, o plenário da Câmara rejeitou o texto apresentado pelo relator a um projeto que criava novas regras para enfrentar crises em bancos e outras instituições financeiras. Entre outras medidas, a proposta permitia o uso de recursos públicos para socorrer bancos em situações excepcionais, como crises que ameacem a estabilidade do sistema financeiro. Nesses casos, o governo federal poderia conceder empréstimos ou realizar capitalização temporária das instituições. O projeto foi apresentado pelo governo em 2019, ainda na administração Jair Bolsonaro, e foi alterada pelo relator, deputado Marcelo Queiroz, do PSDB do Rio de Janeiro. A proposta que foi a voto mantinha o atual Fundo Garantidor de Crédito, financiado pelos próprios bancos para garantir depósitos de clientes de bancos em dificuldades. E, além disso, criava outro fundo, chamado Fundo de Resolução, destinado a ajudar os bancos por meio de empréstimos e capitalização. O projeto também previa uma sequência para o eventual socorro com dinheiro público. Primeiro, algumas dívidas deveriam ser assumidas por acionistas e determinados credores. Em seguida, seriam usados recursos do fundo de resolução. Se essas medidas fossem insuficientes, o governo federal poderia emprestar recursos ao fundo com a anuência do Conselho Monetário Nacional e posterior análise pelo Senado. A proposta foi criticada pelo governo. O deputado Tadeu Venere, do PT do Paraná, disse que as condições para o uso de recursos públicos eram vagas.
7: Já nesse projeto, uma situação que preocupa muito, que é colocar recursos públicos em caso de haver problemas com os bancos que porventura tenham dificuldade econômica. Eu lembro que o PROE, lá em 1995, já fez isso, a um custo de 16 bilhões de reais à época.

0: contra esses 5 bancos. Agora não se fala em 5 bancos, 6 bancos, 1 banco, 2 bancos. Se fala em problema sistêmico. Mas sistêmico é muito genérico, senhor presidente.
1: O relator, deputado Marcelo Queiroz, do PSDB do Rio de Janeiro, diz que as medidas previstas no projeto já são adotadas em diversos países e que é necessária uma proposta que evite o risco para a economia provocada por dificuldade de grandes instituições financeiras.
2: O que esse projeto está fazendo aqui é exatamente fortalecendo e impedindo uma crise. Agora, o projeto ele estabelece 7 travas. Ora, óbvio, se quebrar um dos 3 maiores bancos, qual é a outra solução que não seja o uso de dinheiro público? Qual? O que, que a gente vai fazer? Se quebrar um dos 4 principais bancos do Brasil, a gente vai cruzar os braços? Tudo que a gente não quer é a política interferindo para salvar banco.
1: A rejeição da proposta não significa que o projeto original será arquivado. Existem brechas regimentais para a retomada da votação, o que vai depender de decisão da mesa diretora da Câmara. Após a rejeição do texto, a sessão foi encerrada. Da Rádio Câmara de Brasília, Antônio Vital.
3: Mauro Benevides Filho, do União do Ceará, foi contra o projeto que permite ao Tesouro Nacional socorrer bancos e alerta para o uso de recursos públicos sem autorização prévia do Congresso e sem garantias suficientes de que os responsáveis respondam pelas dívidas.
4: Mauro Benevides Filho lembra que o sistema bancário já dispõe do Fundo Garantidor. Ele cita problemas dos bancos de Brasília e Master, diz que apresentou uma emenda ao projeto para reforçar a responsabilização patrimonial dos envolvidos, mas pede a rejeição imediata do texto.
3: Trabalho. Leonardo Monteiro, do PT de Minas Gerais, defende a mudança na organização da jornada de trabalho com 40 horas semanais e 2 dias de descanso sem redução salarial. Segundo ele, a mudança torna as condições de trabalho mais justas, beneficiando todos os trabalhadores.
4: Leonardo Monteiro cita sua trajetória e de outros agentes públicos como trabalhadores para reforçar a importância dos sindicatos e da participação política na defesa dos direitos trabalhistas. Ele pede atenção da população à votação no Senado para o fim da escala 6x1.
5: Ciência e tecnologia.
3: Economia para empresas de telecomunicações está mais próxima com a aprovação de um projeto pela Câmara. O texto ainda precisa ser examinado pelo Senado. A reportagem de Paula Bittar.
6: A Comissão de Constituição e Justiça da Câmara aprovou uma proposta que elimina a incidência da taxa de fiscalização de funcionamento sobre telefones celulares. A taxa é um dos itens que compõem o Fundo de Fiscalização das Telecomunicações, Fistel, utilizado para custear as atividades da Agência Nacional de Telecomunicações. De acordo com a legislação, a tarifa, cujo valor por celular é de R$13 por ano, é paga pelas concessionárias, permissionárias e autorizadas de serviços de telecomunicação e de radiofrequência. A proposta que elimina a incidência da taxa de fiscalização de funcionamento sobre telefones celulares segue agora para a análise do Senado Federal. Da Rádio Câmara de Brasília, Paula Bittar.
5: Eleições.
4: Dandara, do PT de Minas Gerais, agradece aos mais de 100 mil eleitores que garantiram sua reeleição e reafirma seu compromisso com os trabalhadores. Ela defende o fim da escala 6x1 e alerta para possíveis articulações que, segundo afirma, poderiam prejudicar a medida.
3: Dandara também denuncia o que considera restrições à divulgação de conteúdos políticos nas redes sociais e anuncia um canal para receber relatos de possíveis casos de censura digital. Ela afirma que pretende encaminhar as denúncias a organismos internacionais de direitos humanos.
4: Carla Dixon, do PL, lamenta não ter sido reeleita. Apesar disso, ela reafirma seu compromisso com as famílias atípicas do Rio Grande do Norte e cobra do parlamento a votação de projetos de assistência e geração de renda para mães cuidadoras.
3: Entre as propostas defendidas por Carla Dixon estão a criação do MEI atípico, que permitiria o empreendedorismo sem a perda imediata do benefício de prestação continuada. Ela também reivindica simplificar a comprovação das condições de saúde de pessoas com deficiência.
4: Paulo Soares, do Podemos de São Paulo, encerra seu mandato com um balanço de suas ações pela saúde pública em Jaú e região, citando as Santas Casas, o Hospital Amaral Carvalho e a construção de um ambulatório médico de especialidades.
3: O deputado ressalta também a defesa dos setores calçadistas de Jaú e Coreiro de Bocaina. Segundo Paulo Soares, ainda que ele tenha passado pouco tempo no legislativo, foi o suficiente para aprender que é possível construir um país melhor trabalhando pelo a população, mesmo sem mandato.
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5: Educação.
4: Soraya Santos, do PL do Rio de Janeiro, defende mais apoio nas escolas para crianças com altas habilidades e superdotação. A deputada pede ainda medidas para facilitar o acesso à avaliação especializada, principalmente para famílias que não podem pagar pelos exames.
3: Soraya Santos propõe a criação de um prêmio para reconhecer boas práticas de escolas, educadores e alunos na inclusão dessas crianças. Segundo ela, a iniciativa dá visibilidade a esses estudantes e incentiva um sistema educacional mais preparado para atender às suas necessidades. Homenagem.
4: E plano de cargos e salários são algumas conquistas dos professores nos últimos anos. O presidente da Comissão de Educação da Câmara destacou esses e outros avanços para a categoria em entrevista ao repórter Luiz Cláudio Canuto.
8: 15 de outubro é dia do professor, uma comemoração estabelecida em 63 durante o governo João Goulart. O Brasil tem 2.400.000 professores que ensinam 47 milhões de estudantes. O presidente da Comissão de Educação da Câmara, deputado Benes Leocádio, do União do Rio Grande do Norte, em entrevista ao programa Painel Eletrônico da Rádio Câmara, afirmou que um dos desafios da educação hoje é a inteligência artificial. Ele, que morava na zona rural, tinha como grande barreira pesquisar em bibliotecas ou procurar um livro necessário para pesquisa. A passagem das décadas melhorou as condições dos alunos e também as dos professores.
9: A carreira passou a ter um reconhecimento e um respeito com o plano de cargos, carreira e salário, com a lei que introduziu o piso do professor, a 11.738/2008, né? Que foi um avanço muito grande, e agora com a decisão do Supremo Tribunal Federal, que garante também essa paridade para os professores contratados, porque antigamente a gente via muito na gestão pública contratação precária de profissionais ou de professores que ao término do período letivo eram dispensados.
8: Neste ano houve aumento do piso salarial em 5,4%. O valor passou a ser de R$ 5.130 para uma jornada de 40 horas semanais. O presidente da Comissão de Educação lembrou a previsão constitucional que obriga os entes federados a investir em 25% da receita de impostos e transferências em educação. O deputado Benes Leocádio destaca que o papel do legislativo tem sido cumprido por meio de avanços no setor, como a aprovação do novo Plano Nacional de Educação.
9: Que é uma das metas a serem alcançadas é essa formação ao máximo possível. É verdade que a gente tem pessoas que entraram há algumas décadas na carreira do magistério que ainda não tiveram essa condição, mas hoje a oferta, as condições que são colocadas para os profissionais são muito melhores e muito mais amplas. Eu acho que não é mais desculpa dizer que o poder público não cria essas condições. Hoje a gente vê as parcerias com as universidades públicas, com universidades privadas, com cursos de formação, com para preparar esse professor.
8: O novo Plano Nacional de Educação para o período até 2036 foi sancionado em abril. Ele prevê aumento progressivo de investimento público em educação para 7,5% do produto interno bruto em 2033 e de 10% do PIB em 2036. O plano também cria o Programa Nacional de Infraestrutura Escolar, destinando no mínimo 85% dos recursos para a educação básica. A origem do Dia do Professor remonta ao dia 15 de outubro de 1827, quando o imperador Dom Pedro I assinou um decreto que criou as escolas de primeiras letras no Brasil. Da Rádio Câmara de Brasília, Luiz Cláudio Canuto.
5: Esporte. Júlio
3: César Ribeiro, do Republicanos do Distrito Federal, reafirma o empenho pelo fortalecimento do esporte como instrumento de inclusão social. O deputado aponta a área entre as prioridades de seu mandato, ao lado da educação e da proteção de crianças, idosos e pessoas com deficiência.
4: Júlio César Ribeiro agradece aos mais de 90 mil eleitores que o reconduziram à Câmara dos Deputados nesta eleição. O parlamentar ressalta a trajetória de 14 anos de vida pública e se compromete a manter o diálogo com as comunidades do Distrito Federal para atender às demandas da população.
5: Saúde.
3: Ismael do PL de Santa Catarina manifesta preocupação com uma possível revogação da resolução que estabelece regras para o funcionamento das comunidades terapêuticas. Ele pede esclarecimentos ao governo e defende mais discussões sobre mudanças na regulamentação.
4: Ismael alega que a revogação compromete critérios de acolhimento e tratamento de pessoas com dependência química. Ele cita um levantamento sobre 513 comunidades terapêuticas que, segundo afirma, aponta resultados positivos na reabilitação de pessoas que concluíram o programa.
5: Economia.
3: O plenário da Câmara aprovou o projeto do governo que reajusta o limite de faturamento e perdoa dívidas de microempreendedores individuais. Quem acompanhou e tem os detalhes é o repórter Antônio Vital.
1: A Câmara dos Deputados aprovou o projeto do governo que aumenta o limite de receita bruta anual para os microempreendedores individuais, os MEIs. O projeto também perdoa dívidas dos microempreendedores com o governo federal. A medida beneficia aqueles que estão inscritos na dívida ativa até 13 de outubro de 2026, por conta de débitos com a Previdência. Hoje podem ser enquadrados como MEI, pagando menos impostos, microempreendedores que faturem até R$ 81 mil reais por ano. O projeto aprovado aumenta esse limite para R$ 140 mil reais a partir de 2028. No ano que vem, regra de transição estabelece receita bruta de R$ 110 mil reais. O projeto também permite que o MEI contrate até 2 empregados. Hoje pode contratar apenas 1. O texto aprovado concede ainda mais facilidades para os MEIs nas licitações públicas. A proposta atualiza para aproximadamente R$ 100 mil o valor das compras do governo destinadas exclusivamente a fornecedores que são microempreendedores individuais, no lugar dos atuais R$ 80 mil. Também permite que sejam realizadas licitações exclusivas para microempreendedores individuais em contratações de até R$ 25 mil. Ao apresentar a proposta, o governo argumentou que o limite de enquadramento como MEI está desatualizado desde 2018 e que o reajuste vai permitir o incremento dessas atividades. O impacto da medida é estimado em R$ 1,57 bilhão de reais em 2027, 3,15 bilhões em 2028 e 3,38 bilhões em 2029. Já o benefício de perdão de dívidas abrange débitos que estão em cobrança administrativa ou judicial, parceladas ou não, inclusive aquelas objeto de acordos. A condição é que o microempreendedor abra mão de ações judiciais. A votação da proposta foi criticada pela oposição. Deputados do Novo e do PL cobraram cumprimento de acordo que teria sido feito com o governo quando a Câmara aprovou a proposta de emenda à Constituição que prevê o fim da escala 6x1. Esse acordo envolvia a aprovação da proposta em troca do reajuste do MEI e dos limites de faturamento para que uma pequena empresa seja enquadrada no Simples, o que ficou de fora do texto. O deputado Cabo Gilberto Silva, do PL da Paraíba, líder da oposição, disse que o texto aprovado tem objetivos eleitorais e criticou o presidente Lula.
10: Ele passa 4 anos aumentando imposto, criando novos impostos, prejudicando a classe produtiva, aumentando o preço dos produtos. O país bate recorde de empresas quebradas literalmente. Aí, senhor presidente, chegando 12 dias das eleições, ele vem com o pacote de bondade, achando que o povo brasileiro é idiota ou é burro, que vai acreditar nele mais uma vez.
1: O relator da proposta, o deputado Rubens Pereira Júnior, do PT do Maranhão, reuniu em uma mesma proposta 2 projetos do governo, um sobre o reajuste do MEI e o outro sobre o perdão das dívidas. Ele disse que as medidas previstas vão gerar empregos e aquecer a economia.
11: Na hora que é pra gente perdoar as dívidas dos pequenos, aí todo mundo vem reclamar. O que nós queremos é aliviar para esse microempreendedor individual, para que ele possa retornar suas atividades no mercado, que dessa forma aquece a economia, gera mais emprego e, mais do que isso, a ampliação da faixa do MEI, essa é a medida mais importante. Hoje a faixa é de R$ 80 mil. Não tem reajuste há 8 anos.
1: O projeto que aumenta o limite de receita bruta anual, perdoa dívidas e facilita a participação de MEIs em licitações públicas, seguiu para análise do Senado. Rádio Câmara de Brasília, Antônio Vital.
4: Merlon Solano, do PT do Piauí, celebra ações do governo federal para fortalecer os MEIs, oferecendo o perdão de dívidas tributárias e ampliando sua capacidade de investimento, defendendo essas medidas diante de críticas relacionadas ao ajuste fiscal e ao período eleitoral.
3: Merlon Solano compara o apoio aos microempreendedores que, segundo ele, geram emprego e renda à anistia ao agronegócio aprovada pelo Congresso e rebate a crítica de que as ações são populistas, alegando que o governo ainda está empossado e defende os trabalhadores do país.
5: Segurança Pública.
4: Para Maurício Carvalho, do União de Rondônia, é indiscutível a vulnerabilidade de menores de 14 anos em casos de estupro. Por isso, o deputado é autor de uma proposta para impedir que alegados vínculos afetivos ou o aval de pais irresponsáveis sejam usados para afastar o crime.
3: Maurício Carvalho argumenta que a medida fecha brechas interpretativas que tentam justificar abusos como união familiar. Ele acrescenta que o texto aumenta as penas para os agressores, pune responsáveis coniventes e prevê a perda do poder familiar para blindar as vítimas.
4: Neto Carleto, do Avante da Bahia, quer criar o Cadastro Nacional de Agressores de Crianças e Adolescentes. O projeto, de autoria do deputado, obriga escolas, creches e entidades sociais a consultarem o banco de dados antes de contratarem funcionários ou voluntários.
3: Neto Carleto argumenta que a falta de um cadastro unificado permite que condenados voltem a trabalhar perto de menores. Ele ressalta que o sistema seria gerido pelo Ministério da Justiça, com acesso restrito e checagem preventiva de antecedentes, respeitando as normas de proteção de dados.
4: O projeto endurece a punição para o feminicídio quando houver histórico de agressão contra a vítima. A autora, Alessandra Haber, do Podemos do Pará, inclui no texto o aumento da pena nos casos em que o agressor já possuir registros policiais, processos judiciais ou condenações anteriores.
3: Doutora Alessandra Haber pontua que o feminicídio é o desfecho de um ciclo contínuo de abusos e ameaças no ambiente familiar. Ela destaca que a comprovação de agressões prévias demonstra maior gravidade na conduta do criminoso, justificando uma resposta penal mais severa do Estado.
4: Termina agora o Jornal Câmara dos Deputados, produzido pela Rádio Câmara, com trabalhos técnicos de José Adilson e apresentação de José Carlos Andrade e Márcio Aquilissardi. Uma boa noite para você.
3: Uma ótima noite. A Voz do Brasil volta amanhã.
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0: 7 horas, em ponto.
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3: Que prazer rever vocês.

0: 7:30.
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